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1: 2 horas, 1 minuto, Açores. 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
2: Ministério das Finanças aprova a contratação de enfermeiros, prepara a carteira. A próxima semana deverá trazer aumentos nos preços dos combustíveis. O Ministério das Finanças aprova a contratação de mais enfermeiros para o Serviço Nacional de Saúde. Segundo o Semanário Expresso, o despacho foi assinado pelo Ministro Joaquim Miranda Sarmento e pela Ministra da Saúde e enviado com urgência para publicação em Diário da República. Esta semana, a Ordem dos Enfermeiros denunciava que havia 3 mil profissionais prontos a contratar e que permitiam suprimir as graves carências sentidas nos hospitais. A Unidade Local de Saúde de São José não confirma a admissão em bloco no Hospital Pediátrico Dona Estefânia, mas assume problemas com escalas de anestesiologia. Em resposta à Renascença, a OLS diz não ter recebido a carta de demissão, mas admite os problemas e promete melhorias para o final do verão. De acordo com a RTP, os chefes das urgências pediátricas pediram a saída, alegando falta de especialistas, dizendo mesmo que há turnos que funcionam sem qualquer anestesista. Na próxima semana, poderá sentir-se um forte aumento no preço dos combustíveis. Segundo as previsões da ANAREC, a Associação de Revendedores de Combustível, o aumento do gasóleo deverá ser de 15 cêntimos por litro. Na gasolina, o preço deverá aumentar 10 cêntimos. A Renascença já questionou o governo se vai ou não trazer novos ajustes no desconto no imposto sobre produtos petrolíferos, mas ainda sem resposta. A Iniciativa Liberal vai votar contra a moção de censura ao governo anunciada pelo Chega. O texto é votado já na próxima terça-feira no Parlamento. Mariana Leitão recusa um voto a favor e diz que o país não precisa de mais instabilidade.
3: A Iniciativa Liberal não vai, de forma alguma, contribuir para de um problema se criar outro ainda maior. E, portanto, nós não vamos todo viabilizar esta moção de censura, vamos votar contra. O caso é grave, mas neste momento criar deste problema um problema que, no fundo, é uma crise política que nos vai levar para eleições antecipadas, é, no fundo, estar a transformar os portugueses em vítimas dessa mesma crise política que se vai criar.
2: Mariana Leitão, em entrevista à CNN Portugal. Entretanto, o ministro da Administração Interna saúda as novas investigações e espera que sirvam para repor a verdade. É a resposta de Luís Neves, depois de o Procurador-Geral da República adiantar que há 5 processos em curso relacionados com o ministro, 3 deles criminais. Em Louros, começam a ser distribuídas este fim de semana pulseiras que detectam droga em bebidas. A medida pioneira surge de uma parceria entre a autarquia e o promotor de espetáculos Desert Rain, e entra em vigor no espetáculo de Carl Cox este sábado no Parque Papa Francisco. Em declarações à Renascença, Ricardo Leão, o presidente da Câmara de Louros, diz que a pulseira não tem uso obrigatório, mas é útil.
4: A pessoa que a usar, quando pedir a sua bebida, coloca o dedo no líquido e coloca na pulseira. Se ela mudar de cor é porque tem droga. Particularmente, esta é uma pulseira que detecta a droga, chamamos assim, de violação. Provoquem consciência, percas de sentido.
5: São pulseiras reutilizáveis ou só podem ser usadas uma vez?
4: Só podem ser usadas uma vez.
2: O presidente da Câmara de Louros, Ricardo Leão, ouvido pelo jornalista José Carlos Silva. Ponto final nesta edição. Está tudo em rr.pt.
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1: 3 horas, 2 nos Açores. As notícias.

0: Estrada pelo Chega. Na próxima semana poderá sentir-se um forte aumento no preço dos combustíveis. Segundo as previsões da ANAREC, a Associação de Revendedores de Combustível, o aumento do gasóleo deverá ser de 15 cêntimos por litro. Na gasolina, o preço deverá aumentar 10 cêntimos. A Renascença já questionou o Governo se vai ou não fazer novos ajustes no desconto no imposto sobre produtos petrolíferos, mas ainda sem resposta. A Iniciativa Liberal vai votar contra a moção de censura ao Governo anunciada pelo Chega. O texto é votado já na próxima terça-feira no Parlamento. Mariana Leitão recusa um voto a favor e diz que o país não precisa de mais instabilidade.
1: A Iniciativa Liberal não vai, de forma alguma, contribuir para de um problema se criar outro ainda maior. E, portanto, nós não vamos todo viabilizar esta moção de censura, vamos votar contra. O caso é grave. Mas neste momento, criar deste problema, um problema que no fundo é uma crise política que nos vai levar para eleições antecipadas, é no fundo estar a transformar os portugueses em vítimas dessa mesma crise política que se vai criar.
0: Mariana Leitão, em entrevista à CNN Portugal, entretanto, o ministro da Administração Interna saúda todas as investigações e espera que sirvam para repor a verdade. É a resposta de Luís Neves, depois de o Procurador-Geral da República adiantar que há 5 processos em curso relacionados com o ministro, 3 deles criminais. O Ministério das Finanças aprova a contratação de mais enfermeiros para o Serviço Nacional de Saúde. Segundo o Semanário Expresso, o despacho foi assinado pelo ministro Joaquim Miranda Sarmento e pela ministra de Saúde, enviado com urgência para publicação em Diário da República. Esta semana, a Ordem dos Enfermeiros denunciava que havia 3 mil profissionais prontos a contratar e que permitiam suprimir as graves carências sentidas nos hospitais. A Unidade Local de Saúde de São José não confirma a admissão em bloco no Hospital Pediátrico Dona Estefânia, mas assume problemas com escalas de anestesiologia. Em resposta à Renascença, a ULS diz não ter recebido a carta de demissão, admite os problemas e promete melhorias para o final do verão. De acordo com a RTP, os chefes das urgências pediátricas pediram a saída alegando falta de especialistas, dizendo mesmo que há turnos que funcionam sem qualquer anestesista. O governo espanhol convocou o embaixador de Marrocos em Madrid para esclarecer as declarações de 2 ministros marroquinos. Os governantes com a pasta da Justiça e dos Assuntos Islâmicos reivindicaram direitos históricos sobre Ceuta e Melilla, referindo-se a cidades ocupadas. Segundo informou esta quinta-feira o chefe do governo espanhol, foram pedidos esclarecimentos numa audiência no final de agosto. Pedro Sánchez, que no Parlamento assumiu melhorar a cooperação com Rabat.
2: Temos uma relação de boa vizinhança com Marrocos. Acredito que isso corresponde ao interesse geral e, portanto, ao interesse dos espanhóis e espanholas, bem como das cidades autónomas de Ceuta e Melilla. Mas é evidente que, depois do que aconteceu, essa cooperação precisa ser revista.
0: Recordo que, na semana passada, Pedro Sánchez ilibou Marrocos de responsabilidades na entrada massiva de migrantes em Ceuta. Ponto final nesta edição. 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
1: 4 horas, 3 nos Açores. 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
2: Combustíveis mais caros na próxima semana, apontam previsões da ANAREC. Ministério das Finanças aprova a contratação de enfermeiros para o SNS. Prepara a carteira. A próxima semana deverá trazer aumentos nos preços dos combustíveis. As previsões são da Associação de Revendedores de Combustível. O gasóleo deverá subir a partir desta segunda-feira 15 cêntimos por litro. No caso da gasolina, o aumento deverá rondar os 10 cêntimos. A Renascença questionou o governo sobre novos ajustes no desconto sobre o ISP, mas ainda sem resposta. E hoje o território continental continua sob aviso amarelo devido às elevadas temperaturas. Escapam apenas os distritos do Porto, Aveiro, Braga e Viana do Castelo. Com o calor, o secretário de Estado da Proteção Civil pede que sejam evitados comportamentos de risco de incêndio. As temperaturas altas colocam vários concelhos do país sob risco elevado, muito elevado ao máximo de incêndio rural. O Ministério das Finanças aprova a contratação de mais enfermeiros para o Serviço Nacional de Saúde. Segundo o Semanário Expresso, o despacho foi assinado pelo ministro Joaquim Miranda Sarmento e pela ministra da Saúde e enviado com urgência para publicação em Diário da República. Esta semana, a Ordem dos Enfermeiros denunciava que havia 3 mil profissionais prontos a contratar e que permitiam suprimir as graves carências sentidas nos hospitais. Na atualidade internacional, um ataque com drones ucranianos atingiu esta madrugada um depósito de petróleo numa cidade portuária na Rússia. A informação é avançada pela Reuters, que cita as autoridades locais. A ofensiva acontece depois do anúncio de Zelensky de que representantes dos Estados Unidos deverão visitar Kiev e Moscovo para tentar desbloquear negociações de paz. Na leitura do especialista em relações internacionais Frederico Vasconcelos Teixeira, o encontro é um bom indicador, mas é preciso ter cautela na palavra paz.
3: Diria que estas visitas americanas a Kiev e a Moscovo são importantes, mas eu teria alguma cautela com a palavra paz. Ou seja, neste conflito, sempre que começa a aparecer muita paz no vocabulário, convém olhar para o que está a acontecer no campo de batalha. Hoje Putin voltou a dizer que existe aqui uma possibilidade de acordo, no mesmo período em que quase ao mesmo tempo que voltou a ser atacada. Ou seja, negociar enquanto tenta melhorar militarmente aquilo que vai levar para a mesa, que tem sido aquilo que nós temos assistido nas últimas semanas.
2: Frederico Vasconcelos Teixeira, especialista em assuntos internacionais. Vladimir Putin voltou a admitir negociações, mas admite que o primeiro entendimento deve surgir entre a Ucrânia e a Rússia antes de qualquer intervenção do Ocidente. No futebol, hoje arranca a 5ª jornada do Campeonato Português, com o Futebol Clube do Porto a receber o Moreirense no Dragão. Na conferência de antevisão, Francesco Farioli admite foco total no confronto.
4: Na nossa cabeça não há nada que nos distraia do jogo de abertura da jornada no Dragão. É aí que está a nossa atenção. O nosso foco é o Moreirense. Somos a equipa que vai abrir a jornada da Liga e teremos de estar preparados para ter o melhor espírito. E honestamente, nos últimos dias, sinto que estamos no caminho certo e com a atitude certa para o jogo de amanhã.
2: O técnico dos Azuis e Brancos, Futebol Clube do Porto, Moreirense, com início às 8:15 da noite, uma partida que pode acompanhar aqui na Renascença, na emissão especial Bola Branca. Ponto final nesta edição. Está tudo em rr.pt.
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1: 5 horas, 4 horas nos Açores. 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
2: Combustíveis mais caros na próxima semana. A ANAREC prevê aumentos no Nepal.

0: E abrimos precisamente por aí, 9 dias depois das enxurradas no Nepal, uma pessoa foi resgatada com vida de um túnel. A informação é avançada pela Reuters na última hora. As autoridades nepalesas estimam mais de 2 mil milhões de dólares em danos pelas violentas inundações que atingiram uma região do país. O número é avançado pela Autoridade Nepalesa de Gestão de Catástrofe. O país admite ainda uma recuperação inicial depois da catástrofe, que deverá rondar os 52 milhões de dólares para construir estradas, fornecer água potável e eletricidade e construir abrigos temporários. Contabilizam-se 1.200 vítimas pelo desastre natural, ainda mais de 5.600 pessoas desaparecidas. Por cá, prepara a carteira. A próxima semana deverá trazer aumentos nos preços dos combustíveis. As previsões são da Associação de Revendedores de Combustível. O gasóleo deverá subir a partir desta segunda-feira 15 cêntimos por litro. No caso da gasolina, o aumento deverá rondar os 10 cêntimos. A Renascença questionou o governo sobre novos ajustes no desconto sobre o ISP, mas ainda sem resposta. E hoje o território continental continua sob aviso amarelo devido às elevadas temperaturas. Escapam apenas os distritos do Porto, Aveiro, Braga e Viana do Castelo. Com o calor, o secretário de Estado da Proteção Civil pede que sejam evitados comportamentos de risco de incêndio. As temperaturas altas colocam vários concelhos do país sob risco elevado, muito elevado ao máximo de fogo rural. A Iniciativa Liberal vai votar contra a moção de censura ao governo anunciada pelo Chega. O texto é votado já na próxima terça-feira no Parlamento. Em entrevista à CNN Portugal, Mariana Leitão recusa-se a contribuir para uma crise política no país. O texto já tem chumbo anunciado com votos contra do PS e PSD. A líder dos liberais insiste, porém, na demissão de Luís Neves, depois do ministro saudar as 5 investigações que o envolvem, anunciadas pelo Procurador-Geral da República. O Ministério das Finanças aprova a contratação de mais enfermeiros para o Serviço Nacional de Saúde. Segundo o Semanário Expresso, o despacho foi assinado pelo ministro Joaquim Miranda Sarmento e pela ministra da Saúde e enviado com urgência para publicação em Diário da República. Esta semana, a Ordem dos Enfermeiros denunciava que havia 3 mil profissionais prontos a contratar e que permitiam suprimir as graves carências sentidas nos hospitais. No futebol, hoje arranca a 5ª jornada do Campeonato Português, com o Futebol Clube do Porto a receber o Moreirense no Dragão. Na conferência de antevisão, Francesco Farioli descreve um adversário muito ofensivo que exige atenção por parte dos azuis e brancos.
1: É uma equipa com uma mentalidade muito ofensiva, capaz de gerar vantagens em vários pontos do campo. É uma equipa que exige atenção e o espírito certo para encararmos o jogo.
0: O técnico dos Azuis e Brancos, Francesco Farioli, Futebol Clube do Porto Moreirense, com início às 8:15 da noite, uma partida que pode acompanhar aqui na Renascença, na emissão especial Bola Branca. Ponto final nesta edição. Está tudo em rr.pt.
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1: 6:05. 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
2: Prepare-se para abastecer mais caro na próxima semana. A ANAREC prevê subidas nos preços dos combustíveis. No Nepal, duas pessoas resgatadas com vida 9 dias depois das violentas cheias. Prepare a carteira. A próxima semana deverá trazer aumentos nos preços dos combustíveis. As previsões são da Associação de Revendedores de Combustível. O gasóleo deverá subir a partir desta segunda-feira 15 cêntimos por litro. No caso da gasolina, o aumento deverá rondar os 10 cêntimos. A Renascença questionou o governo sobre novos ajustes no desconto sobre o ISP, mas ainda sem resposta. E hoje o território continental continua sob aviso amarelo devido às elevadas temperaturas. Escapam apenas os distritos do Porto, Aveiro, Braga e Viana do Castelo. Com o calor, o secretário de Estado da Proteção Civil pede que sejam evitados comportamentos de risco de incêndio. As temperaturas altas colocam vários concelhos do país sob risco elevado, muito elevado ao máximo de fogo rural. O Ministério das Finanças aprova a contratação de mais enfermeiros para o Serviço Nacional de Saúde. Segundo o Semanário Expresso, o despacho foi assinado pelo ministro Joaquim Miranda Sarmento e pela ministra da Saúde e enviado com urgência para publicação em Diário da República. Esta semana, a Ordem dos Enfermeiros denunciava que havia 3 mil profissionais prontos a contratar e que permitiam suprimir as graves carências sentidas nos hospitais. A Iniciativa Liberal vai votar contra a moção de censura ao governo anunciada pelo Chega. O texto é votado já na próxima terça-feira no Parlamento. Em entrevista à CNN Portugal, Mariana Leitão recusa-se a contribuir para uma crise política no país. O texto tem já o chumbo anunciado com votos contra do PS e PSD. A líder dos liberais insiste, porém, na demissão de Luís Neves, depois do ministro saudar as 5 investigações que o envolvem, anunciadas pelo Procurador-Geral da República. Na atualidade internacional, só para 2, o número de pessoas resgatadas com vida no Nepal, 9 dias depois das violentas enxurradas. A informação é avançada pela Reuters na última hora. As autoridades nepalesas estimam mais de 2 mil milhões de dólares em danos pelas violentas inundações que atingiram uma região do país. O número é avançado pela Autoridade Nepalesa de Gestão de Catástrofes. O país admite ainda que a recuperação inicial deverá rondar os 52 milhões de dólares para construir estradas, fornecer água potável e eletricidade e construir abrigos temporários. Contabilizam-se 1.280 vítimas pelo desastre natural, ainda mais 5.600 pessoas desaparecidas. No futebol, arranca hoje a 5ª jornada do Campeonato Português, com o Futebol Clube do Porto a receber o Moreirense no Dragão. Na conferência de antevisão, Francesco Farioli descreve um adversário muito ofensivo que exige atenção por parte dos azuis e brancos.
3: É uma equipa com uma mentalidade muito ofensiva, capaz de gerar vantagens em vários pontos do campo. É uma equipa que exige atenção e o espírito certo para encararmos o jogo.
2: O técnico dos azuis e brancos, Francesco Farioli. Futebol Clube do Porto Moreirense, com início às 8:15 da noite, uma partida que pode acompanhar aqui na Renascença, na emissão especial Bola Branca. Ponto final nesta edição, notícias às 7 com o jornalista André Rodrigues.
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0: Viva, sou o Luís Aresta, editor de Desporto. Este vai ser um sábado de emoções fortes. Às 6, Marítimo Benfica. Às 8:30, Sporting Nacional. 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
12: Muito bom dia. É a altura agora para ficarmos com as notícias na Renascença.
13: Bom dia. É necessário reforçar as equipas de psicólogos no Serviço Nacional de Saúde. O alerta é deixado na Renascença pela bastonária da Ordem dos Psicólogos. Sofia Ramalho diz que com o reforço de 300 profissionais prometido pelo Governo, o SNS ficará com cerca de 1.500 profissionais para 11 milhões de pessoas. O ideal é garantir pelo menos um para cada 5 mil, ou seja, continua em falta perto de 1.000 psicólogos. A subida vai ser significativa. Na próxima segunda-feira, o gasóleo deve aumentar 15 cêntimos por litro e a gasolina 10. A previsão é da Associação de Revendedores de combustível, tendo por base o fecho do mercado das últimas horas. Os valores podem sofrer ligeiras alterações até ao final do dia. Por causa do calor, o Instituto Mar e da Atmosfera mantém esta sexta-feira sob aviso amarelo todo o país, à exceção dos distritos de Aveiro, Porto, Braga e Viana do Castelo. O secretário de Estado da Proteção Civil pede que sejam evitados comportamentos de risco de incêndio. As temperaturas altas colocam vários concelhos do país sob risco elevado, muito elevado ao máximo de incêndio rural. Também a Iniciativa Liberal vai votar contra a moção de censura ao governo apresentada pelo Chega. O texto vai a debate na próxima terça-feira. Na CNN, Mariana Leitão diz que se recusa a contribuir para uma crise política. PS e PSD também já tinham anunciado o chumbo da moção. Na quinta da Atalaia começa hoje mais uma edição da Festa do Avante. A festa que marca a reentrée política do PCP faz 50 anos. No futebol, a quinta jornada do campeonato abre com o Futebol Clube do Porto a receber o Moreirense no Estádio do Dragão. O jogo começa às 8:15 da noite e conta com relato na Renascença numa emissão especial Bola Branca.
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0: Mudar é sempre difícil. E se forem hábitos, tradições e ritos, ainda mais. Há uma novidade radical no anúncio de Jesus. O Evangelho não começa por impor mais regras, mais obrigações ou mais preceitos. Indica uma presença. O noivo está entre nós. A fé não pode reduzir-se ao cumprimento exterior de normas. Quando Deus entra na vida de uma pessoa, algo de novo começa a nascer por dentro. O Evangelho é vinho novo. Não pode ser simplesmente acrescentado às velhas maneiras de pensar, às velhas seguranças, aos velhos hábitos religiosos. Cristo não veio apenas para aperfeiçoar um sistema de regras, veio para inaugurar uma relação nova com Deus. Essa relação que é marcada pela confiança, pela misericórdia, pela alegria e pela liberdade dos filhos. Porque seguir Cristo não é carregar um peso maior. É deixar que Deus faça novas todas as coisas dentro de nós. Escreve-nos São Lucas. Os fariseus e os escribas disseram a Jesus: os discípulos de João Batista e os fariseus jejuam muitas vezes e recitam orações, mas os teus discípulos comem e bebem. Jesus respondeu-lhes: quereis vós obrigar a jejuar os companheiros do noivo enquanto o noivo está com eles? Dias virão em que o noivo lhes será tirado. Nesses dias jejuarão. Disse-lhes também esta parábola: ninguém corta um remendo de um vestido novo para o deitar num vestido velho, porque não só rasga o vestido novo, como também o remendo não se ajustará ao velho. E ninguém deita vinho novo em odres velhos, porque o vinho novo acaba por romper os odres, derramar-se-á, e os odres ficarão perdidos. Mas deve deitar-se vinho novo em odres novos. Quem beber do vinho velho não quer do novo, pois diz: o velho é que é bom. Sou o padre Vítor Gonçalves. Consigo a olhar o dia.
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2: Muito bom dia, são 7:06 nos Açores. Vamos saber quais os títulos em destaque. O André Rodrigues, bom dia.
3: Olá, bom dia. Baixos salários afastam psicólogos do setor social. Bastonária alerta que pode estar em causa o apoio a pessoas em situação de vulnerabilidade. A próxima semana pode começar com um aumento muito expressivo do preço dos combustíveis.
2: Começa agora a edição das 7.
3: Prepara-se para uma forte subida dos combustíveis na próxima semana. A tendência aponta para um aumento muito significativo do preço dos combustíveis. A partir de segunda-feira, o litro do gasóleo deverá custar mais 15 cêntimos. Já a gasolina deverá aumentar cerca de 10 cêntimos. São estimativas ainda provisórias da ANAREC, a Associação de Revendedores de Combustíveis, que nas próximas horas deverá divulgar os valores definitivos. A Renascença questionou o governo sobre eventuais novos ajustes no desconto sobre o ISP, no entanto, ainda não obteve uma resposta. Pode estar em risco o apoio psicológico a pessoas em situação de vulnerabilidade. Os baixos salários e também a falta de estabilidade profissional estão a desviar psicólogos do setor social para as empresas. O alerta é feito na Renascença pela bastonária da Ordem dos Psicólogos. Em causa estão profissionais que acompanham idosos, vítimas de violência doméstica ou crianças institucionalizadas. Sofia Ramalho fala em condições de trabalho desumanas.
4: A maior parte deles está a receber pouco mais do que o ordenado mínimo nacional. Estão a receber cerca de 1.000 euros. Isto é desumano. Passe à exigência que têm. O que vai acontecer é que os psicólogos vão começar a sair destes projetos onde as pessoas muito precisam por causa das suas situações de enorme vulnerabilidade e a ir para outros setores, nomeadamente o setor empresarial, porque de facto não há condições para exercerem a sua profissão. Isto já é uma realidade, já está a acontecer.
3: No caso do Serviço Nacional de Saúde, Sofia Ramalho diz que o reforço de psicólogos está longe de responder às necessidades da população. O Ministério da Saúde comprometeu-se a colocar cerca de 300 profissionais nos cuidados de saúde primários ao longo de 3 anos. A bastonária reconhece o reforço, mas considera que começou tarde e continua muito abaixo do necessário. Noutro plano, a bastonária da Ordem dos Psicólogos diz-se preocupada com o aumento do recurso à inteligência artificial para procurar respostas para problemas de saúde mental.
4: Se eu for dizer que estou a sentir-me triste e acrescentar aqui mais um ou dois sintomas e perguntar qual é a minha perturbação, quer dizer, poderiam aparecer várias, mas o chat se calhar até só vai responder que é uma depressão. E portanto nós estamos de facto em situações que são perigosas e por isso sim a resposta é muito direta neste momento, a inteligência artificial e a forma como algumas destas situações estão a acontecer é um problema de saúde público neste momento.
3: Preocupações da bastonária da Ordem dos Psicólogos, Sofia Ramalho, entrevistada por Beatriz Lopes. Hoje é o Dia Nacional do Psicólogo. São declarações para ler com mais detalhe no site da Renascença. Pela primeira vez, o número de crianças em casas-abrigo ultrapassou o número de mulheres. Entre janeiro e março estavam na Rede Nacional de Apoio às Vítimas de Violência Doméstica cerca de 1.400 pessoas, entre elas 684 crianças e 678 mulheres. No segundo trimestre, a tendência manteve-se. Nas casas-abrigo estavam 688 crianças e 681 mulheres. São números da Comissão para a Cidadania e Igualdade de Género, citados hoje pelo Semanário Expresso. Aprovada a contratação de mais enfermeiros para o SNS, de acordo com o Semanário Expresso, o despacho foi assinado pelos ministros das Finanças Miranda Sarmento e da Saúde, Ana Paula Martins. Foi enviado com urgência para publicação em Diário da República. Esta semana, recordo, a Ordem dos Enfermeiros denunciou que havia cerca de 3 mil enfermeiros recém-licenciados que não podiam ser contratados pelo Serviço Nacional de Saúde. Na atualidade esportiva, já há data para os dois clássicos do Dragão. O Porto recebe o Benfica no domingo, dia 20, às 8h30, para a 7ª jornada. Já a recepção ao Sporting para a 12ª jornada acontece a 29 de novembro, também domingo, às 8h30 da noite. Hoje arranca a 5ª jornada, com o Porto Moreirense, a partir das 8h15. Francesco Farioli diz que não quer distrações a poucos dias da estreia na Liga dos Campeões com o Manchester City.
5: Na nossa cabeça não há nada que nos distraia do jogo de abertura da jornada no Dragão. É aí que está a nossa atenção. O nosso foco é o Moreirense e teremos de estar preparados para ter o melhor espírito.
3: Já Vasco Botelho da Costa, técnico de Moreirense, aposta no contra-ataque.
6: Vamos ter momentos onde temos que dar as mãos, defender a nossa baliza com tudo, mas também sabemos que o Porto é uma equipa que pressiona de uma forma muito agressiva e esse tipo de pressão também gera espaços, gera eventuais desequilíbrios e nós obviamente que temos que estar preparados para conseguir aproveitar esses mesmos espaços.
3: Porto Moreirense, às 8h15, tem relato na antena da Renascença, numa emissão especial de Bola Branca e também no YouTube. Uma última nota para a atualidade internacional. Duas pessoas resgatadas com vida no Nepal trabalhavam num projeto hidroelétrico, a quando das enxurradas da última semana. O mais recente balanço indica que cerca de 1.300 pessoas morreram, cerca de 4.000 estão desaparecidas, entre elas 4 portugueses, 3 no Nepal e 1 no Tibete. Está tudo atualizado no site da Renascença.
2: Muito obrigada, até já.
3: Até já.
2: 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Muito bom dia, são 7h06 esta sexta-feira. Vamos ver como é que está o trânsito com o Manuel Cabral. Bom dia.
7: Olá, bom dia. Esta hora no Porto o trânsito ainda sem complicações. Em Lisboa, apenas alguns abrandamentos na chegada à Ponte 25 de Abril. A linha verde é 850-5010.
2: Muito bem. Até já.
7: Até já.
8: Bom dia. Ligou para as 3 da manhã. Por motivos de férias, não podemos atender. Por favor, fale com a Zizé Tupal logo após o sinal.
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2: É isso mesmo, junte-se a mim. Muito bom dia, espero que esteja muito bem desse lado. Para esta sexta-feira, pode esperar máximas de 26 graus para Ponta Delgada, Porto 27, Funchal 27, Faro 30 e Lisboa 31. E nesta sexta-feira quente, sabe o que é que isto significa? Significa que hoje é o meu último dia de emissão fazer as manhãs.
7: Oh não.
2: Que eu estou feliz porque vou dormir mais tempo e também vocês devem estar felizes porque vêm às 3 da manhã, já
7: isso
2: na
7: é
2: segunda-feira.
7: Verdade.
2: Portanto, estamos, acho eu, todos muito entusiasmados. Eu gostei muito de estar aqui durante este mês de agosto e esta semana de setembro. Portanto, vamos aproveitar esta emissão ao máximo agora com Imagine Dragons.

E uma ótima sexta-feira ao som de Imagine Dragons a tocar aqui na sua Renascença. O meu nome é Azizete Paulo, estou consigo até às 10 da manhã. Hoje, último dia de emissão, a fazer manhãs das 7 até às 10 e depois volto no dia 10 a estar com José Coimbra. Tenho muitas saudades dele e hoje vamos falar de algo que já me aconteceu muitas vezes. Aquela coisa de sairmos de casa, chegarmos ao carro ou então ao trabalho e pensarmos: será que desliguei o fogão? Ou será que desliguei o ferro de engomar ou a prancha do cabelo? Acho que já nos aconteceu a todos, não é assim? Pois bem, há uma técnica japonesa que pode ajudar precisamente nestes pequenos esquecimentos do dia-a-dia. A ideia é muito simples. Quando fazemos uma determinada tarefa, dizemos em voz alta aquilo que estamos a fazer e ao mesmo tempo fazemos um gesto que acompanhe essa ação. Por exemplo, em vez de simplesmente desligarmos o fogão, podemos apontar para o botão e dizer: fogão desligado. Parece estranho, eu sei, mas esta técnica procura fazer com que o nosso cérebro preste mais atenção àquilo que estamos a fazer naquele momento. E isto pode ser particularmente útil porque muitas vezes não nos esquecemos das coisas por termos necessariamente má memória. O problema é que fazemos as tarefas de uma forma tão automática que, passado pouco tempo, já nem temos a certeza se as fizemos ou não. Quantas vezes é que fechamos a porta de casa sem sequer pensar nisso, ou trancamos o carro e 5 minutos depois já não sabemos se carregamos realmente no comando ou não? Por isso, da próxima vez que estiver a sair de casa, experimente dizer em voz alta o que está a fazer: porta trancada, ferro desligado, fogão desligado. Pode parecer um bocadinho ridículo ao início, mas talvez seja precisamente essa atenção extra que ajuda o nosso cérebro a guardar melhor aquele momento. Eu uma vez cheguei aqui à rádio e estive desde as 9 da manhã até à 1 da tarde a pensar que tinha deixado o ferro de engomar ligado em casa. E quando cheguei a casa, o que é que estava? Estava desligado, como é óbvio. Mas lá está, como fazemos as coisas de uma forma tão automática, nem sequer nos lembramos. Portanto, pode ser que este truque ajude, pelo menos pode evitar aquela viagem de regresso a casa só para confirmar se o fogão ficou mesmo desligado. Boa viagem! Agora ao som de Bee Gees, You Win Again, a tocar aqui na sua Renascença. Espero que esteja muito bem desse lado. Espero que tenha começado muito bem esta manhã de sexta-feira, sempre aqui na companhia da sua Renascença. 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Boa viagem!

Richie Campbell com Look What You've Done a tocar aqui na sua Renascença. Boa viagem, como eu adoro esta música. 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Boa viagem, agora ao som de

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0: Olá, sou o Luís Aresta, editor de Desporto. Estou aqui para lembrar que o campeão joga esta sexta-feira. Porto Moreirense, 8:15. O melhor relato é aqui na Renascença com a Bola Branca, agora também no YouTube.
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10: Muito bom dia, são 7:30, vamos às notícias com o Filipe Ribeiro. Bom dia.
11: Bom dia, pode estar em risco o apoio psicológico a pessoas em situação de vulnerabilidade. Os baixos salários e a falta de estabilidade profissional estão a desviar os psicólogos do setor social para as empresas. O alerta é feito na Renascença pela bastonária da Ordem dos Psicólogos. Quase metade das mulheres diz que sentiu pressão social para ser mãe. Conclusão do estudo europeu Tabu, em que participaram 2.000 portuguesas. Em média, as portuguesas consideram que 29 anos é a idade ideal para ter um filho. Na Renascença, a médica especialista em ginecologia obstetrícia, Maria Geraldina Castro, alerta que a faixa entre os 20 e os 30 anos continua a ser a melhor janela biológica para ser mãe. Também a Iniciativa Liberal vai votar contra a moção de censura ao governo apresentada pelo Chega. O texto vai a debate na próxima terça-feira. Na CNN, Mariana Leitão diz que se recusa a contribuir para uma crise política. PS e PSD também já tinham anunciado um chumbo da moção. É uma das maiores subidas. Na próxima segunda-feira, o gasóleo deve aumentar 15 cêntimos por litro e a gasolina 10 cêntimos. É a previsão da Associação de Revendedores de Combustível, tendo por base o fecho do mercado das últimas horas. Os valores podem sofrer ligeiras alterações até ao final do dia. A Câmara de Loures vai distribuir já este fim de semana 20 mil pulseiras que detectam droga nas bebidas. A distribuição vai ser feita a partir de sábado no espetáculo de Carl Cox no Parque Papa Francisco, em Loures. No desporto, a quinta jornada do campeonato abre hoje com o Futebol Clube do Porto a receber o Moreirense no Estádio do Dragão. O jogo começa às 8:15 da noite e conta com relato na Renascença numa emissão especial Bola Branca.
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0: E na Renascença, muito bom dia, boa viagem. O que é que une Ana Moura, GNR, Fernando Daniel, Slow J, Anselmo Ralph e Bárbara Tinoco? A Noite Branca de Braga, claro, de hoje a domingo. Estes e outros músicos fazem parte deste grande evento porque em Braga a noite tem outro ritmo. Mais do que um festival de música, a Noite Branca é uma experiência cultural e urbana que nos convida a percorrer a cidade, descobrir arte, património, instalações, museus, performance e animação de rua de forma gratuita e em horário alargado. E hoje também não pode perder a emissão especial do Takeaway em direto da Noite Branca de Braga a partir das 4 da tarde até 6 de setembro. O destino é Noite Branca de Braga. Muito bom dia, são 7h39. Vamos agora ao trânsito com o Manuel Cabral.
1: Olá, bom dia. No Porto, VCI sentido Freixa Rábida com filas entre Bom Joia e Paranhos. Em Lisboa, IC19 sentido Sintra-Lisboa com filas entre Queluz e a Amadora. E na chegada à Ponte 25 de Abril, alguns abrandamentos a partir do Feijó. Linha Verde 850-5010.
0: Muito obrigada.

Bárbara Bandeira, nós os dois a tocar aqui na sua Renascença. Muito bom dia, boa viagem. Espero que esteja muito bem desse lado. Música portuguesa aqui na sua rádio. E agora falamos de música internacional, porque temos novidades para os fãs de Dua Lipa. O tão esperado quarto álbum, que por enquanto continua conhecido como DL4, está a ganhar forma. Já sabia que ela andava a trabalhar num novo disco, mas agora a cantora partilhou um carrossel no seu Instagram e conseguimos ver que ela esteve em estúdio a gravar este novo projeto e também uma foto com o artista Troye Sivan, que se calhar pode ser aqui uma colaboração para este novo álbum. Depois do Radical Optimism lançado em 2024, sabemos que para este novo projeto ela quer experimentar sons diferentes e explorar também novas direções, ou seja, ainda não sabemos quando sai, nem exatamente como vai soar, mas uma coisa é certa, quando a Dua Lipa começa a dar pistas, os fãs começam logo aqui a criar teorias de quando é que vai ser lançado, como é que se vai chamar, todos esses pormenores. E nós, pronto, ficamos aqui à espera do próximo hit. Tenho a certeza que deve estar quase, e estou a sentir que vamos ter aqui uma versão mais apaixonada da Dua Lipa. Sinto que ela vai nos dar assim um álbum mais apaixonado, ela que durante este verão casou, portanto, acho que vamos ter aqui uma versão diferente de Dua Lipa. Por aqui, seguimos viagem ao som de New Rules. Boa viagem e uma ótima sexta-feira.

0: Pipa com New Rules aqui na Renascença. As férias acabam, a rotina volta, as pessoas voltam a dizer e a fazer disparates e, claro, a Joana Marques também volta com elas. O regresso está marcado para o dia 7 de setembro, às 8:15, está mesmo a chegar. O extremamente desagradável, coloque o despertador para acordar com as 3 da manhã e ouvir a grande estreia da nova temporada e prepare-se porque a Joana está melhor ou pior, como preferir, do que nunca. 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

0: Bom dia. Num encontro internacional de legisladores católicos, o Papa Leão XIV apelou a que se procure fazer uma legislação sólida que coloque a inteligência artificial ao serviço do bem comum e impeça um novo colonialismo ideológico ou económico. E alertou os participantes neste encontro para a forma subtil de dominação quando os algoritmos decidem quem é visto e quem permanece invisível, quando as plataformas digitais moldam o discurso público sem prestarem contas e quando a dignidade dos trabalhadores é subordinada à otimização dos sistemas. Palavras que nos devem fazer refletir. A todos.
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2: Muito bom dia, são 8 horas 7 nos Açores. Vamos saber quais os títulos em destaque com o André Rodrigues. Bom dia.
3: Reforço de psicólogos é positivo, mas não chega. A Ordem diz que faltam 1000 profissionais em Portugal. Cerca de metade das mulheres dizem sentir pressionadas para serem mães. É o que conclui um estudo divulgado esta sexta-feira.
2: Começa agora a edição das 8.
3: Positivo, mas insuficiente. É desta forma que a Ordem dos Psicólogos reage ao reforço de 300 profissionais prometido pelo Governo. O Serviço Nacional de Saúde ficará com cerca de 1.500 psicólogos para 11 milhões de habitantes. Não chega, alerta a bastonária Sofia Ramalho.
4: Isto é claramente insuficiente. Portanto, neste momento, o que nós temos, nós Ordem, temos estado a reivindicar é pelo menos o rácio de um psicólogo para cada 5 mil habitantes. E para isto ainda falta muito, porque começamos muito tarde nestas colocações e andamos muito lentamente.
3: De acordo com a Ordem dos Psicólogos, faltam cerca de 1000 profissionais nos cuidados de saúde primários. Nestas declarações à Renascença, registadas por Beatriz Lopes, Sofia Ramalho alerta também que pode estar em risco o apoio psicológico a pessoas em situação de vulnerabilidade, como idosos, crianças e vítimas de violência doméstica. A bastonária diz que os baixos salários estão a desviar profissionais do setor social para as empresas. São declarações para ler com mais detalhe no site da Renascença. Cerca de metade das mulheres em Portugal dizem sentir-se pressionadas para serem mães. É o que conclui o Tabu, um estudo europeu que entrevistou milhares de pessoas em 6 países, incluindo 2 mil mulheres em Portugal. Em declarações à Renascença, Maria Geraldina Castro, médica especialista em ginecologia e obstetrícia, admite que em muitas situações a pressão acaba por gerar ansiedade em casais que estão com dificuldades.
5: Há uma pressão enorme social, não só da família, também dos amigos. Essa pressão é principalmente sentida naquelas mulheres ou que não querem de todo engravidar, ou então naquelas mulheres que estão a tentar engravidar, e principalmente naquelas que estão a tentar engravidar há mais tempo. E como imaginamos, este tipo de pressão e de perguntas só vai causar mais stress, mais ansiedade, muitas vezes num percurso que já está a ser muito difícil para um casal para engravidar.
3: Este estudo revela ainda que, em média, as mulheres consideram que 29 anos é a idade ideal para ter filhos. Um quinto acredita que, do ponto de vista financeiro, a melhor fase é depois dos 36. São declarações registadas por Filipa Ribeiro. Estudo Tabu conclui ainda que uma em cada 3 mulheres diz sentir-se sozinha na fase da menopausa. Todos os detalhes em rr.pt. Pela primeira vez, o número de crianças em casas-abrigo ultrapassou o número de mulheres. Entre janeiro e março, estavam na Rede Nacional de Apoio às Vítimas de Violência Doméstica cerca de 1.400 pessoas, entre elas 684 crianças e 678 mulheres. Uma tendência que se manteve no segundo trimestre do ano, é o que revelam os dados da Comissão para a Cidadania e Igualdade de Género, citados esta sexta-feira pelo Semanário Expresso. Na atualidade desportiva, arranca hoje a 5ª jornada da Liga. O Porto recebe o Moreirense a partir das 8:15 da noite. Francesco Farioli diz que não quer distrações a poucos dias da estreia na Liga dos Campeões com o Manchester City.
6: Na nossa cabeça não há nada que nos distraia do jogo de abertura da jornada no Dragão. É aí que está a nossa atenção. O nosso foco é o Moreirense e teremos de estar preparados para ter o melhor espírito.
3: do lado do Moreirense, Vasco Botelho da Costa promete uma aposta no contra-ataque.
7: Vamos ter momentos onde temos que dar as mãos, defender a nossa baliza com tudo, mas também sabemos que o Porto é uma equipa que pressiona de uma forma muito agressiva e esse tipo de pressão também gera espaços, gera eventuais desequilíbrios, e nós obviamente que temos que estar preparados para conseguir aproveitar esses mesmos espaços.
3: Porto Moreirense, às 8:15, tem relato na Antena da Renascença, com uma emissão especial de Bola Branca, também no YouTube. Entretanto, sabem-se já as datas para os dois clássicos do Dragão. O Porto-Benfica joga-se a 20 de setembro, um domingo, a partir das 8:30 da noite. Já o Porto Sporting está marcado para 29 de novembro, também domingo, às 8:30 da noite. Atenção ao agravamento da qualidade do ar. As poeiras do Saara estão de volta a Portugal. O aumento da concentração de partículas provenientes do norte de África vai fazer piorar o ar que se respira, sobretudo no litoral. As autoridades recomendam evitar esforços prolongados e manter as janelas fechadas durante os períodos de maior concentração. A isto juntam-se as altas temperaturas. Praticamente todo o país está sob aviso amarelo. A exceção são os distritos de Aveiro, Porto, Braga e Viana do Castelo. Será assim até ao próximo domingo. Em França, as ondas de calor provocaram já cerca de 7 mil mortes em excesso até 31 de julho, é o que revela a ministra francesa da Saúde, um dado que surge no mesmo dia em que se sabe que a França teve o verão mais quente de sempre. Arranca hoje a Festa do Avante, numa edição que assinala os 50 anos do evento, que marca a rentrée do Partido Comunista. Paulo Raimundo marcará presença todos os dias na Quinta da Atalaia. O regresso, o encerramento da festa acontece no domingo com o habitual comício e discurso do secretário-geral comunista. É um tema, Azizé, que vamos desenvolver aqui na antena e que já está, de resto, também no site da Renascença.
2: Muito bem, foi a edição das 8 com o André Rodrigues. Até já.
3: Até já.
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2: Muito bom dia, são 8:06. Vamos saber como é que está o trânsito nesta manhã de sexta-feira. Normalmente sexta-feira costuma estar mais calminho.
12: Mas é, hoje está um dia bom.
2: Está-se
12: a andar muito bem nas estradas portuguesas. Quem gosta de andar de carro, aproveita hoje. No Porto, vê-se aí sentido Freixa Rábida com filas entre Bom Joia e A3. No inverso, filas entre a Rábida e a Boa Vista. A Avenida AEP e A3 estão bastante preenchidas. Em Lisboa, a segunda circular está lenta nos dois sentidos, entre Benfica e o Relógio. A5 sentido Cascais-Lisboa com filas entre Monsanto e as Amoreiras. E alguns abrandamentos na chegada à Ponte 25 de Abril a partir do Feijó. A linha verde é 850-5010.
2: Muito bem, para esta sexta-feira pode esperar períodos de céu nublado, pequena subida da temperatura mínima e descida da temperatura máxima, poeiras em suspensão. Ponta Delgada pode contar com 26 graus de máxima, Porto 27, Funchal 27, Faro 30 e Lisboa 31.
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2: Muito bom dia, boa viagem. Finalmente é sexta-feira, como eu costumo dizer, sextou. E sextou de uma forma muito boa, porque daqui a pouco, por volta de entre as 10 e as 11 da manhã, vamos ter um momento de happy hour do grandioso Jogo da Mala. 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Daqui a pouco vamos relembrar um verão. Um verão muito, mas mesmo muito recente. Um verão bem fresquinho. Conto-se tudo daqui a pouco. Agora Post Malone com I Had Some Help a tocar aqui na sua Renascença. Boa viagem. Espero que esteja muito bem desse lado. O meu nome é Azizé de Paulo e estou consigo até às 10 da manhã. Bora lá.

0: E Morgan Wallen com I Had Some Help, a tocar aqui na sua Renascença. Boa viagem, espero que esteja muito bem desse lado. E ao longo das manhãs de agosto e desta semana de setembro, temos relembrado os verões passados. Acho que às vezes já bem recordar alguns momentos importantes da nossa vida. Sinto que acabamos por dar assim um bocadinho mais valor às coisas do presente. E por isso mesmo, hoje vamos então fazer aqui vamos recordar então o verão de 2026. Eu sei que ainda não acabou, mas já aconteceram tantas coisas. E nada melhor do que a música Dai Dai da Shakira e do Burna Boy para relembrarmos este verão que teve mundial. Aliás, esta música foi precisamente a música oficial do mundial, um tema que passa uma mensagem de força, confiança e também superação. Infelizmente, o mundial não correu lá muito bem para o nosso lado, mas nada troca a emoção e as noites mal dormidas a ver os jogos do mundial. Não fomos incríveis, mas Portugal conseguiu chegar até aos oitavos de final, onde fomos eliminados pela Espanha. Esse sim foram os campeões do mundo e eu acho que tivemos desculpa, não é? Acho que temos desculpa de termos perdido com a Espanha, já que eles foram então os campeões do mundo. O verão é sempre sinónimo de muita música e este ano foi um ano incrível. Recebemos vários artistas internacionais, desde Katy Perry, Linkin Park, Rod Stewart, Cyndi Lauper, Shaggy, Central Cee, Robbie Williams, Lauryn Hill, agora há pouco tempo, e também o Bad Bunny, que foi assim um dos meus concertos favoritos. Fizemos o maior cavalinho com o Pedro Sampaio e dançámos muito com o regresso dos Buraca São Sistema aos palcos. Eu confirmo, dancei mesmo muito. Ficámos todos viciados numa música, uma música de um artista que se considera um lusoforró, de um jovem do seu nome Chico da Tina.
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0: Esta foi mesmo a minha música do verão. 2026 ficou também marcado por casamentos mediáticos, o eclipse e, infelizmente, pela despedida de várias figuras conhecidas, como o Luís Represas, o Dolly Parton e também o Tim Curry. Acho que vamos mesmo ter muitas saudades deles. Já se passaram 8 meses de 2026 e tanta coisa aconteceu, até uma reviravolta na minha vida profissional. O verão de 2026 também vai ficar marcado para mim como o início desta aventura aqui na Renascença. E que bom que tem sido este ano e esta aventura também. Portanto, acho que, como a Shakira e o Burna Boy dizem, dai, dai, vamos lá recordar então este verão 2026 ao som da Shakira. Boa viagem!

Dream aqui na Renascença, muito bom dia. 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
12: Muito bom dia, são 8h32. Vamos às notícias com Filipe Ribeiros.
13: Olá, bom dia. Pode estar em risco o apoio psicológico a pessoas em situação de vulnerabilidade. Os baixos salários e a falta de estabilidade profissional estão a desviar psicólogos do setor social para empresas. É um alerta feito na Renascença pela Bastonária da Ordem dos Psicólogos. O Ministério das Finanças aprovou a contratação de mais enfermeiros para o Serviço Nacional de Saúde. Diz o Expresso que o despacho foi assinado pelo Ministro Joaquim Miranda Sarmento e pela Ministra da Saúde e enviado com urgência para publicação em Diário da República. A Ordem dos Enfermeiros denunciava que havia 3 mil profissionais prontos a contratar. Nos próximos dias, crianças, idosos, asmáticos e doentes cardiovasculares devem ter atenção redobrada. As poeiras do Saara estão de volta a Portugal, vão piorar o ar que se respira, sobretudo na faixa litoral. A DGS recomenda evitar esforços prolongados e limitar a atividade física ao ar livre. Na próxima segunda-feira, o gasóleo deve aumentar 15 cêntimos por litro e a gasolina 10 cêntimos. É uma previsão da Associação de Revendedores de Combustível, tendo por base o fecho do mercado das últimas horas. Duas pessoas foram resgatadas com vida de um túnel das obras de um projeto hidroelétrico que decorria no Nepal, a quando das cheias repentinas. As equipas de resgate do Exército de Nepal e da Polícia Armada que entraram no túnel já intensificaram a operação para tentar localizar mais sobreviventes. Perto de 1.300 pessoas morreram e cerca de 4.000 continuam desaparecidas. Já há data para dois clássicos do Dragão. O Porto recebe o Benfica no domingo dia 20, às 8:30. Para a 7ª jornada. Já a recepção ao Sporting para a 12ª jornada acontece a 29 de novembro, também um domingo às 8:30 da noite. Hoje arranca a 5ª jornada. O Futebol Clube do Porto recebe o Moreirense no Dragão a partir das 8:15. É um jogo que terá relato na Renascença.
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não sei onde vais. Boa viagem e uma ótima sexta-feira. O meu nome é Azizé Tual e durante o mês de agosto e esta semana de setembro tenho feito aqui companhia nas manhãs de agosto e também nesta primeira semana de setembro. Porquê? Porque as 3 da manhã foram de férias, mas hoje é o meu último dia aqui a fazer-lhe companhia das 7 até às 10 da manhã. Para a semana regresso ao meu horário normal, das 10 até à 1 da tarde com o José Coimbra, e as 3 da manhã também estão de regresso já na segunda-feira, dia 7 de setembro. E por isso mesmo, eu hoje quero saber, através do WhatsApp da Renascença, 962007500, do que é que sente mais saudades das 3 da manhã. Tenho a certeza que sente muito a falta da energia delas logo pela manhã. Portanto, partilhe comigo aqui através do WhatsApp da Renascença, 962007500, do que é que sente mais saudades das 3 da manhã. E acho que toda a gente, todos nós temos muitas saudades delas, portanto elas podem voltar. Estão perdoadas, podem voltar. E nada melhor do que esta música, I Miss You. Boa viagem e uma ótima sexta-feira.

0: Muito bom dia, são 8h46. Vamos atualizar o trânsito nesta manhã de sexta-feira com o Manuel Cabral. Bom dia.
1: Olá, bom dia. No Porto, VCI sentido Freixa Rábida com abrandamentos entre Bonjoia e Paranhos. No inverso, filas entre Valadares e Coimbrões e mais à frente entre a Rábida e a Boa Vista. A Avenida AEP e a A3 estão bastante preenchidas. Em Lisboa, IC19 sentido Sintra-Lisboa com demoras entre Queluz e Alfragide. Segunda circular sentido Benfica-Aeroporto compacta entre o Campo Grande e o Relógio. E a A5 sentido Cascais-Lisboa com filas entre Monsanto e as Amoreiras. Alguns abrandamentos na chegada à Ponte 25 de Abril a partir do Feijó. A linha verde é o 850-5010.
0: Muito bem, para esta sexta-feira tem máximas de 26 graus em Ponte Delgada.

0: de 36 graus. Muito bom dia, boa sexta-feira. Estamos aqui a falar das 3 da manhã, isto porque elas estão de volta na segunda-feira, por isso mesmo perguntei-lhe através do WhatsApp 962007500 do que é que sente mais saudades das 3 da manhã. Manel, tens assim saudades de alguma coisa em específico?
1: Eu tenho saudades de uma rúbrica das 3 da manhã que são as Aventuras dos 5. Eu adoro as Aventuras dos 5.
0: A falar dos filhos,
1: a
0: não é?
1: Falar dos filhos.
0: Eu também adoro. Eu acho sempre acho muita graça.
1: É muito engraçado.
0: Quando de repente nota-se que os filhos são mesmo, têm mesmo aquelas
1: sim,
0: mães,
1: sim.
0: Não é? Eles são iguais.
1: São iguais às mães e a mim vai-me buscar aquele lado de Cusco e de tio que ainda não sou, acha a graça às histórias dos
0: também
1: filhos dos
0: eu,
1: outros
0: também
1: e
0: eu.
1: Adoro ouvir aquilo.
0: Sabes que eu fiquei, por causa disso, fiquei a saber que o Nico adorava a Katy Perry. Portanto, no dia que eu conheci no concerto da Katy Perry, fiquei tipo, estás entusiasmado? E ele ficou muito tímido, muito envergonhado, mas ele estava mesmo muito feliz. Vamos aqui ouvir também a Raquel, o que é que ela tem mais saudades?
2: Bom dia, o que eu tenho mais saudades é a boa disposição da Ana Galvão e os seus trocadilhos.
0: É verdade. Também gosto muito. Beijinhos, Raquel. Por isso já sabe, é partilhar através do WhatsApp da Renascença 962007500 do que é que sente mais saudades das 3 da manhã. Boa viagem.

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22: Muito bom dia, são 9 horas 8 nos Açores. Vamos saber quais os títulos em destaque com o André Rodrigues. Bom dia.
23: Olá, bom dia. A polícia alemã investiga nova alegada sabotagem à rede elétrica do país. Nesta edição, percorremos as memórias de 50 anos da Festa do Avante. As portas da Quinta da Atalaia abrem logo mais a partir das 6 da tarde.
22: Começa agora a edição das 9.
23: A polícia alemã reagiu a duas novas tentativas suspeitas de sabotagem da rede elétrica do país. O jornal Bild, que cita a polícia local, confirma uma tentativa de provocar um curto-circuito numa instalação da rede elétrica na cidade de Dormagen. Uma outra instalação teve de ser isolada devido a circunstâncias suspeitas. A Alemanha, que, recordo, mantém sem alerta depois de uma tentativa de ataque com drones no aeroporto de Leipzig, um incidente que Berlim atribui à Rússia. A Alemanha, que este domingo tem um teste à popularidade de Friedrich Merz, o atual chanceler. O Estado alemão da Saxónia vai a votos e a extrema-direita tem crescido nas sondagens e pode mesmo alcançar maioria absoluta. É uma eleição que pode então definir o futuro político da Alemanha. Por cá, usar inteligência artificial para resolver problemas de saúde mental é um problema de saúde pública. O alerta é da Ordem dos Psicólogos, que reconhece que este é um novo desafio que preocupa os profissionais. Em entrevista à Renascença, a bastonária Sofia Ramalho diz que há mais pessoas que usam estas ferramentas para falar de ansiedade e depressão, mas avisa que este tipo de utilização constitui um problema de saúde pública.
0: Se eu for dizer que estou a sentir-me triste e acrescentar aqui mais um ou dois sintomas e perguntar qual é a minha perturbação, quer dizer, poderiam aparecer várias, mas o chat se calhar até só vai responder que é uma depressão. E portanto, nós estamos de facto em situações que são perigosas e por isso sim a resposta é muito direta. Neste momento a inteligência artificial e a forma como algumas destas situações estão a acontecer é um problema de saúde pública neste momento.
23: Sofia Ramalho, bastonária da Ordem dos Psicólogos, ouvida por Beatriz Lopes no âmbito deste Dia Nacional do Psicólogo, dia que se assinala esta sexta-feira. Este é um tema que está desenvolvido no site da Renascença. Arranca hoje a Festa do Avante, a edição que comemora os 50 anos do evento, que marca a reentreia política do Partido Comunista. Este ano que conta com o lançamento de um livro que atravessa as memórias de meio século com muitos episódios para contar. Maria João Costa.
12: Em 1976, a primeira Festa do Avante estava marcada para setembro, mas a explosão de uma bomba deixou o recinto às escuras, obrigando a adiar o evento.
13: Houve um boicote a uma dos PTs de eletricidade muito próximos da FIL e São Pedro também não esteve muito de acordo connosco e houve uma chuvada brutal, mas conseguimos fazê-lo e foi de facto. O Avante que saiu depois, a seguir logo a essa festa, titulava a festa que o Portugal nunca tinha visto.
12: As memórias são de Madalena Santos, que está na organização desde a primeira edição, que contou com uma nova banda.
13: Os Trovante participaram, tinham acabado de se juntar, e, aliás o nome é Trova Avante, Trovante, o termo é do Francisco Viana, que foi um dos poetas que esteve ligado à sua criação logo desde o início.
12: Presente nas memórias de Madalena Santos estão também episódios como este.
13: Houve um grupo africano que, para afinar os tambores, nós tivemos que fazer uma mini fogueira no espaço dos bastidores, porque aquele tipo de pele só podia ser afinado com o calor natural, ou seja, mesmo com o lume.
12: Nos bastidores da festa ficam também outras histórias para contar.
13: Num ano em que tivemos os lasers, foi necessário ir buscar quantidades gigantescas de gelo, porque os lasers precisavam de ser arrefecidos de uma determinada maneira e não havia outra possibilidade de os arrefecer.
12: A Festa do Avante teve lugar na antiga FIL, no Jamor, no Alto da Ajuda, até chegar à Quinta da Atalaia, comprada pelo PCP, onde esta sexta-feira começa a edição comemorativa de 50 anos.
23: Jornalista Maria João Costa, as portas da festa abrem-se quando forem 6 da tarde. Ainda notas da atualidade internacional, com o mais recente balanço de vítimas no Nepal, há registro agora de 1.287 mortos confirmados. O número de desaparecidos é de 5.083, uma informação revelada nos últimos minutos pelas autoridades nepalesas. Esta manhã, duas pessoas foram resgatadas com vida, 9 dias depois das enxurradas da última semana. Trabalhavam num projeto hidroelétrico. As equipas de resgate já reforçaram as operações para localizar mais sobreviventes. Em França, as ondas de calor provocaram cerca de 7 mil mortes em excesso até 31 de julho. É o que revela a ministra francesa da Saúde, um dado que surge no mesmo dia em que se sabe que a França teve o verão mais quente de sempre. A fechar, a indicação, a atenção dos consumidores para uma possível forte subida dos combustíveis na próxima semana. Há uma tendência que aponta para um aumento muito expressivo. A partir de segunda-feira, o litro do gasóleo deverá custar mais 15 cêntimos. Já a gasolina deverá aumentar cerca de 10 cêntimos. São estimativas ainda provisórias da ANAREC, a Associação de Revendedores, que não incluem o desconto que o Governo possa vir a introduzir no imposto sobre os produtos petrolíferos. Está tudo atualizado em rr.pt.
22: É aproveitar para pôr combustível durante este fim de semana.
23: Sim, até domingo.
22: Até já, André.
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22: Muito bom dia, são 9:06, vamos atualizar o trânsito com o Manuel Cabral.
2: Olá, bom dia. No Porto, VCI sentido Freixa Rábida com abrandamentos entre Bonjoia e A3. No inverso, filas entre a Rábida e a Boa Vista. A avenida AEP e A3 estão bastante preenchidas. Em Lisboa, segunda circular sentido Benfica Aeroporto, compacta entre o Campo Grande e o Relógio. A5 sentido Cascais-Lisboa com filas entre Monsanto e as Amoreiras. Alguns abrandamentos na chegada à Ponte 25 de Abril a partir do Paragal. Linha Verde 850-5010.
22: Máximas para esta sexta-feira têm 26 graus em Ponta Delgada, Porto 27, Funchal 27, Faro 30, Lisboa 31, Vila Real, Castelo Branco e Évora a chegarem aos 36 e Bragança chega aos 37 graus.
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22: Então, muito bom dia, boa viagem. Está na Renascença comigo, Azizete Paulo. 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Daqui a pouco vamos então ouvir as mensagens que chegaram aqui ao nosso WhatsApp de coisas que sente saudades das 3 da manhã, elas que regressam já na próxima segunda-feira, dia 7 de setembro. Boa viagem!

0: All My Life aqui na Renascença. Muito bom dia, boa viagem. Espero que esteja muito bem desse lado. Vamos lá ver do que é que os nossos ouvintes têm mais saudades das 3 da manhã. Elas que estão quase a regressar. É já na segunda-feira, dia 7 de setembro. Vamos aqui ouvir o Tiago. Bom dia.
1: Bom dia, Azizé. Boa sexta-feira.
0: Obrigada.
1: Eu que tenho mais saudades das 3 da manhã. Para além, claro, das 3 da manhã, da extremamente desagradável, da Ana a traduzir as músicas do inglês para português. Da palavrinha da Inês, é sem dúvida às sextas-feiras, 8h45, o Bruno Rodrigues e o Buraca Radio Show.
0: Também gosto muito.
1: Faz o meu dia.
0: Também beijinhos, gosto muito. Trabalho. Beijinhos, Tiago. Vamos ouvir também aqui a Paula. Bom dia.
2: Olá, Gisele. Foi um gosto passar este mês de setembro aqui consigo.
0: Oh, obrigada.
2: Adorei. Ora, o que é que eu tenho mais de saudades nas 3 da manhã? A Joana, com as suas crónicas sempre mordazes. E de tudo o resto, elas são fantásticas.
0: São nós,
2: não desprimorando a Azizé.
0: Oh.
2: Um beijinho muito grande da sua ouvinte, Paula Araújo.
0: Beijinhos, Paula. Uma boa sexta-feira. São muitas as mensagens que estão aqui a chegar ao nosso WhatsApp, 962007500. Do que é que sente mais saudades das 3 da manhã? Vamos ouvir também Maria João.
3: Bom dia, Azizé. Alegrias. Bom dia, minhas 3 da manhã. Está quase. Fala, João, da Manta Rota. Tenho muitas saudadinhas vossas, é um facto, de vos ouvir às 3 e na vossa dinâmica da manhã. Acho que é mais da dinâmica que tenho saudades. Mas verdade seja dita, Azizé, gostei muito de passar este mês de agosto e esta primeira semana de setembro contigo.
0: Fico
3: mesmo,
0: muito feliz.
3: Mesmo. Portanto, um grande beijinho, que corra tudo muito bem contigo. E às 3 da manhã cá estarei de braços abertos.
0: É isso
3: e
0: mesmo.
3: Um grande dia feliz.
0: Está quase. Fico muito feliz também por ter gostado aqui da minha companhia durante este mês de agosto. Acho que sentimos todos muitas saudades das 3 da manhã. Elas são ali três pessoas que parece que já se conheciam numa vida passada, não é? Parece que foram mesmo irmãs numa vida passada e por isso mesmo têm ali uma grande dinâmica, como dizia aqui a nossa ouvinte Maria João. Por isso, já sabe, é partilhar connosco através do 962007500 do que é que sente mais saudades das 3 da manhã. Por aqui, seguimos viagem, som de Chapel Roan e tenho a certeza que quando a Joana Marques voltar com o extremamente desagradável, vamos ter que desejar good luck baby a muitas pessoas. Boa viagem e uma ótima sexta-feira. Aí a Joana que deve estar cheia de material, cheia.

0: Glory of Love aqui na Renascença. Muito bom dia, boa viagem. E tem sido aqui uma onda de amor com as 3 da manhã a chegar ao nosso WhatsApp 962007500. Do que é que tem mais saudades das 3 da manhã? Elas que estão de volta já na segunda-feira. Vamos ouvir a Carla.
1: Bom dia, Zizé.
0: Bom dia.
1: Aquilo que eu sinto mais falta são os trocadilhos da Ana. É verdade. Eu achava que eles eram um bocadinho forçados até o ver fazer à minha frente, num diálogo comigo, e perceber que eram reais, muito reais. Muito obrigada por esta semana, por este mês e por esta semana de setembro.
0: Beijinho. Obrigada eu. Beijinhos, Carla. Pois, muita gente se queixa dos trocadilhos da Ana, mas depois somos todos muito fãs. Temos também aqui a Cândida. Vamos ouvir.
2: Bom dia, Aziza.
0: Bom dia.
2: Eu estou com saudades das 3 da manhã. Claro que aquelas 3 maravilhosas fazem amanhã a qualquer pessoa o dia correr logo muito melhor.
0: É verdade.
2: Mas olha, vou aqui confessar uma coisa. Vou sentir saudades tuas.
0: Oh.
2: Este mês de agosto foi maravilhoso. És espetacular. Mas eu depois vou-te continuar a ouvir.
0: É
2: estou
0: isso
2: com
0: mesmo.
2: Zé.
0: É
2: está
0: isso
2: bem?
0: Mesmo.
2: Um beijinho muito grande e muito sucesso.
0: Beijinhos, Cândida. Tenham atenção, porque eu sou uma chorona e daqui a pouco vou-me começar aqui a emocionar. E estou aqui há um mês, portanto, isto não pode continuar assim. Vamos ouvir o José.
3: Bom dia, Rádio Renascença.
0: Bom dia.
3: Principalmente à nossa cachopa.
0: Sou eu.
3: Das manhãs, que fica para sempre no nosso coração.
0: Oh, obrigada.
3: As saudades que eu tenho das 3 da manhã, acima de tudo, é pela felicidade que elas nos proporcionam durante as 3 horas maravilhosas que estão connosco. Obrigado, Rádio Renascença. José Teixeira, de Vila Nova de Gaia.
0: Beijinhos, beijinhos. Portanto, estamos todos prontíssimos para recebermos as 3 da manhã, já na segunda-feira, a partir das 7 da manhã. E é como o José diz, elas são mesmo a felicidade, é uma bola de energia. Aquelas 3 meninas são uma bola de energia e eu também tenho muitas saudades delas. Portanto, já sabe, é na segunda-feira, a partir das 7 da manhã, aqui na sua Renascença. Boa viagem e uma ótima sexta-feira. Daqui a pouco tenho aqui uma convidada em estúdio que eu acho que vai gostar muito, porque vamos falar de um festival que não pode perder. Boa viagem com Bárbara Bandeira.

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6: Muito bom dia, são 9h32. Vamos atualizar as notícias com Filipa Ribeiros. Bom dia, continuem a falta 1000 psicólogos no SNS, diz a bastonária da Ordem dos Psicólogos à Renascença, Sofia Ramalho. Considera insuficiente o reforço anunciado pelo Ministério da Saúde de mais 300 profissionais para os cuidados primários. Pela primeira vez, o número de crianças em casas de abrigo ultrapassou o número de mulheres. Entre janeiro e março, estavam na Rede Nacional de Apoio às Vítimas de Violência Doméstica quase 1.400 pessoas, 684 crianças e 678 mulheres. São dados da Comissão para a Cidadania e Igualdade de Género, citados pelo Expresso. Nos próximos dias, crianças, idosos, asmáticos e doentes cardiovasculares devem ter atenção redobrada. As poeiras do Saara estão de volta a Portugal e vão piorar a qualidade do ar. A DGS recomenda evitar esforços prolongados e limitar a atividade física ao ar livre. Em França, houve um excesso de cerca de 7 mil mortes até final de julho, provocados pelas ondas de calor que têm atingido o país. O número foi avançado pela ministra francesa da Saúde e surge no mesmo dia em que se ficou a saber que este ano o país registou o verão mais quente de sempre. Na Quinta da Atalaia começa hoje mais uma edição da Festa do Avante, a festa que marca a reentrée política do PCP faz 50 anos. O Futebol Clube do Porto vai receber o Benfica no dia 20 de setembro às 8h30 para a 7ª jornada e a recepção ao Sporting está marcada para a 12ª jornada, dia 29 de novembro às 8h30 da noite. Hoje, no arranque da 5ª jornada do campeonato, o Futebol Clube do Porto recebe mais logo o Moreirense às 8h15.
7: Muito obrigada e até já.
6: Até
7: notícias
6: já
7: atualizadas em rr.pt.
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1: Muito bom dia, boa viagem. Espero que esteja muito bem desse lado. O Festival Portas do Tejo regressa este fim de semana a Lisboa nos dias 4 e 5 de setembro. A Doca da Marinha recebe nomes como Pedro Brunhosa e Comitê Caviar, Blue Eye, Ana Bacalhau e Luís Trigacheiro. A entrada é livre e para nos contar o que está preparado para esta edição, falamos agora com o Presidente da Junta de Freguesia de Santa Maria Maior, Maria João Correia, responsável também por este festival. Muito bom dia.
2: Bom dia, muito obrigada por este convite.
1: O Festival Portas do Tejo regressa este fim de semana. Quem passar pela Doca da Marinha, o que é que pode esperar desta edição? Temos assim surpresas ou algo assim diferente dos outros anos?
2: Temos sim. Primeiro mudámos o local. Passámos do Campo das Cebolas para a Doca da Marinha. E de facto aqui foi a grande diferença deste festival, porque ganhou uma dimensão enorme. E nós queremos trazer coisas boas à cidade de Lisboa, e Santa Maria Maior quer estar na linha da frente e trazer as famílias, trazer os grupos de amigos. Queremos uma freguesia vivida por coisas muito positivas, e este cartaz traz-nos exatamente essa possibilidade. Hoje, no primeiro dia, temos a Ana Bacalhau e o Luís Trigacheiro. Amanhã o Luai e o
1: Pedro
2: Brunhosa com o Comitê Caviar, porque de facto este ano o nosso cartaz é fantástico. Uhum. Também porque sentimos uma necessidade de apostar que as famílias e que as pessoas possam viver estes concertos de uma forma gratuita e entregar à cidade,
1: claro,
2: neste novo modelo das Portas do Tejo, junto ao rio.
1: Aliás, esta já é a quarta edição, que nasceu em 2023 e tem vindo então a crescer. O que é que sente que evoluiu durante estes 4 anos neste Festival Portas do Tejo?
2: Evoluiu, acima de tudo, a nossa entrega à cidade e ao rio. E, como disse há pouco, Santa Maria Maior quer fazer aqui a diferença e entregar à cidade coisas boas. E estes concertos trazem exatamente este momento que a cidade possa ser vivida, que o rio possa ser vivido. E nesta matéria temos que agradecer ao Turismo de Lisboa e à Doca da Marinha, que nos proporcionou a mudança do local e este momento de crescimento e estas dores de crescimento que tivemos. Uhum. Não foi combinado, mas aconteceu desta forma. São fantásticas.
1: E porquê é que escolheram aqui a Doca da Marinha para esta nova localização?
2: Exatamente porque a dimensão do cartaz que escolhemos obrigou-nos à mudança do local. Numa primeira fase era no Campo das Cebolas.
1: Sim.
2: E a dimensão dos artistas, o número de pessoas esperadas para estes concertos é muito maior. E daí uma necessidade, uma questão de segurança,
1: claro,
2: de entregar um espaço que de facto fosse seguro e mais vivido. E nesta parceria com o Turismo de Lisboa proporcionou-nos ser na Doca da Marinha.
1: Isto é de facto um privilégio, estarmos no meio de Lisboa com concertos, ainda por cima com entrada gratuita. Sente que esta questão da entrada ser gratuita acaba por aproximar também as pessoas e criar aqui uma maior comunidade em Lisboa devido a este festival?
2: É isso que nós queremos. É exatamente essa a mensagem que queremos passar, é que a cidade seja vivida e que Santa Maria Maior seja vivida por todos e com todos. E de facto, estes concertos, que se fizermos contas a uma família de 4 pessoas,
1: claro,
2: se os concertos fossem pagos, a maior parte das famílias não pode suportar estes custos. Portanto, ter este cartaz, Ana Bacalhau, Luís Trigacheiro, Blue Eye e Pedro Brunhosa a custo zero.
1: Exato.
2: É trazer coisas boas à cidade.
1: E depois é também um cartaz que vai aqui um bocadinho dos 8 aos 80, não é? Acaba por passar por várias gerações e então é mesmo um festival perfeito para toda a família. Para quem está a ouvir e ainda não decidiu os planos para esta sexta-feira ou então para sábado, dê-nos aqui uma boa razão para passar pelo Festival Portas do Tejo.
2: Venham passar estes 2 dias connosco, serão 2 dias super divertidos para toda a família, para todos os amigos, para ser vivido, para ver o rio, para assistir aos concertos que são fantásticos. Portanto, são só boas razões para trazer as famílias, os amigos, para estarem em convívio em Santa Maria Maior.
1: Às vezes chega ali o fim de semana e ficamos meio na dúvida o que é que vamos fazer. Ai, está tanto calor, não nos apetece ir à praia. E que tal ir até ao Festival Portas dos Tejos, dias 4 e 5 de setembro, na Doca da Marinha, em Lisboa. 2 dias de música com entrada livre e bom tempo. É mesmo de aproveitar. Muito obrigada a Maria João Correia, presidente da Junta de Freguesia de Santa Maior, por ter vindo aqui até à Renascença. E tenho a certeza que vão ser 2 dias espetaculares. Boa sorte e muito obrigada por esta organização incrível.
2: Muito obrigada. Obrigada. Estão todos convidados.
1: É isso mesmo. Apareçam. Por aqui seguimos viagem ao som de Scared to Start.

0: Muito bom dia, 9h46. Vamos atualizar o trânsito nesta manhã de sexta-feira. Manuel Cabral.
1: Olá, bom dia. As coisas já bastante mais calmas. No Porto, vê-se aí sentido Freixa Rábida com abrandamentos entre o estádio e a A3 e no inverso, filas à passagem pela Boa Vista. Em Lisboa, segunda circular sentido Benfica Aeroporto, compacta entre o Campo Grande e o Relógio e a A5 sentido Cascais-Lisboa, com fila entre o Monsanto e as Amoreiras. A linha verde é 850-5010.
0: Máximas para esta sexta-feira, bem quentinha, Ponta Delgada 26, Porto 27, Funchal 27, Faro 30, Lisboa 31 e Vila Real, Castelo Branco e Évora vão chegar aos 36 graus e Bragança 37. 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

0: Just a Girl, a tocar aqui na sua Renascença. E esta menina diz um belo de um adeus. Adeus às manhãs aqui na Renascença, das 7 até às 10 da manhã. Foi um gosto fazer-lhe companhia durante este mês de agosto e também durante esta semana de setembro. Gostei mesmo muito. Confesso que me custou muito acordar cedo, mas valeu tanto a pena porque estive sempre na sua companhia. Muito obrigada, mesmo do fundo do meu coração. Adorei e acho que estou muito grata por ter estado aqui durante este mês. Este mês de agosto. E Zé, prepara-te, porque para a semana vou-te chatear. Para a semana chateio-te e estamos juntos a partir do dia 10, por isso é por lá que me pode ouvir.
1: Estou ansioso por isso.
0: Sim.
1: Olha, e muitos parabéns por estas.
0: Obrigada, obrigada. Fico mesmo muito feliz e os ouvintes também foram super queridos comigo, receberam-me tão, mas tão bem. Portanto, já sabe, às 3 da manhã volto então segunda-feira, a partir das 7 da manhã, e eu volto no dia 10 com o Zé Coimbra. Beijinhos! Bom fim de semana! 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
9: Muito bom dia, são 10 horas, 9 nos Açores. Bom dia, André Rodrigues.
10: Olá, bom dia.
9: Vamos aos títulos desta edição.
10: Não chega. A Ordem dos Psicólogos diz que o reforço de profissionais no SNS não responde às necessidades da população. Metade das mulheres em Portugal sentem-se pressionadas para ser mães, pressão que vem de família e amigos.
9: As temperaturas máximas previstas para esta sexta-feira: Ponta Delgada 26 graus, Porto e Funchal 27, Faro 30 graus de máximo, Lisboa a caminho dos 31. A edição das 10 agora.
10: O reforço de psicólogos no SNS continua muito longe das necessidades. Alerta da Ordem dos Psicólogos, que diz ser insuficiente o reforço previsto, nomeadamente para os cuidados de saúde primários. Até ao final deste ano estão previstas 300 colocações em centros de saúde. Ouvida pela Renascença, Sofia Ramalho diz que mesmo assim Portugal continuará muito longe de responder às necessidades da população.
11: Isto é claramente insuficiente. Portanto, neste momento, o que nós temos, nós Ordem, temos estado a reivindicar é pelo menos o rácio de um psicólogo para cada 5 mil habitantes. E para isto ainda falta muito, porque começamos muito tarde nestas colocações e andamos muito lentamente.
10: Também nas escolas, a Ordem diz que o reforço continua aquém do necessário. O Governo abriu 758 vagas para psicólogos, mas Sofia Ramalho estima que mesmo depois das colocações continua a haver mais de 700 alunos por profissional. Alertas neste Dia Nacional do Psicólogo, um tema desenvolvido no site da Renascença. Pela primeira vez, o número de crianças em casas-abrigo ultrapassou o número de mulheres. Entre janeiro e março estavam na Rede Nacional de Apoio às Vítimas de Violência Doméstica 1.400 pessoas, entre elas 684 crianças e 678 mulheres, tendência que se manteve no segundo trimestre deste ano. É o que revelam os dados da Comissão para a Cidadania e Igualdade de Género, hoje citados pelo Semanário Expresso. E cerca de metade das mulheres em Portugal dizem sentir-se pressionadas para serem mães. É o que conclui o Tabu, um estudo europeu que entrevistou milhares de pessoas em 6 países, incluindo 2 mil mulheres portuguesas. Em declarações à Renascença, Maria Geraldina Castro, médica especialista em ginecologia e obstetrícia, admite que em muitos casos a pressão acaba por gerar ansiedade nos casais.
12: Há uma pressão enorme social, não só da família, também dos amigos. Essa pressão é principalmente sentida naquelas mulheres ou que não querem de todo engravidar, ou então naquelas mulheres que estão a tentar engravidar, e principalmente naquelas que estão a tentar engravidar há mais tempo. E como imaginamos, este tipo de pressão e de perguntas só vai causar mais stress, mais ansiedade, muitas vezes num percurso que já está a ser muito difícil para um casal, para engravidar.
10: Este estudo revela ainda que, em média, as mulheres consideram que 29 anos é a idade ideal para ter filhos. O estudo Tabu conclui ainda que uma em cada três mulheres diz sentir-se sozinha na fase da menopausa. Todos os detalhes no site da Renascença. Em Louros, amanhã vão ser distribuídas pulseiras que detectam droga em bebidas. Será durante o espetáculo de Carl Cox, no Parque Papa Francisco. Em declarações à Renascença, o Presidente da Câmara de Louros, Ricardo Leão, explica a importância desta pulseira, apesar de não ser de uso obrigatório no espetáculo.
13: A pessoa que a usar, quando pedir a sua bebida, coloca o dedo no líquido e coloca na pulseira. Se ela mudar de cor é porque tem droga. Particularmente, esta é uma pulseira que detecta a droga, chamamos assim, de violação. Portanto, provoquem consciência, percas de sentido.
10: São pulseiras reutilizáveis ou só podem ser usadas uma vez?
13: Só podem ser usadas uma vez.
10: Presidente da Câmara de Louros, Ricardo Leão, ouvido por José Carlos Silva, esta medida pioneira surge de uma parceria entre a autarquia e a organização do espetáculo, o concerto de Carl Cox, amanhã no Parque Papa Francisco, onde, Zé, haverá então essas pulseiras para detectar droga em bebidas.
9: É triste como chegámos a este ponto, mas é uma excelente notícia.
10: É necessário.
9: E olha, eu tenho boas memórias de Carl Cox, viu há muitos anos em Albufeira, já foi noutra vida.
10: E tens uma boa oportunidade para conversar este fim de semana.
9: Exatamente. André, bom fim de semana.
10: Bom fim de semana, obrigado.
9: Agora, 10 horas e 4 minutos, daqui a pouco mais.
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9: E finalmente é sexta-feira. Bom fim de semana. 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

É Dança Lenta do São Pedro. São 10h10, boa sexta-feira, bom fim de semana. 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Esta semana foram conhecidas as primeiras imagens do filme-concerto de George Michael, com a estreia marcada para o final do ano. E ontem surgiu aqui mais uma boa notícia para os fãs de George Michael. Uma coleção de objetos vai a leilão no Reino Unido. E o grande destaque vai para a icónica guitarra usada no videoclipe de Faith. Nesse vídeo, George Michael veste um casaco de cabedal, umas calças de ganga leves e uns óculos Ray-Ban, enquanto toca aquela guitarra. E hoje usa-se muito a palavra icónico por tudo e por nada, mas aquela guitarra tem mesmo um grande simbolismo. Na altura, aquela guitarra ajudou a definir uma nova imagem de George Michael. Eu vou tentar ficar com ela no leilão. É esta guitarra aqui, George Michael Faith.

0: Cranberries, na Renascença, são 10h18, boa sexta-feira, bom fim de semana, daqui a pouco Love Someone, Lucas Graham.
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0: Muito bom dia, boa sexta-feira. Se chegou agora, bem-vindo. Daqui a pouco vamos dar os parabéns a uma artista que já ganhou 22 Grammys e hoje faz 45 anos. Já lhe digo quem é. 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Agora, Lucas Graham.

0: Olá, sou o Luís Aresta, editor de Desporto. Estou aqui para lembrar que o campeão joga esta sexta-feira. Porto Moreirense, 8:15. O melhor relato é aqui na Renascença com a Bola Branca, agora também no YouTube.
1: A Beyoncé, nascida e criada em Houston, no Texas, nasceu em 1981, faz 45 anos, é casada com o Jay-Z desde 2008, tem 3 filhos e, entretanto, a Beyoncé aproveitou este aniversário para dar um presente aos fãs. Voltou a lançar o álbum B-Day, de 2006, há 20 anos, e agora traz novas versões, incluindo músicas em espanhol e uma parceria surpreendente com Maluma. Aqui está a Beyoncé com Jay-Z, Crazy in Love.

Radioactive, Imagine Dragons na Renascença, 18 minutos para as 11. 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António Variações agora.

lugar encantado da Susana Félix. É uma canção dedicada à praia de Santa Cruz, ali na zona de Torres Vedras. Excelente Santa Cruz. 7 minutos para as 11, daqui a pouco as notícias com o Vítor Mesquita. Depois das 11 há novidades de Miley Cyrus, muitas novidades. E vamos saber também quais são os turistas mais bem educados do mundo. Já lá vamos. Depois das 11, agora Tate McRae na Renascença.

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15: Muito bom dia, são 11 horas 10 nos Açores. Bom dia, Vítor Mesquita.
16: Bom dia, Zé.
15: Vamos aos títulos desta edição.
16: Enviados de Donald Trump podem visitar Rússia e Ucrânia já este fim de semana. Revendedores não excluem possível revisão em baixa da subida dos preços dos combustíveis, mas aumento na próxima semana será ainda assim expressivo.
15: Nesta sexta-feira, períodos de céu nublado. Há também descida das temperaturas máximas e há poeiras em suspensão. As temperaturas: Ponta Delgada 26, Porto e Funchal 27 graus de máxima, Faro 30, Lisboa a caminho dos 31. A edição das 11 agora.
16: Os negociadores norte-americanos Steve Witkoff e Jared Kushner deverão visitar Moscovo e Kiev este fim de semana. A informação está a ser avançada pela agência de notícias russa TASS. Witkoff e Kushner têm liderado os esforços diplomáticos dos Estados Unidos para alcançar um acordo de paz na Ucrânia. Volodymyr Zelensky já confirmou, entretanto, que há encontros previstos com representantes norte-americanos nos próximos dias. A previsão é de que a subida nos preços dos combustíveis seja de 15 cêntimos no gasóleo e de 10 cêntimos na gasolina na segunda-feira. Contudo, a presidente da Associação de Revendedores, Mafalda Trigo, admite que ainda possa haver uma ligeira oscilação ao longo do dia, com o barril de Brent a ser negociado esta manhã a valores mais baixos do que no início da semana.
17: Ele aumentou bastante desde o início da semana, mais ou menos a partir de terça-feira. Hoje, estando com ligeiras baixas relativamente ao dia de ontem, eventualmente poderá a subida não ser tão expressiva como estamos a falar. Teremos que esperar mesmo para ver os preços que vão ser decretados.
16: A confirmar-se o aumento, será o segundo maior desde o início do conflito entre os Estados Unidos e Irão.
17: No início do conflito do Médio Oriente, nós tivemos numa semana um aumento de 25 cêntimos no combustível. E depois desse grande aumento, penso que esta será a maior subida desde essa data. O motivo disto estar a acontecer prende-se com o desenrolar dos conflitos, portanto, neste momento intensificaram-se os ataques e este agravar do conflito fez oscilar de uma forma muito abrupta o preço dos combustíveis.
16: A falta de trigo ouvida pela jornalista Teresa Almeida, a tendência aponta para um significativo aumento do preço dos combustíveis. A partir de segunda-feira, o litro do gasóleo pode vir a custar mais 15 cêntimos, já a gasolina pode aumentar cerca de 10, são estimativas ainda provisórias da ANAREC e que não incluem uma eventual intervenção do Governo ao nível do ISP. O reforço de psicólogos no SNS continua muito longe das necessidades. A Ordem considera insuficientes as 300 colocações previstas para o Serviço Nacional de Saúde até ao final do ano. À Renascença, a bastonária Sofia Ramalho diz que Portugal vai continuar muito longe de responder às necessidades da população.
18: Isto é claramente insuficiente. Portanto, neste momento, o que nós temos, nós Ordem, temos estado a reivindicar é pelo menos o rácio de um psicólogo para cada 5 mil habitantes. E para isto ainda falta muito, porque começamos muito tarde nestas colocações e andamos muito lentamente.
16: Também nas escolas, a Ordem diz que o reforço continua aquém do necessário. O Governo abriu 758 vagas, mas Sofia Ramalho estima que, mesmo depois das colocações, continua a haver mais de 700 alunos por profissional. Hoje assinala-se o Dia Nacional do Psicólogo. Devido às ondas de calor, França teve mais de 7 mil mortes em excesso até finais de junho, número avançado esta manhã pela Ministra Francesa da Saúde. O país teve o verão mais quente de sempre, com consequências devastadoras também na agricultura. Para que o setor possa recuperar, a Ministra da Agricultura anunciou um pacote financeiro de mais de 1 mil milhões de euros para evitar falências. Notícias em permanente, atualização, Zé, no site da Renascença.
15: Ok, até já, Vitor. Até já. Edição das 11, Vitor Mesquita, daqui a pouco, Miley Cyrus.
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15: Então, muito bom dia, boa sexta-feira, eu sou o José Coimbra, como é que está? Tudo bem? Se chegou agora, bem-vindo. Vamos com Miley Cyrus agora, ela que anunciou esta semana um álbum novo e também mudança no nome, agora vai ser apenas Miley. Isto é uma espécie de terceira vida, ela já foi Hannah Montana, já foi a Miley Cyrus e agora vai ser apenas a Miley. E eu confesso que gosto de artistas só com o nome, não é? São tão grandes que não precisam... do apelido sequer, tipo Madonna. Claro, acho que Madonna é o maior exemplo, mas temos a Beyoncé, a Rihanna, a Cher, Adele, Shakira, Sting, Prince, tantos, não é? Sia, Bjork. E já agora, o álbum novo da Miley sai no dia, já estou a falar com, já está atualizado, é a Miley. Sai no dia 18, álbum novo de Miley. Aqui está Wrecking Ball.

Espetacular esta música da Sade, No Ordinary Love. 11 horas, 12 minutos, boa sexta-feira. Sou José Coimbra, como é que está? Tudo bem? Chegou agora? Bem-vindo. Então vamos lá saber quem são os turistas mais bem educados do mundo. Bom, isto vale o que vale. Foi feito por uma plataforma, foi um inquérito aqui feito por uma plataforma online de reservas de safaris em África. Portanto, isto é uma coisa muito específica, mas já agora vamos saber. E, por acaso, os vencedores, isto não me surpreende. Os japoneses foram considerados os turistas mais bem educados do mundo. A seguir aos japoneses vieram os noruegueses e os suíços. E depois, na última posição, os turistas italianos. Portanto, serão os mais mal educados? Bom, não sei, não vou comentar isto. É como lhe digo, foi uma plataforma online de reservas de safaris em África. É uma coisa muito específica. E já agora, há aqui um outro dado que é os melhores a dar gorjetas e os que mais gastam são os turistas norte-americanos. Portanto, fiquei a pensar nisto aqui. O casal de turistas perfeito será um casamento entre um americano e uma japonesa. Os japoneses pedem desculpa até quando somos nós que os pisamos e os americanos depois compensam, não pedem desculpa, mas pagam e deixam gorjeta. Pronto, fica aí, fala o que fala. Sugar Ray, Every Morning, na Renascença. Bom dia, bom fim de semana.

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0: Rosa Lia e Carminho, a memória 11:20. Bom dia, boa viagem, está com a Renascença. Daqui a pouco temos um grande clássico, Starship.
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0: 11:25, bom dia, boa sexta-feira. Este fim de semana está em Lisboa um dos maiores artistas da atualidade. Vai dar dois concertos. Conto-lhe tudo já a seguir.

Viva, sou o Luís Aresta, editor de Desporto. Este vai ser um sábado de emoções fortes. Às 6, Marítimo Benfica. Às 8:30, Sporting Nacional. O melhor relato é na Bola Branca da Renascença, agora também no YouTube.

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1: Adoro esta música do Estoranjo, do Carta, é a Carta, do Tiago Bittencourt. Então, este fim de semana está em Lisboa um dos maiores artistas da atualidade, vai dar dois concertos. Há 3 anos ele foi considerado pelo Guinness Book como o artista mais popular do mundo, isto não é coisa pouca. Foi o primeiro a atingir os 100 milhões de ouvintes mensais no Spotify. Sabe quem é? A ver? É o The Weeknd, claro. The Weeknd tem 2 concertos amanhã e domingo no Restelo e já está em Lisboa. Voltou aos hambúrgueres onde tinha estado há 3 anos. Na altura disse que eram os melhores hambúrgueres do mundo. Grande publicidade, então, ali. E o The Weeknd promete para estes 2 concertos aqui o melhor de sempre, não? Os melhores espetáculos da carreira dele. E a julgar pelos últimos concertos que tem dado, são perto de 40 músicas. Algumas apresentadas em versões mais curtas. Uma coisa tenho a certeza, quando começar a tocar esta Blinding Lights, vai ser a loucura no Restelo. E eu vou lá estar.

Set Fire to the Rain é a Adele. 15 minutos para o meio-dia. Está com a emergência, está onde deve estar. Bom dia, bem-vindo, chegou agora. Eu sou o José Coimbra e a partir de quinta-feira da próxima semana vai estar aqui comigo todas as manhãs a Aziseto Pala, a nossa mais nova. E então conte connosco sempre aqui entre as 10 e a 1 da tarde. A partir de quinta-feira, dia 10, temos Zé e Azizé. Zé e Azizé. A partir de quinta-feira, agora Man at Work.

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13: Muito boa tarde. É meio-dia, 11 horas nos Açores.
14: O anjo do Senhor anunciou a Maria.
15: E ela concebeu do Espírito Santo.
14: Ave Maria.

0: Rogai por nós, Santa Mãe de Deus,
1: para que sejamos dignos das promessas de Cristo.
0: Oremos. Infundi, Senhor, a vossa graça em nossas almas, para que nós, que pela anunciação do anjo, conhecemos a encarnação de Cristo, vosso Filho, pela sua paixão e morte na cruz, e com a intercessão da bem-aventurada Virgem Maria, alcancemos a glória da ressurreição. Por Cristo, Senhor nosso.
1: Amém.
0: Glória ao Pai, e ao Filho, e ao Espírito Santo.

0: Passam agora 3 minutos do meio-dia. Vamos conhecer os destaques desta edição. Vítor Mesquita.
1: Primeiro dia da época especial de exames. Mais de metade dos alunos inscritos não fez a prova. A Ordem dos Enfermeiros pede rapidez na contratação de novos profissionais para o SNS.
0: Está no ar a edição do meio-dia.
1: Mais de metade dos alunos inscritos faltou aos exames do primeiro dia da época especial. São cerca de 42%, só cerca de 42% dos alunos inscritos compareceram às provas nacionais realizadas esta quinta-feira. De acordo com os dados do Ministério da Educação, a português marcaram presença perto de 4 mil alunos, pouco mais de 40% dos inscritos. Em economia, a taxa de presença ficou nos 51%. A Ordem dos Enfermeiros diz que a aprovação da contratação de mais profissionais para o Serviço Nacional de Saúde é uma boa notícia, mas pede rapidez no processo. É a reação do bastonário à notícia de que os Ministérios das Finanças e da Saúde assinaram já o despacho de autorização enviado com urgência para publicação em Diário da República. Em comunicado, Luís Filipe Barreira alerta que eventuais atrasos podem levar mais enfermeiros a emigrar e sublinha a necessidade de atender às reais necessidades das unidades locais de saúde. Esta semana, a Ordem revelou que havia 3 mil enfermeiros recém-licenciados prontos a contratar pelo SNS. Já a Ministra da Saúde indicou que as necessidades comunicadas ao Governo rondavam os 850 a 870 enfermeiros. 15 cêntimos no gasóleo, 10 cêntimos na gasolina. É o previsível aumento dos preços dos combustíveis na próxima semana. No entanto, a vice-presidente da Associação de Revendedores, Mafalda Trigo, admite que ainda possa haver uma ligeira oscilação ao longo do dia, com o barril de Brent a ser negociado esta manhã em valores mais baixos do que no início da semana.
2: Ele aumentou bastante desde o início da semana, mais ou menos a partir de terça-feira. Hoje, estando com ligeiras baixas relativamente ao dia de ontem, eventualmente poderá a subida não ser tão expressiva como estamos a falar. Teremos que esperar mesmo para ver os preços que vão ser decretados.
1: Mafalda Trigo, ouvida por Teresa Almeida, a confirmar se o aumento será o segundo maior desde o início do conflito entre Estados Unidos e Irão. Rio Tejo, o serviço de transporte de veículos na ligação Trafaria-Porto Brandão-Belém, está suspenso, sem previsão de retoma. É o resultado do embate de um ferry no pontão da estação fluvial da Trafaria na última noite, seguido de um outro embate numa estrutura da empresa Silopor. Consequência, dois feridos ligeiros e danos numa viatura transportada. De acordo com a Transtejo, as vítimas são elementos da tripulação. O serviço de transporte de passageiros está a ser realizado de acordo com os horários em vigor. Prisão preventiva para dois suspeitos dos crimes de roubo agravado e sequestro que terão ocorrido na segunda-feira numa farmácia em Salvaterra de Magos. De acordo com a PJ, os detidos são dois homens de 24 e 36 anos. Terão recorrido a uma arma de fogo para obrigar um funcionário a entregar-lhes dinheiro e medicamentos. A vítima terá ficado ainda confinada a um compartimento. Judiciário avança que os detidos têm antecedentes criminais. Os negociadores norte-americanos Steve Witkoff e Jared Kushner deverão visitar Moscou e Kiev este fim de semana. A informação está a ser avançada pela agência de notícias russa TASS. Ambos têm liderado os esforços diplomáticos dos Estados Unidos para alcançar um acordo de paz na Ucrânia. Zelensky já confirmou que há encontros previstos com representantes dos Estados Unidos nos próximos dias. Tudo para conferir, Zé, no site da Renascença.
0: Ok, bom fim de semana, Vítor.
1: Bom fim de semana, obrigado.
0: Edição do meio-dia com o Vítor Mesquita.
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0: Boa sexta-feira, eu sou o José Coimbra. Por onde quer que vá, leve a Renascença consigo no fim de semana.

Kiss Me, Mário na Renascença. Boa sexta-feira. 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

0: Miles Smith na Renascença, Gold. Daqui a pouco, problema de expressão, os Clamp.
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É a chuva de amor dos Calema nas Nascença. Boa sexta-feira. Está a chegar o fim de semana, com ele também o futebol, com transmissões aqui nas Nascença. Esta noite o Futebol Clube do Porto recebe o Moreirense às 8:15. Amanhã, às 6 da tarde, no Funchal, o Benfica defronta o Marítimo. E às 8:30 da noite, em Alvalade, o Sporting recebe o Nacional da Madeira. Tudo para acompanhar aqui na Renascença. E já daqui a pouco temos aí as notícias do desporto na Bola Branca, edição do João Fonseca. Agora, Teddy Swims, Mr. Know It All, na Renascença.

0: Cloxos, Coldplay, 15 minutos da uma, está na hora. Vamos às notícias do desporto, já a seguir na Bola Branca.
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0: Vamos agora aos títulos desta edição. João Fonseca.
3: Mercado de transferências encerra hoje em Portugal a conferência de imprensa do Rui Borges e de Carlos Vicens e as adversárias do Benfica na Liga dos Campeões Feminina.
0: Está no ar a Bola Branca.
3: Boa tarde. Mercado de transferências fecha-se esta sexta-feira em Portugal. Inscrição dos jogadores só até à meia-noite e, salvo alguma surpresa de última hora, os grandes não deverão ter mais nenhum reforço. A Liga vai divulgar as inscrições feitas ao longo do dia em 4 momentos. Às 2 da tarde, às 19, 10 da noite e após o fecho, que será à meia-noite em ponto. Atenção, qualquer contratação de uma das equipas portuguesas que participe nas competições europeias não tem possibilidade de integrar as listas da UEFA que fecharam dia 2 na passada quarta-feira. E o Sporting é recordista de vendas. Os Leões, que recebem este sábado o Nacional em Alvalade, madeirenses, debilitados pela saída de João Gião, treinador que época passada esteve ligado à Academia de Alcochete, mas que foi despedido na Madeira. Bruno Abreu é um interino, enquanto Rui Alves, presidente do Nacional, não apresenta o sucessor. Rui Borges, treinador dos Leões, falou do tema, mas antes as mudanças num plantel que não está pior nem melhor. Está diferente, diz o técnico dos Leões, Rui Borges, hoje na Academia.
4: Garantias dá, acho que foi um grande trabalho de todos nós, de estrutura, de clube, naquilo que foi o nosso mercado. Muito felizes com aquilo que é o nosso plantel, mais forte ou não é relativo, está diferente, equipa diferente, mas acima de tudo muito confiante.
3: Rui Borges, que falou também do adversário chamado Nacional da Madeira.
4: Com uma mudança de treinador há sempre uma mudança ali de estímulo, que será uma equipa bastante competitiva, seja em que estrutura for, num bloco médio, às vezes em bloco baixo, acreditamos nós, até porque jogamos em nossa casa e assim desejamos que o seja, porque queremos empurrar o adversário sempre para trás. Não deixará de ser um jogo complicado nesse sentido, com muita gente a defender baliza.
3: Rui Borges, o treinador dos Leões, Sporting Nacional, amanhã, relato na Renascença e no YouTube às 8:30 da noite. Em Braga, prepara-se a deslocação ao Ribatejo. Os guerreiros, ainda sem jogos europeus na próxima semana, vão defrontar o Alverca Carlos Vicens, há pouco, no centro de estágio dos Minhotos.
5: O equipo sabe que se conseguiu a vitória lunes, que era
6: a equipa que sabe que conseguiu esse triunfo na passada segunda-feira. Era o que queríamos. Mas isto não para. O calendário será cada vez mais exigente.
5: Sabemos desde que iniciamos.
6: Sabemos isso. E temos de ser uma equipa capaz de dar uma resposta eficiente e contundente a cada 3, 4 ou 5 dias quando vamos a jogo. Esta é mais uma oportunidade de o fazer.
5: E amanhã teremos outra oportunidade para fazê-lo.
3: Amanhã será o Alverca Braga às 6 horas da tarde. É em casa do campeão nacional que vai começar a quinta jornada da Liga. O Dragão recebe o Moreirense às 8:15 da noite e Farioli já anunciou que terá no banco os reforços Sousa e Santi Jiménez, mas sem o lateral esquerdo Zaidu, que se lesionou no último jogo. Gabriel Mec terá ainda de esperar pela sua vez. Os cónegos de Vasco Botelho da Costa jogam em casa do Porto, onde nunca pontuaram. Esta noite pode seguir o relato na Renascença e também no YouTube. Casa cheia é o que espera o Benfica na Madeira para o jogo de amanhã. Os dois treinadores lançam a partida daqui a pouco, à 1 da tarde, Michel van der Gaag. Meia hora depois é a vez de Marco Silva. Nas Águias e para o Caldeirão já há disponibilidade Auschnes. Resta saber se os últimos reforços El Karouani e Echeverri integram a comitiva encarnada e se já serão incluídos na ficha de jogo. Nos insulares, 5 baixas de peso para essa partida: Tomás Tavares, Bozadi, Máximo Domingues e Elu Santiago e Ogbeta. Van der Gag, que recebeu o avançado Mons Basuamina. Jogo amanhã às 18 horas nos Barreiros, relato na Renascença e também no YouTube. A proposta de Nuno Lombo, antigo presidente da Associação de Futebol de Lisboa e candidato à Federação contra Pedro Proença para a retirada da confiança do Benfica ao líder federativo, ainda não teve aprovação da mesa da Assembleia Geral das Águias. A intenção é que, sendo aceito, os votos decidam se o Benfica deve ou não manter apoio a Proença. Nuno Lobo explica porque essa relação deve ser quebrada.
2: Aquilo que veio muito recentemente a público, que são aquelas os tais áudios, as gravações que circularam por aí, que vou-me referir a elas porque não foram desmentidas por nenhum dos intervenientes, designadamente o Pedro Proença, não desmentiu os áudios, ou seja, disse que eram descontextualizados, mas não disse que eram falsos, e não disse aquilo.
7: Foi a pessoa, Pedro Proença, não o dirigente, não é?
2: Está claramente provado que o Benfica foi coagido, e o Benfica não tem dimensão para ser coagido por um qualquer candidato à federação. Ou seja, o Benfica não devia, não podia ter sido coagido daquela forma.
3: Nuno Lobo, certo de uma entrevista que será divulgada segunda-feira no podcast Final Cut da agência de comunicação Sports Taylor. Taça da Liga, datas e horários definidos para os jogos dos quartos de final. Terça-feira, 27 de outubro, Sporting Marítimo às 20h15. Quarta-feira, 28 de outubro, Porto Académico de Viseu, 20h30. Quinta-feira, 29 de outubro, dois jogos, Braga Famalicão, 18h45 e o Benfica Gil Vicente, duas horas depois, às 20h45. Na segunda liga, o Farense Chaves marcado para este domingo foi adiado para o dia 4 de outubro. O comunicado da Liga justifica o adiamento devido a um surto viral que afeta a equipa algarvia. Explicado a bola branca pelo presidente dos Leões de Faro, João Rodrigues.
8: Isto já vem da semana anterior, pelo menos. Começou-se a apoderar de muitos, de vários dos nossos jogadores e que se espalhou vómitos e diarreia e febre e criou-nos aqui um problema. Não só para os nossos, mas também outra equipa que possa ser também contaminada desta forma.
7: Ou seja, mais de metade do plantel está neste momento afetado, é isso?
8: O plantel e staff há uma situação generalizada em...
3: O dirigente agradece a compreensão do Desportivo de Chaves, mas também da própria Liga Portugal.
8: Com o Desportivo de Chaves, esse contacto foi feito o mais cedo possível para os alertar, foram sempre extremamente cooperantes, assim como todas as outras autoridades, incluindo a Liga. Foi encontrado uma data que se enquadrava também nas disponibilidades.
3: São jogos para se jogar a 4 de outubro, às 11 da manhã. João Rodrigues, o presidente do Farense, ao jornalista Rui Viegas, Farense Chaves, dessa quinta jornada. Liga dos Campeões Feminina, sorteio desta manhã. A equipa do Benfica vai jogar em casa, frente ao Bayern de Munique, Roma e Áustria de Viena, e fora com Arsenal, Juventus e Coia. A primeira jornada começa a 22 e 23 deste mês. Às 2 da tarde será a vez de Sporting e Torriense conhecerem as adversárias na segunda pré-eliminatória da Taça da Europa Feminina. Estas e outras notícias continuam e vão estar sempre em permanente atualização no site da Renascença, em rr.pt. Zé, bom fim de semana, bom almoço, um abraço, até segunda-feira.
0: Muito obrigado, João. Bom fim de semana. Foi a Bola Branca, edição João Fonseca.
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0: Então boa sexta-feira, bom fim de semana. Já cá está o Carlos Bastos. Olá, Carlos. Animado com o fim de semana?
7: Animado. É. Estamos aqui a falar daquilo que vai acontecer também com os relatos da Bola Branca. Dá para participar, para comentar.
0: Sim, no YouTube. Isso. Muito bom. Então pronto, Carlos Bastos agora consigo a partir de uma. Eu volto no domingo à tarde. Então vá, bom fim de semana.

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13: Uma hora no continente e na Madeira, meio-dia nos Açores, vai conhecer os títulos em destaque nesta edição.
14: Quadro de referência do SNS prevê estagnação da cobertura de médicos de família até 2028. Mulher de 80 anos detida, suspeita de atear 3 incêndios.
13: Notícias ao uma com o Vítor Mesquita. Boa tarde, Vítor.
14: Boa tarde, Carlos. Mais de metade dos alunos inscritos faltou aos exames do primeiro dia de época especial. São cerca de 42%, só cerca de 42% dos alunos inscritos compareceram às provas nacionais realizadas esta quinta-feira. De acordo com os dados do Ministério da Educação, a português marcaram presença perto de 4 mil alunos, pouco mais de 40% dos inscritos. O novo quadro global de referência do Serviço Nacional de Saúde prevê a estagnação da cobertura de médicos de família na casa dos 85% da população até 2028. É um dos indicadores, hoje publicados em Diário da República. no quadro que estabelece as orientações estratégicas e financeiras para as ULS. Ao nível da produção, até 2028, o Governo aponta para um aumento de consultas médicas, também de cirurgias, antecipa uma descida dos atendimentos nas urgências. É referido ainda um aumento do quadro de pessoal, passando dos 57 mil trabalhadores para mais de 160 mil em 2028. A Ordem dos Enfermeiros diz que a aprovação da contratação de mais profissionais para o Serviço Nacional de Saúde é uma boa notícia, mas pede rapidez no processo. Em comunicado, Luís Filipe Barreira alerta que eventuais atrasos podem levar mais enfermeiros a emigrar e sublinha a necessidade de atender às reais necessidades das unidades locais de saúde. Esta semana, a Ordem revelou que havia 3 mil enfermeiros recém-licenciados prontos a contratar pelo SNS. Já a Ministra da Saúde revelou que as necessidades comunicadas ao Governo rondavam os 850 a 870 enfermeiros. A ULS de São José confirma a demissão de 9 chefes de equipa da urgência pediátrica do Hospital Dona Estefânia em Lisboa. Alegam constrangimentos com anestesiologia para o abandono dos cargos. A notícia da demissão foi avançada pela RTP na última noite. Em resposta à Renascença, a ULS de São José reconhecia apenas que durante o período de férias tem existido constrangimentos no preenchimento das escalas. A Autoridade Marítima confirma que estão em curso buscas no Rio Tejo por um jovem de 23 anos desaparecido desde quarta-feira depois de uma festa num barco. As operações decorrem na zona da Doca da Rocha de Conde de Óbidos. No terreno estão meios da Capitania do Porto de Lisboa, da Polícia Marítima, um helicóptero da Força Aérea, também mergulhadores forenses. É suspeita de ter ateado 3 incêndios em agosto. A Polícia Judiciária acaba de anunciar a detenção de uma mulher de 80 anos, presumível autora de 3 fogos florestais em Celurico de Basto, ignições através de chama direta, em dias secos de calor e vento. De acordo com a PJ, a arguida terá agido por motivos pessoais, consciente de que a conduta era proibida por lei e representava perigo. A mulher vai ser presente a um juiz para primeiro interrogatório e aplicação de eventuais medidas de coação. 15 cêntimos no gasóleo, 10 cêntimos na gasolina. É o previsível aumento dos preços dos combustíveis na próxima semana. No entanto, a vice-presidente da Associação de Revendedores, Mafalda Trigo, admite que ainda possa haver uma ligeira oscilação ao longo do dia, com o barril de Brent a ser negociado esta manhã a valores mais baixos do que no início da semana.
2: Ele aumentou bastante desde o início da semana, mais ou menos a partir de terça-feira. Hoje, estando com ligeiras baixas relativamente ao dia de ontem, eventualmente poderá a subida não ser tão expressiva como estamos a falar. Teremos que esperar mesmo para ver os preços que vão ser decretados.
14: A Falda Trigo, ouvida pela jornalista Teresa Almeida, a confirmar se o aumento será o segundo maior desde o início do conflito entre Estados Unidos e Irão. Arranca hoje a Festa do Avante, a edição que comemora os 50 anos do evento que marca a rentrée política do PCP. Destaque para o lançamento de um livro que atravessa as memórias de meio século, com muitos episódios para contar, Maria João Costa.
15: Em 1976, a primeira Festa do Avante estava marcada para setembro, mas a explosão de uma bomba deixou o recinto às escuras, obrigando a adiar o evento.
16: Houve um boicote a uma dos PTs de eletricidade muito próximos da FIL e São Pedro também não esteve muito de acordo connosco e houve uma chuvada brutal, mas conseguimos fazê-lo e foi de facto. O Avante que saiu depois, a seguir logo a essa festa, titulava a festa que o Portugal nunca tinha visto.
15: As memórias são de Madalena Santos, que está na organização desde a primeira edição, que contou com uma nova banda.
16: Os Estrovante participaram, tinham acabado de se juntar. E, aliás, o nome é Trova Avante, Trovante. O termo é do Francisco Viana, que foi um dos poetas que esteve ligado à sua criação logo desde o início.
15: Presente nas memórias de Madalena Santos estão também episódios como este.
16: Houve um grupo africano que, para afinar os tambores, nós tivemos que fazer uma mini fogueira no espaço dos bastidores, porque aquele tipo de pele só podia ser afinado com o calor natural, ou seja, mesmo com o lume.
15: Nos bastidores da festa ficam também outras histórias para contar.
16: Num ano em que tivemos os lasers, foi necessário ir buscar quantidades gigantescas de gelo, porque os lasers precisavam de ser arrefecidos de uma determinada maneira e não havia outra possibilidade de os arrefecer.
15: A Festa do Avante teve lugar na antiga FIL, no Jamor, no Alto da Ajuda, até chegar à Quinta da Atalaia, comprada pelo PCP, onde esta sexta-feira começa a edição comemorativa de 50 anos.
14: Um trabalho de Maria João Costa, Carlos, sobre a Festa do Avante que arranca esta sexta-feira.
13: Estava aqui a pensar que eu também sou como os lasers, às vezes também preciso de grandes quantidades de gelo para arrefecer.
14: Muito bem.
13: Depende dos dias de calor.
14: Ficamos com essa informação.
13: É porque senão a água fica muito mal. Obrigado.
14: Bom fim de semana.
13: Esquenta, bom fim de semana com as notícias à 1 da tarde. O resto está tudo no site da Renascença.
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13: Finalmente é sexta-feira. Grandes notícias para quem não está de férias. Eu sou Carlos Bastos. Muito boa tarde. Vamos começar com a Ariana Grande e Justin Bieber, que se juntaram em 2020 para Stuck With You. Uma canção que foi feita em plena pandemia, com vídeos enviados por fãs e várias caras conhecidas também. O dinheiro reverteu para apoiar filhos de profissionais de saúde. Portanto, é pop romântica, mas...

0: sim.
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0: Um clássico de António Variações, Estou Além. E já a seguir passo aqui pela Renascença, os The Cure, que também passaram anos associados a canções mais sombrias e também à figura inconfundível de Robert Smith. Por isso, quando ele apareceu com uma música mais alegre, mais luminosa, enfim, ele próprio desconfiou. Achou que aquela sequência era boa demais para ninguém se ter lembrado dela antes e começou a perguntar se a tinha roubado sem querer. Não roubou. E já vai ouvir o resultado.
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0: 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Há pouco falei-lhe de Robert Smith, dos The Cure, de uma canção que ele achou tão simples e tão feliz que até pensou que era uma música de alguém, mas não era. Friday I'm In Love saiu em 1992 no álbum Wish e acabou por se tornar uma das músicas mais reconhecidas da banda. Curiosamente, para uma banda tantas vezes ligada ao lado mais escuro da pop, bastou uma sexta-feira, como a de hoje, para abrir as cortinas e deixar entrar o sol. Por acaso, não há muito sol, mas é sexta-feira. The Cure, Friday I'm In Love. É esse o espírito.

Olá, sou o Luís Aresta, editor de Desporto. Estou aqui para lembrar que o campeão joga esta sexta-feira. Porto Moreirense, 8:15. O melhor relato é aqui na Renascença com a bola branca, agora também no YouTube.

É sexta-feira, o fim de semana está a chegar. Grandes notícias para quem não está de férias. Daqui a pouco passa por cá John Mellencamp, Bruno Mars, Matias Damasio, Weber Marques, Imagine Dragons e muito mais. A começar com Paulo Gonzo aqui na sua rádio.

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Hurts So Good. John Mellencamp na Renascença. Na próxima quarta-feira, às 9:15 da manhã, vamos ligar para alguém que esteja inscrito no grandioso Jogo da Mala e alguém pode ficar com 51.555€. Mas tem que estar inscrito. 761-10-10-10. Bom, seu bom dia. 761-10-10-10. Custa chamar, não era mais isso. Quarta-feira, às 9:15. Só tenho que dizer 51.555€ e o dinheiro é todo seu em cartão. É um dinheirão. Acho que vale a pena arriscar esta semana. É melhor seguir o conselho do Bruno Mars. 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

Matias Damásio e Heber Marques, loucos, e não estou a chamar nomes a ninguém. Temos mais nuvens hoje, está mais fresco, isso não quer dizer que esteja frio. Máxima de 28 graus para o Porto, 29 para Lisboa e para Faro. 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
0: 2 horas no Continente e na Madeira. 1 hora nos Açores. Vai conhecer os títulos em destaque nesta edição.
19: O quadro de referência do Serviço Nacional de Saúde prevê a estagnação na cobertura de médicos de família até pelo menos 2028. A par da crise no Médio Oriente, os preços mundiais dos alimentos voltaram a subir.
0: As notícias às 2 com Marisa Gonçalves. Boa tarde, Marisa.
19: Boa tarde, Carlos Bastos. O novo quadro global de referência do Serviço Nacional de Saúde prevê a estagnação da cobertura de médicos de família na ordem dos 85% da população até 2028. É um dos indicadores hoje publicados em Diário da República, no quadro que estabelece as orientações estratégicas e financeiras para as unidades locais de saúde. Ao nível da produção até 2028, o Governo aponta para o aumento de consultas médicas e também de cirurgias e antecipa uma descida medida dos atendimentos nas urgências. É também referido um aumento do quadro de pessoal, passando dos 157 mil trabalhadores para mais de 160 mil nesse ano, em 2028. A Ordem dos Enfermeiros diz que a aprovação da contratação de mais profissionais para o SNS é uma boa notícia, mas pede rapidez no processo. Em comunicado, o bastonário Luís Filipe Barreira alerta que eventuais atrasos podem levar mais enfermeiros a emigrar e sublinha a necessidade de atender às reais necessidades das unidades locais de saúde. Mais de metade dos alunos inscritos faltou aos exames do primeiro dia de época especial. Só cerca de 42% dos estudantes inscritos compareceram às provas nacionais realizadas esta quinta-feira. De acordo com os dados disponibilizados pelo Ministério da Educação, a português marcaram presença perto de 4 mil alunos, pouco mais de 40% dos estudantes inscritos. É esperado um novo aumento nos preços dos combustíveis. A confirmar será o segundo maior desde o início do conflito entre Estados Unidos e Irão. Mais 15 cêntimos no gasóleo, mais 10 cêntimos na gasolina a partir de segunda-feira. São estimativas ainda provisórias da ANAREC e que não incluem uma eventual intervenção do governo ao nível do ISP. No entanto, a vice-presidente da Associação de Revendedores admite que ainda possa haver uma ligeira oscilação ao longo do dia, com o barril de Brent a ser negociado a valores mais baixos do que aqueles que estavam em vigor no início da semana.
2: Ele aumentou bastante desde o início da semana, mais ou menos a partir de terça-feira. Hoje, estando com ligeiras baixas relativamente ao dia de ontem, eventualmente poderá a subida não ser tão expressiva como estamos a falar. Teremos que esperar mesmo para ver os preços que vão ser decretados.
19: Declarações de Mafalda Trigo, a vice-presidente da Associação de Revendedores. E a reboque da crise no Médio Oriente, mas também devido às condições climáticas adversas, voltou a subir o índice de preços dos alimentos da FAO, a Organização das Nações Unidas para a Alimentação e Agricultura, um acréscimo no mês passado de 1,9% face a julho e uma subida de 2,5% em comparação com o mesmo período do ano passado. O índice dos cereais aumentou 2,2% desde julho. O índice no preço das carnes aumentou 1%, o açúcar disparou mais, quase 12%. A Organização Mundial da Saúde alerta que há cadeias de transmissão desconhecidas do vírus Ebola na República Democrática do Congo. Em comunicado, a OMS assinala que a maioria das mortes continua a ocorrer nas comunidades em vez de ocorrer nos centros de tratamento, o que levanta mais preocupações sobre as formas de contágio. É uma notícia conhecida numa altura em que a epidemia ultrapassou o limiar crítico de 6 mil casos confirmados e mais de 3 mil mortos, afetando já 60 zonas de saúde em 6 províncias daquele país africano.
0: O resto está tudo em rr.pt. Obrigado, Marisa.
19: Já.
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0: Boa tarde, eu sou Carlos Bastos. É sexta-feira, estamos no verão. A música tem que estar à altura. Bruno Mars e Anderson .Paak juntaram-se em 2021 como Silk Sonic e pareciam vindos diretamente dos anos 70. Fatos, coreografias, muito charme, muita atitude. Com Leave the Door Open, transformaram essa nostalgia toda.

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Lua, grande clássico de Pedro Abrunhosa. Só por acaso estar a pensar, não, não é impressão sua. 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Segunda-feira, dia 7, dia do regresso. Finalmente. Agora, New Radicals na sua rádio. You get what you give. Aproveite o fim de semana, está mesmo a chegar.

0: Cold Heart, Elton John e Dua Lipa na Renascença. Já a seguir passam por cá os Duran Duran, que no início dos anos 90 muita gente já arrumava na gaveta dos anos 80. De facto, a banda tinha perdido algum fulgor, tinha mudado de formação e a indústria andava mais interessada noutras novidades. Depois apareceu uma canção que foi parar às rádios antes do previsto e virou a conversa ao contrário. Daqui a pouco vai ouvir qual foi.
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2: Olha, olha, um carrinho cheio de coisinhas boas. E olha, vai pagar só isso. Olha, obrigadinha. 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
0: No início dos anos 90, muita gente achava que o melhor dos Duran Duran já tinha ficado para trás, só que Ordinary World começou a tocar antes do plano inicial, ganhou força rapidamente nas rádios e transformou-se no grande regresso deles nos anos 90. Chegou ao top 10 no Reino Unido e nos Estados Unidos e devolveu a banda ao centro das conversas. E às vezes é isto. Às vezes, um comeback só precisa mesmo da canção certa. Duran Duran, Ordinary World.

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Daisies, Justin Bieber na Renascença, sempre, nunca igual. Está uma grande tarde, não está sol, mas está bom. E o tempo vai melhorar no fim de semana, que está mesmo a chegar. Com as músicas da Renascença fica tudo melhor ainda. Coldplay, Adventure of a Lifetime. Já a seguir os Van Halen, com uma super recordação. Panama. Depois, os Delfins têm uma sugestão, se calhar já para o fim de semana. E logo a seguir, um dos grandes clássicos dos Chicago. Hard to say I'm sorry.

Logo à noite há futebol na Renascença. Pode acompanhar o Porto Moreirense às 8:15 da noite. Amanhã o Benfica defronta o Marítimo do Funchal e o Sporting recebe em Alvalade o Nacional. Pode ouvir na rádio, pode acompanhar no site, mas atenção porque há uma emissão especial no YouTube. Pode ver tudo, pode comentar, pode entrar em jogo. O desporto é mesmo na bola branca da Renascença. Não perder mais daqui a pouco. Hoje temos aí um dia cinzento. Amanhã, dia típico de verão, já com céu azul, sol, uma nuvem ou outra. Máxima de 27 para o Porto, 29 para Faro, 33 graus em máxima prevista para Lisboa. Também lhe disse que os Delfins tinham uma sugestão, se calhar, já para este fim de semana. A Baía de Cascais. É sempre bom, em qualquer altura do ano.

Notícias na Renascença às 3 da tarde. 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
0: 3:02 nos Açores. Vai conhecer os títulos em destaque nesta edição.
29: O governo quer propostas melhoradas quanto à privatização da TAP. Anuncia negociações finais com os dois candidatos. A Rússia intensifica os ataques contra Kiev. Foi atingida a sede do Serviço de Segurança da Ucrânia. Há 5 feridos.
1: Notícias às 3 da Renascença com Marisa Gonçalves. Boa tarde, Marisa.
29: Boa tarde, Carlos. O Governo vai abrir um período de negociação final com os grupos de aviação interessados na compra da TAP. O anúncio foi feito há instantes no final da reunião do Conselho de Ministros. De acordo com António Leitão Amaro, as propostas finais da Lufthansa e Air France KPLM são boas e semelhantes, mas o Governo espera melhorá-las nas negociações suplementares. A Par Pública fez chegar ao Governo, na passada terça-feira, o relatório sobre as ofertas vinculativas da Air France KPLM e Lufthansa para a compra de 44,9% da transportadora aérea. Ainda sem previsão de retoma, o serviço de transporte de veículos na ligação Trafaria-Porto Brandão-Belém, o serviço ficou suspenso depois do embate de um ferry no pontão da estação fluvial da Trafaria na última noite, seguido de um outro embate numa estrutura da empresa Silopor. Consequência, dois feridos ligeiros e danos numa viatura transportada. De acordo com a Transtejo, as vítimas são elementos da tripulação. O serviço de transporte de passageiros está a ser realizado de acordo com os horários em vigor. O presidente da Associação de Administradores Hospitalares diz que é uma boa notícia, embora chegue demasiado tarde a autorização do Governo para que os hospitais possam contratar enfermeiros e outros profissionais. Xavier Barreto diz que este ano já não é possível recuperar o tempo perdido e espera que no próximo ano o quadro global de referência do SNS venha a ser aprovado mais cedo.
2: É uma boa notícia, o que não se percebe é como é que demorou tanto tempo. Repara, estas pessoas estão disponíveis para serem contratadas, fazem falta, em muitos casos até reduzem custos, quando, por exemplo, substituímos horas extra por pessoas contratadas em contrato de trabalho, e portanto não se percebe o porquê da demora. Eu espero que não aconteça em próximos anos, repara, este ano já não o recuperamos, estamos em setembro, eu espero que se possa fazer uma reflexão para que eventualmente os planos sejam aprovados com outra antecedência, logo no início do ano, dando autonomia às ULS para fazerem as contratações que são necessárias dentro do seu orçamento.
29: Xavier Barreto, ouvido pela jornalista Anabela Góis, sobre o quadro global de referência do SNS. Xavier Barreto diz que é demasiado conservador. Prevê uma estagnação da cobertura de médicos de família na ordem dos 85,3% da população até 2028 e uma pequena subida em termos percentuais de cirurgias e também de consultas médicas. Guerra na Ucrânia. Um ataque com drones russos atingiu a sede do Serviço de Segurança Ucraniano, bem no centro da capital, Kiev. A informação é avançada na rede social X por Volodymyr Zelensky. O presidente da Ucrânia escreve que o ataque tinha como alvo direto o gabinete do chefe do Serviço de Segurança naquele edifício. Já o autarca de Kiev, através da rede Telegram, diz que 5 pessoas ficaram feridas. Os negociadores norte-americanos Steve Witkoff e Jared Kushner devem visitar Moscou e Kiev neste fim de semana. A informação é avançada pela agência de notícias russa TASS. Witkoff e Kushner têm liderado os esforços diplomáticos dos Estados Unidos para alcançar um acordo de paz na Ucrânia. Voltou a subir o índice de preços dos alimentos da FAO, a Organização das Nações Unidas para a Alimentação e Agricultura, um acréscimo no mês passado de 1,9% face a julho e uma subida de 2,5% em comparação com o mesmo período do ano passado. O índice dos cereais aumentou mais de 2% desde julho, o índice de preços na carne aumentou 1%, o açúcar disparou quase 12%. São preços impulsionados pela crise no Médio Oriente e também pelas condições climáticas adversas.
1: Nada a descer, não?
29: À nossa mesa está tudo mais caro.
1: Está tudo mais caro. Obrigado, Marisa.
29: Até já.
1: Até já. As notícias estão todas no site da Renascença.
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1: Já passa das 3, bom início de tarde com a Renascença. Eu sou Carlos Bastos, ela chama-se Pink Uniu. Toda a gente arrisca dizer.

Baxter, Murder on the Dance Floor. Espero que tenha bons planos para o fim de semana. Olhe, há fins de semana em que Braga fica ainda mais bonita e depois há este em que Braga decide produzir-se ao máximo. De hoje até domingo, Braga veste-se de branco, enche as ruas de música, de arte, animação, de museus abertos, de gente com vontade de ficar até muito tarde a fazer coisas. Ana Moura, o GNR, Fernando Daniel, Slow J, Anselmo Ralph, Bárbara Tinoco, que são apenas alguns dos nomes da Noite Branca de Braga. E hoje a Renascença também vai entrar na festa com uma emissão especial do Takeaway em direto. Está a equipa toda reunida, depois das 4 vai ser incrível. Noite Branca de Braga, são 3 dias em que a cidade muda de cor e o melhor mesmo é não ficar em casa. Nem pense nisso. Agora na sua rádio, Cher, If I Could Turn Back Time.

0: Se Eu Fosse a Ti, Mariana Pereira e Murta na Renascença. Já a seguir passa por cá Ella Langley, que vem do Alabama e mudou-se para Nashville aos 20 anos para tentar a sua sorte na música a sério. Ganhou muito espaço com a sua voz mais rouca e canções que às vezes parecem antigas, mas, atenção, não estão fora de prazo. Daqui a pouco vai ouvir uma delas.
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0: Há bocadinho estava a falar-lhe de Ella Langley, uma artista do Alabama que chegou a Nashville aos 20 anos e foi ganhando lugar sem perder aquele lado country mais clássico. Shows in Texas tornou-se o grande salto da carreira dela. Chegou ao número 1 da Billboard e mostrou que às vezes uma canção que parece de outros tempos ainda consegue furar-se na América. E mais além.

Estamos cada vez mais perto das 4, quer dizer que o fim de semana também está cada vez mais perto, mas temos de falar no elefante na sala. É uma pergunta que já começa a unir o país, é verdade. Quando é que volta o extremamente desagradável? E depois, logo a seguir, mas as férias da Joana Marques quantos meses têm? Boas notícias. Segunda-feira, dia 7, acaba à espera, volta ao extremamente desagradável com a Joana Marques nas 3 da manhã da Renascença.

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Always. Os Bon Jovi têm aqui uma grande sugestão, não para este fim de semana, mas para o próximo já pode ser. Santo António, o Casamenteiro de Lisboa, é a nova comédia romântica de Ruben Alves, que nos deu, por exemplo, a Gaiola Dourada, incrível. Lisboa, Santo António, casamentos e uma tradição que está em risco. No fundo, a história é esta. São dois funcionários da Câmara que organizam os famosos casamentos de Santo António há mais de 25 anos, mas tudo muda quando uma multinacional francesa decide que o modelo está ultrapassado e quer tomar conta da festa. A partir daí, começa uma missão, provar que Lisboa, as suas tradições e até o amor não se gerem como uma empresa. Santo António, o Casamenteiro de Lisboa, vai estrear quando? Dia 10 de setembro, antes de estreias dia 8. Atenção à consciência, atenção aos convites.

A Marplantá, Luz Calema na Renascença. Faltam 10 minutos para as 4 da tarde, mas ainda quero dizer-lhe duas coisas antes de ir de fim de semana. 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A segunda coisa é que já a seguir, depois das notícias das 4, há a especial do Takeaway em direto da Noite Branca de Braga. É de hoje até domingo. Braga vai estar em festa. A equipa do Takeaway está toda reunida. Vai ser incrível. Portanto, esta pergunta dos Clash tem uma resposta óbvia. Should I stay or should I go? O que é que lhe parece? Bom fim de semana.

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0: O governo vai continuar a negociar com empresas interessadas na TAP. Administradores lamentam que sejam pouco ambiciosas metas definidas para o SNS. O governo vai abrir um período de negociação final com os dois grupos de aviação interessados na compra da TAP. No final da reunião do Conselho de Ministros, Leitão Amaro revelou que as duas propostas finais da Lufthansa e Air France-KLM, embora diferentes, têm uma avaliação global muito próxima, daí este período adicional para negociar com estes dois interessados.
1: A nossa decisão é uma decisão assente na proposta que recebemos também da avaliação técnica, mas que é a de olhar e identificar as propostas como globalmente tão próximas que o melhor para o interesse nacional é ter uma fase adicional, final de negociação com ambos.
0: António Leitão Amaro diz ainda que o preço não é decisivo, há outros fatores a ter em conta. E com a elevada subida do preço dos combustíveis na próxima semana, o governo decidiu aumentar a redução dos impostos em 3 cêntimos. Contas feitas, a gasolina deve subir 7 cêntimos e o gasóleo 12 na próxima segunda-feira. Questionado sobre a moção de censura ao Chega, o ministro da Presidência diz que é apenas uma coreografia que não serve para nada, nem vai ter consequências.
1: O que fica claro é que esta é uma coreografia que não se destina a obter esclarecimentos e não parece, pelo desfecho previsível, uma coreografia que se destine a ter consequências. Aliás, se quisesse ter a consequência de provocar eleições, eu creio que iria frontalmente contra a vontade dos portugueses que não querem fazer ou ouvir falar de eleições.
0: O ministro da Presidência, no final da reunião do Conselho de Ministros, a moção de censura é discutida na próxima terça-feira. O presidente da Associação de Administradores Hospitalares diz que são demasiado conservadoras as metas previstas para os próximos 3 anos. No quadro global de referência do SNS, agora aprovado, Xavier Barreto diz que prevê uma estagnação da cobertura de médicos de família e apenas uma pequena subida em termos percentuais de cirurgias e consultas médicas.
2: São metas muito conservadoras, não é só em relação ao médico de família, é também em relação à produção assistencial, ao número de cirurgias, de consultas realizadas pelas ULS. Há praticamente uma estagnação em todos os indicadores assistenciais. Eu esperaria, eu diria, uma proposta mais ambiciosa. Para isso, obviamente, é preciso fazer mudanças de fundo, é preciso fazer reformas, é preciso fazer uma transformação do Serviço Nacional de Saúde, do papel dos profissionais, do papel das entidades no percurso dos nossos doentes. Isso, de facto, não está visível no documento.
0: Xavier Barreto lamenta também que o documento que faltava para permitir aos hospitais contratar enfermeiros e outros profissionais só tenha sido aprovado agora, quando estamos a mais de meio do ano, embora considere que é uma boa notícia. O antigo presidente da Câmara de Gaia, Eduardo Vítor Rodrigues, foi absolvido no caso da compra de bilhetes para assistir a jogos do Futebol Clube do Porto com dinheiro do município. O Tribunal de Vila Nova de Gaia absolveu todos os arguídos neste caso. Em causa estavam crimes como prevaricação, peculato e falsificação. Chegou hoje ao Nepal um voo com ajuda humanitária da União Europeia, transportou 82 toneladas de bens essenciais. Um montante adicional de 500 mil euros foi canalizado para ajudar as equipas de emergência no local. O balanço mais recente de vítimas aponta para 1.280 mortos, mais de 5 mil desaparecidos, entre os quais duas portuguesas. Os Países Baixos retiraram os lingotes de ouro que tinham nos Estados Unidos e no Canadá. A operação prolongou-se por 6 meses. Neste período foram transferidas para Londres cerca de 86 toneladas de ouro, avaliadas em 12.300 milhões de dólares. A mudança foi justificada com o risco de uma situação de crise que pode afetar o comércio mundial. Ainda assim, Inês, o Banco Central dos Países Baixos não especificou a que crise se referia.
3: Muito obrigada, Anabela. Voltamos então a falar dentro de uma hora. Até já.
0: Até já.
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3: Eu não posso acreditar que isto está a acontecer. Depois de um mês de férias, temos Daniel Leitão de regresso à Renascença e este programa. Muito bem-vindo.
7: Quem experiência para alcança.
3: Depois de um mês eu não alcançasse era difícil,
7: e
3: ou
7: começamos,
3: não?
7: E começamos em grande, porque estamos aonde?
3: Na Noite Branca de Braga.
7: Temos a Tarde Branca ainda.
3: Exatamente, ainda é uma tarde branca. Se bem que é uma tarde branca com muito, muito calor, porque esta temperatura aqui...
7: Ah, não está?
3: Está simpática, está quentinha.
7: O ar está como eu, está pesado. Sabes? Está muito
3: está
7: calor.
3: Está pesado
7: muito
3: e ainda calor. Vai ser mais pesado ao longo do dia de hoje, porque de facto arranca hoje esta Noite Branca de Braga, que já é emblemática, atenção.
7: É emblemática, é verdade, já vai ser a 16ª, se não estou em erro,
3: 15ª, acho eu.
7: É?
3: Não tenho a certeza.
7: Já aqui, então não temos aqui... Eu tinha aqui, eu acho que é 16ª.
3: Ok.
7: Os começou em 2012, acho eu.
3: Tu vieste de férias, estás renovado.
7: Estou renovado, parece um T2 na Brandoa.
3: Exatamente.
7: Vim renovado.
3: Portanto, hoje esta emissão é feita a partir de aqui. Fique connosco até às 7 da tarde. Há muitas novidades, há muita coisa que vai acontecer por aqui e obviamente nós vamos levar tudo até si. Portanto, é ficar desse lado. Para já, a música na Renascença nunca pode faltar. E se achas que vieste sem nenhum desafio, pouco, muito te enganas.

0: íamos estar hoje, eu acho que estão mais do que respondidas.
1: É verdade.
0: Este takeaway está em direto de Braga para a primeira Noite Branca. Vai ser até...
2: O primeiro dia.
0: Para o primeiro dia de Noite Branca, exatamente. Obrigada.
2: Não.
0: Tantas saudades tuas, Daniel. Tantas saudades que me corrigiste.
2: Eu já percebi. Eu era para estar, sabes que eu era para estar de férias 3 meses.
0: Claro.
2: Só para estar bem que
0: não
2: está a correr bem.
0: Não
2: é
0: dá.
2: Inês, é Inês.
0: Sozinha, é gafo atrás de gafo. É calinada atrás de calinada.
2: Sim, sim.
0: Mas olha, não dou calinada naquilo que vai acontecer nesta Noite Branca, porque são muitos os nomes, são muitos os artistas que vão passar por aqui. Desde Ana Moura, a GNR, Fernando Daniel, Slow J, Anselmo Ralph, meu menino, e Bárbara Tinoco. Desculpa.
2: Porquê é que me bateste no braço quando disseste Anselmo Ralph?
0: Eu gosto muito do Anselmo Ralph.
2: Está bem, pronto. Olha, hoje vamos ter às 10:15 GNR. Vamos ter Papillon às 11.
0: Ok.
2: Vamos ter Fernando Daniel à meia-noite.
0: Certo.
2: Num palco diferente, é o palco do município. E à meia-noite e meia, Slow J.
0: Ok. Agora, então agora tenho um desafio para queijinho para ti.
2: Oh, diabo.
0: Pergunta para queijinho.
2: Sim.
0: Canta-me uma música, um excerto, um refrão do Anselmo Ralph.
2: Epá.
0: Tu achavas que voltavas de férias e isto era assim,
2: do Anselmo
0: senhor?
2: Ralph?
0: Sim!
2: Ah,
0: é
2: eu disse, até disse Anselmo Ralph.
0: Foi dos negros. Tu consegues.
2: Mas agora não me toca.
0: Não quero...
2: Ah, bolas!
0: Ei, já te safaste.
2: É que eu tinha medo que, sei lá, de repente começar a cantar tipo Marco Paulo.
0: Ok,
2: sabes?
0: Não.
2: Às vezes acontece-me isto.
0: Um refrão de Bárbara Tinoco.
2: Pois é, a Bárbara Tinoco e a banda. Uma pessoa às vezes confunde, não é?
0: Não confunde nada.
2: Não confunde. A Tinoco.
0: Não, confundes. Tu consegues. Eu tenho que
2: pera, ajuda-me, ajuda-me.
0: Vou levar para outro planeta. Não?
2: Para outro planeta?
0: Sim.
2: Eu já não sei viver neste, vou para o outro fazer o quê?
0: Pronto, se calhar fazia mais sentido, de facto. Bem, aquilo que interessa é que a Noite Branca, então, começa hoje aqui em Braga, vai até domingo e é assim uma experiência cultural, urbana, que nos convida a percorrer a cidade toda, Daniel.
2: É verdade.
0: A descobrir a arte, património...
2: Muita coisa, instalações, museus, performance e animação de rua de forma gratuita e em horário alargado.
0: Exatamente.
2: Portanto, é uma sorte viver em Braga e quem não tem essa sorte pode ficar num destes 3 dias para experienciar esta cidade.
0: E tem logo a experiência dos melhores dias do ano, digo eu.
2: Pois é,
0: que
2: verdade.
0: É com festa, é com música, tudo aqui acontece.
2: É verdade.
0: E por isso mesmo, quem melhor do que daqui a pouco para nos contar tudo sobre esta Noite Branca?
2: Quem?
0: Do que o Presidente da Câmara Municipal, João Rodrigues.
2: Olha...
0: Achas uma boa ideia?
2: Eu acho boa ideia.
0: Eu acho que é a pessoa certa para nos contar tudo.
2: Será que isto conta como atendimento ao município?
0: Esperemos.
2: Não,
0: sim.
2: Nós não somos municípios, desculpa.
0: Mas tu gostavas. Bem, para já na Renascença, há Benton Boone.

0: Bem, o prometido é devido, por isso cá está este takeaway em direto de Braga. O meu nome é Inês Nogueira, estou com Daniel Leitão de regresso e não só, estamos muito bem acompanhados pela melhor pessoa, pela pessoa certa para nos contar como é que nasce esta noite branca aqui em Braga, o que é que vai acontecer, o que é que podemos esperar desta noite.
1: Será que também vem numa cegonha esta noite branca?
0: Exatamente, temos connosco o Presidente da Câmara Municipal.
2: Pensei
0: é assim
2: que era
0: aí
2: um cevinho de uma cegonha. Olá, muito boa tarde a todos. É um gosto enorme ter cá a Renascença. A Noite Branca, a primeira Noite Branca em Braga, foi organizada no âmbito da Capital Europeia da Juventude em 2012, numa clara abertura na altura da cidade à cultura em espaço público, à cultura em todos os equipamentos municipais e privados de cultura que existiam no concelho, à altura. E foi um evento que, ao longo da última década, se foi agigantando, no bom sentido do termo.
0: Dinamizou-se e não foi pouco.
2: Sim, muito, muito, em número de pessoas, em número de iniciativas, em número de espaços ocupados, em número de horas. Antes era, de facto, uma noite apenas, daí
0: certo.
2: Uma noite branca, mas percebemos que a oferta e a necessidade de proporcionarmos essa oferta à população e a quem nos visita, que justificava este ampliar da noite branca por 3 dias, esta sexta-feira, o sábado e o domingo, quando de facto temos, eu acho que basta olharmos à nossa volta, ainda não estamos no ponto alto.
1: Sim, isto ainda não começou.
2: A programação começou de facto.
0: Exato.
2: Depois de manhã,
1: certo, mas a noite propriamente
0: ainda é um pré-aquecimento do que vai acontecer.
2: Mas consegue perceber que a rua já tem muita gente. Aliás, Braga, e aqui não querendo fazer nenhum tipo
1: claro.
2: De...
0: Não querendo fazer, mas fazendo.
2: Não, mas eu acho que é óbvio, há uma característica que nos distingue, é o termos de facto a rua muito utilizada durante o dia. Nós temos uma zona pedonal que é a maior zona pedonal contínua do país, há muitos poucos sítios, e eu risco dizer com certeza matemática, da Europa, com zonas pedonais tão grandes como Braga, e às vezes em Portugal não se sabe isso, e portanto nós temos sempre muita gente na rua, honestamente.
0: E dá para
2: hoje
0: ver, dá para comprovar hoje aqui,
2: hoje
0: a verdade é essa.
2: Claro.
0: João, nasceu em Braga?
2: Sim, sou de Braga.
0: Então só uma pergunta, qual é que é o melhor sítio de Braga?
2: Ai, o melhor sítio de Braga depende daquilo que eu quero fazer. A minha casa costuma ser para mim o melhor sítio.
0: O melhor sítio para comer. O melhor sítio para comer.
2: Não posso dizer como presidente de câmara, se não tinha todos os outros donos de restaurante.
1: É, agora dizer outra vez, é indicado.
2: Posso dizer, o que é que eu comeria em Braga? O que é que eu faria em Braga? É diferente de dizer o sítio.
1: Força.
0: Então vá, um bom sítio para ver o pôr do sol, vamos dizer assim.
2: Ah, o Sameiro, por exemplo. Tem uma vista ótima de Braga ver-se o mar. Eu acho que há muitos bracarenses que não têm noção disso, ou que quando ouvem isso acham que isso é um mito urbano, mas não, eu já vi o mar no Summer, portanto, eu já vi o mar de Braga mais do que uma vez.
0: Eu posso provar.
2: É verdade. E portanto há muitos bons sítios. Nós temos o Sacro ao Monte, temos Património Mundial no Bom Jesus, e portanto nós conseguimos ver o mar a partir do Património Mundial em Braga, também é algo que eu acho que é importante.
1: E é a primeira vez que vai estar na Noite Branca como Presidente da Câmara.
2: Sim, é a primeira vez. Aliás, eu estou a fazer tudo pela primeira vez, não é? Porque fui eleito
1: ainda
2: nem
1: há um ano.
2: Foi em outubro.
1: Mas a minha questão é agora, como é que eu ia te explicar? Por um lado é um motivo de orgulho, mas por outro sente-se, estou aqui um bocado preso, não é? Não posso fazer...
0: Agora tenho que me comportar.
1: Exato.
2: Eu sou muito bem comportado, porque não tenho...
0: Não quis de todo e continuar ao contrário.
1: Às vezes nós temos aquele passo de dança que às vezes nos deixa mais...
2: Não, é verdade, sim.
1: Não é?
2: Não, tenho outras responsabilidades, como é óbvio, e aliás...
0: Mas qual é que é a maior diferença, João?
2: A maior diferença não é ter a certeza que tudo corre bem, que tudo corre com segurança, de ter que fazer opções. Sim. A preocupação é muito maior, obviamente, ter que fazer escolhas, ter que fazer opções, de estar a trabalhar nestes dias, de estar apenas a aproveitar, mas trabalho, faço isto com muito gosto, quer enquanto Presidente de Câmara, quer enquanto bracarense, acho que...
1: Portanto, disse estar a trabalhar, garantir que corre tudo bem. Portanto, é a pessoa certa para eu pedir, imagina de repente há um artista, imagina qualquer um deles, está em cima do palco, e eu digo assim, olha, eu gostava muito de ouvir aquela música, será que pode pedir ao artista? Portanto, falo consigo.
2: Eu estou a ver se consigo, que o GNR hoje à noite cantei uma música que eu gosto muito.
1: Para esse já não consigo, ok. Já te vai pedir para uma para si, está bem?
2: Eu acho que é às 9, hoje é difícil, mas a pedir, aí vou-me reservar o direito de ter
1: não,
2: um benefício.
1: Claro. Já agora, qual é que é?
2: Cadeira elétrica do GNR.
1: Okay.
0: Pode ser que o GNR hoje também passem por aqui.
2: Eu gostava muito, mas eu acho que eles não tocam. Acho que já não tocam há muito tempo.
1: Não tocam.
2: Não.
0: Será?
1: Tem que explicar bem. Você não pode chegar lá e dizer assim: olha, será que pode? Não, tem que chegar. Olá, sabe
0: é
1: eu sou? Sou a pessoa que paga isto tudo. Estou a brincar. E no fundo, sim, mas no fundo, eu acho que eles podem tocar. Quem sabe?
2: Não é possível. Vamos fazer o encontro.
1: Eu acho que mais logo vamos ter o GNR aqui. É verdade ou mentira?
0: É verdade.
1: Vamos ter e eu vou pôr uma palavrinha por já por si. É verdade.
2: Obrigado. Então,
0: os papéis.
1: Se quiser esperar até às 6, eles a volta das 6 estão aí.
0: Exatamente.
1: Sou capaz.
0: João, muito obrigado.
2: Muito obrigado, eu.
0: E
2: obrigado
0: também. Por garantir que esta Noite Branca acontece em beleza.
2: Obrigado.
0: Temos a certeza que é assim que vai correr.
1: Sim. E esperemos que corra tudo bem e parabéns
2: vai
1: por mais uma edição.
2: Obrigado e obrigado à Renascença.
1: Obrigado a nós pelo convite.
2: Muito obrigado, aproveitem.
1: Obrigado.
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0: 4h25, boa viagem com a Renascença. É este o takeaway a acontecer em Braga.
1: Eu estava aqui a pensar, estamos aqui a ouvir Pedro Brunhosa, não era? Se eu fosse o teu olhar. Se eu fosse o teu olhar, Inês, estavas tramada.
0: Porquê?
1: Porque eu vejo mal que dói. Tenho muito miopia, muita miopia.
0: Mas eu espero que então a tua memória seja melhor do que o teu olhar.
1: Opa, tem
0: Porque
1: dias.
0: Eu tenho uma boa notícia a partilhar contigo que estiveste fora.
1: Então, diz-me.
0: E com quem nos ouve nesta altura. Eu
1: diz-me.
0: Não sei se tens ideia de qual é que é o valor que está dentro do grandioso jogo da mala nesta altura.
1: Ui, estou fora.
0: Mas é muito dinheiro, Daniel.
1: É muito?
0: Mas tipo muito.
1: Mas é mais de 10 euros.
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0: É o chamado Ringaling. Bem, não tarda aí a chegar. Está até Teddy Swims, logo depois também Bárbara Bandeira. Deixe-se ficar.
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0: Uma ótima tarde nesta sexta-feira com a Renascença, agora que faltam 20 minutos para as 5 da tarde. Está com o Takeaway, comigo Inês Nogueira e Daniel Leitão e estamos
1: muito
0: em direto de Braga.
1: Braga, Noite Branca de Braga, edição 2026. Primeiro de 3 dias.
0: Exatamente.
1: É
0: este o primeiro de 3 dias com nomes de peso.
1: Sim, a começar por Daniel Leitão.
0: Bom. A seguir Inês Nogueira e depois Manuel Cabral, que também
1: exatamente.
0: Veio connosco.
1: Manuel Cabral
0: e
1: também
0: nesta
1: veio connosco.
0: Altura já o perdemos. Manuel Cabral, onde é que tu andas? Conta-nos tudo.
2: Olá, olá. Vocês perderam-me e eu próprio perdi-me por Braga, porque é a primeira vez que eu venho a esta bonita cidade. Pus-me às voltas pelas ruas, tentei encontrar uma diversão para crianças muito interessante, que se chama os Wood Toys, mas, como nunca tinha vindo a Braga, perdi-me e, pelo caminho, encontrei outra diversão também para os mais pequenos, que se chama As Rendas da Avó, que conta com dois atores que estão comigo. Como é que se chamam?
3: Sou o Mi.
2: O Mi e a?
4: Eu sou a Fisga.
2: E o que é que estão aqui a fazer?
3: Estamos aqui a animar este lado da cidade, ensinamos os meninos a fazer tricô.

0: Temos aqui uma sessão de cinema, damos voltas no nosso carro de madeira e às 6 da tarde vamos ter aqui uma pequena história encenada.
1: E é sobre o quê essa história?
0: É sobre a Fisga e a Tita, que são duas meninas que estão no sótão da avó e que brincam com a imaginação.
1: Que engraçado, mas isto reflete também um bocadinho as tradições de Braga?
2: Sim, sim. Aliás, este projeto é também dedicado à memória, às avós, a tudo que é tradicional também. Esta casa foi pensada para não ter paredes, que é quase como se fosse uma metáfora. A ideia de que a casa da avó é também para toda a gente, é um lugar onde recebe toda a gente, a família toda. Por isso é que nós decidimos construir a casa também assim, sem paredes, numa forma assim até mais minimalista, a compor com algumas rendas, adereços típicos que nós costumamos ver na casa dos avós, que é para recebermos mesmo toda a gente e toda a gente que passa pelo largo consiga ver o que estamos a fazer dentro da casa.
1: E acham que qualquer pessoa consegue aprender a fazer tricô?
2: Bom, tricô, crochê.
1: Crochê?
2: Sim, no caso é crochê. Eu acho que o crochê é para pessoas que têm que ter um bocadinho de paciência.
1: Portanto, acha que eu não me vou safar?
2: Não, eu acho que sim, com treino e paciência. É algo que é muito relaxante. Depois de aprendermos como é que se faz os pontos, por exemplo, nós ensinamos a fazer o ponto, a corrente, o ponto alto e o ponto baixo. São pontos dos mais simples e os mais básicos. A partir daí conseguimos fazer mantas, porta-chaves, ensinamos a fazer pulseiras para as crianças também levarem. A partir do momento em que percebemos como é que o ponto funciona, é só seguir.
1: Daí para a frente são 15 minutos até abrir uma loja de prato vestir, não é?
3: Percebeste, Manel?
2: Uma autoestrada, é diferente.
3: Ficou
1: sim,
3: claro.
1: O problema, o teu jeitão.
4: O problema é que o problema do Manel não são os pontos, são os nós que o cérebro dele dá. Oh, Manel, vou-te explicar. Aqui nas Ruas de Braga, há umas jovens muito simpáticas que estão a distribuir o programa da festa aqui da Noite Branca de Braga. E lá, a primeira página, eu vou dizer isto, não sei lá, ainda não viste. A primeira página é um mapa, sabes? E onde tu consegues ver para onde é que vais. Onde é que estás?
3: Exatamente.
4: Onde é que está o quê?
1: É que eu já nasci numa geração que vai muito atrás do Sim. Google Maps e eu tentei ir pelas ruas e pelo meu sentido de orientação e fui mal servido, mas
4: sabes,
1: é minha.
4: E sabes que a seguir, se falamos contigo, tiveste tipo num sítio onde se come bifanas ou isso, eu sei que não estás perdido, estás só por opção e para sítios que
1: sim,
4: queres.
1: Sim, aí fui só lanchar, obviamente.
4: Claro, claro.
1: E eu queria
4: saber
1: aqui também com estes dois atores uma coisa. Vocês, além de atores, também são de Braga, o que é que estão mais entusiasmados para ver hoje à noite?
0: O GNR.
1: O GNR e tu?
2: Também o GNR. É um clássico, sim, pois. Sim. Mas pronto, também posso dizer o Fernando Daniel. Assim, música mais comercial, mais pop, também é bom. Mas o GNR, eu gostava muito de ver o GNR. Aliás, nós até já ouvimos um bocadinho de testeção, porque é aqui perto, o Largo de um João Peculiar, o palco onde vai acontecer, é aqui perto e então...
1: A ver se eu não me perco.
2: Sim, olha, é já ali em baixo. É já ali em baixo. Largo de um João Peculiar, o município, é já ali em baixo.
3: Perder, Manel.
2: É, mas o GNR é um clássico.
4: É, mas é engraçado que acho que é a única noite no ano em que as pessoas dizem que estou ansioso por encontrar a GNR esta noite.
3: É,
4: não é, nas outras normalmente as pessoas evitam.
3: Tal e qual, vês como tu sabes andar nisto, Daniel, é mesmo
4: assim.
3: Manel, já vamos à tua procura daqui a pouco.
4: Encontra-te.
3: Para já.
4: Em Braga e na vida.
3: Para já, a Craig David.
4: Vamos embora. 7 Days.
3: Eu
4: só 13 em Braga.

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1: Nesta altura faltam 12 minutos para as 5 da tarde. Este Takeaway está aqui consigo até às 7, em direto de Braga. E este é o grande regresso de Daniel Leitão depois das suas férias.
2: É pá, já viste.
1: Por isso mesmo, Daniel, eu preciso te pôr a par de tudo aquilo que aconteceu no último mês em que tu estiveste
2: chuta,
1: fora.
2: Chuta, chuta, chuta, manda vir.
1: Foi muito tempo sem ti.
2: Ok.
1: Então, eu não sei se estás a par, mas a Anitta lançou um novo álbum.
2: Ai, já me faltava a Anitta.
1: Chama-se Equilibrium 2. Recomendo muito que ouças.
2: Então, ela, a primeira não se conseguiu equilibrar, teve que lançar um segundo equilíbrio.
1: Exatamente, okay. Que era para garantir que estava bem equilibrada. Uhum. Depois, okay. Miley Cyrus anunciou uma nova era e agora vai ser só Miley. Deixa de ser Cyrus.
2: Deixou de ser deixou de ser Cyrus?
1: Sim.
2: Ok, abdicou e para, na próxima era é o M só? Vai ser o M.
1: Não, é só Miley. É como o Elvis Presley, é conhecido só por Elvis e ela quer ser conhecida só por Miley.
2: Ok, está bem, pronto, tudo
1: é
2: bem.
1: Esta a dinâmica.
2: Tudo bem, saiu ela hoje, quer, ela pode.
1: O primeiro single de avanço do álbum. E o álbum sai no dia 18 de setembro, ok?
2: 18 de setembro, a ver se não marco nada para faltar a isso.
1: Exatamente. Diz-me. Depois, outra novidade. Jason Statham tem um novo filme no cinema, que é aquele ator que é o meu favorito careca.
2: Eu sei, bem sei, bem sei. Sim, sim, que conduzia um carro e era de fazer transporte,
1: de risco, exatamente, sim, sim. Pronto, agora tem um novo filme no cinema que se chama Munity. Ok, Código de Vingança. Recomendo muito que vás ao cinema ver.
2: Ai, por exemplo, nomes Immunity, Código de Vingança. Não é? Porque, será o quê? Será uma comédia?
1: Imagina,
2: podia
1: ser. Olivia Rodrigo também lançou música nova. Há tanta coisa a acontecer no mundo. E tudo férias, Daniel.
2: Pois é. E olha, sabes uma coisa?
1: Okay.
2: Esteve-se muito bem. Esteve-se muito
1: Estava
2: bem.
1: Melhor sem saber estas novidades minhas.
2: Estava, porque até agora, quer dizer, não é?
1: São tudo coisas boas e importantes.
2: Não, são boas, mas se me chamavam das férias para isto, não. Eu matava-te se me chamasses as férias para me ligasses as férias para dizer isto.
1: Matavas mesmo?
2: Não
1: então
2: matava.
1: Vá, diz-me assim o ponto alto das tuas férias, sendo que não cumpriste os 10 mandamentos que eu te dei para as tuas férias, que era publicar posts no Instagram.
2: Não cumpri, porque eu acho que eu só cumpro 10 mandamentos e são os do Senhor. Portanto, ao nível das férias, eu tive sempre. Teve a aproveitar o mar, não é?
1: Sim, mas qual é que foi o ponto alto das tuas férias?
2: O ponto alto das férias era.
1: Foi
2: sempre,
1: não maturar?
2: Era sempre, não, era sempre ali a partir das 11 até às 7 da manhã. Era quando os meus filhos estavam a dormir.
1: Era só para garantir.
2: Era, pronto, não é?
1: Foi a melhor parte do dia.
2: É porque era a altura em que eu realmente estava de férias.
1: Pronto, na segunda-feira voltas e não me abandonas.
2: Segunda-feira não abandono. Não abandono.
1: É porque senão isto descamba.
2: Pois, estou a ver.
1: E hoje vai descambar porque estamos em direto de Braga neste primeiro dia da Noite Branca e vamos estar por cá a levar o melhor do que acontece aqui até si, mesmo que não possa vir até cá, nós levamos, não é?
2: Exatamente. É fazer o pedido, sim, sim.
1: Tal e qual, é só encomendar que nós entregamos.
2: Temos caixas, tudo.
1: Para já na Renascença, a Olivia Rodrigo para ouvir Good For You.
2: Ah,
1: boa
2: viagem.
1: É aquela
2: que também vai no
1: nesta sexta-feira.

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5: Boa tarde, são agora 5 horas 4 nos Açores.
6: Luís Neves vai ser ouvido no Parlamento na terça-feira, antes da discussão da moção de censura ao Governo. Executivo corta no ISP para baixar o valor do preço dos combustíveis. Boa tarde. O Ministro da Administração Interna vai ao Parlamento na próxima terça-feira de manhã, no dia em que a Assembleia discute a moção de censura do Chega. A Renascença apurou, junto de fontes parlamentares, que a decisão está tomada. Luís Neves vai estar na primeira comissão às 10 da manhã. A moção de censura ao Governo, apresentada pelo Chega, é discutida às 3 da tarde. Tendo em conta a elevada subida dos preços dos combustíveis prevista para a semana, o Governo decidiu cortar o valor do ISP em cerca de 3 cêntimos. A medida foi aprovada na reunião do Conselho de Ministros e anunciada pelo Ministro António Leitão Amaro.
7: Um reforço do desconto de cerca de 3 cêntimos em gasolina e em gasóleo. Ligeiramente mais em gasóleo, ligeiramente menos, mas na casa dos cêntimos estamos a falar dos 3 cêntimos, valores com IVA. Isto significa que, atualmente, o conjunto dos descontos no ISP, o desconto no preço dos combustíveis, totaliza, com este reforço, 23 cêntimos, quer na gasolina, quer no gasóleo.
6: Contas feitas pela Renascença, com base nas previsões da Associação de Revendedores de Combustíveis, a gasolina deve subir 7 cêntimos e o gasóleo 12 cêntimos na próxima segunda-feira. Na reunião de hoje do Conselho de Ministros ficou também decidido um novo período para negociar com os dois grupos de aviação interessados na compra da TAP. As duas propostas finais, da Lufthansa e Air France KPLM, embora diferentes, têm uma avaliação global muito próxima, daí este período adicional para negociar com os dois interessados.
7: As propostas têm uma avaliação global de tal forma próxima que nós optámos por decidir hoje criar um período de negociação final de algumas semanas com os dois grupos, de modo a que possam, como esperamos, melhorar as propostas que foram apresentadas.
6: António Leitão Amaro disse ainda que o preço não é decisivo, há outros fatores a ter em conta. Entretanto, a Air France KPLM já reafirmou o interesse na TAP, depois da nova ronda negocial anunciada pelo Executivo. A companhia franco-neerlandesa diz que toma nota da decisão do Governo português de avançar para uma ronda adicional e lembra que a participação contínua do grupo nesta fase reflete o seu interesse inalterado na TAP. O Governo, recordo, vai pedir a melhoria das propostas depois de analisar a avaliação entregue pela par pública esta semana. A Ordem dos Médicos mostra-se preocupada perante os constrangimentos em vários hospitais por causa da falta de especialistas em anestesiologia. Em comunicado, diz que o problema exige uma resposta estrutural rápida e sublinha que há 2.520 especialistas inscritos na Ordem dos Médicos, mais 500 do que há 3 anos, ou seja, Portugal está a formar anestesiologistas, mas o SNS não tem conseguido atraí-los. O presidente da Associação de Administradores Hospitalares diz que é um problema que se nota em todo o país, embora seja mais grave na região de Lisboa e Val do Tejo, e Xavier Barreto diz que é um problema sem solução para breve.
8: Nota-se mais em algumas regiões, mas é um problema nacional. Infelizmente, durante muitos anos, não formamos os anestesistas que eram necessários. Para além disso, o anestesista tem um papel cada vez mais relevante na prestação de cuidados, até fora do bloco operatório, na realização de exames, na realização de procedimentos. Cada vez mais nós temos anestesistas presentes. Então é uma carência nacional que vai demorar algum tempo a resolver. Portanto, aí o governo tem pouca margem, não é? Tem que os distribuir da melhor forma, tem que garantir que são rentabilizados da melhor forma, tem que garantir que consegue recrutar todos os que estão disponíveis para o Serviço Nacional de Saúde, naturalmente criando boas condições de trabalho, mas é verdade que existe uma carência estrutural relacionada com a formação que vai ser difícil de ultrapassar nos próximos anos.
6: Ontem, os novos chefes de equipa da Urgência Pediátrica do Hospital Dona Estefânia, em Lisboa, demitiram-se por constrangimentos com a anestesiologia. A OLS São José garante que esta situação tem exigido a implementação de reajustamentos pontuais nos serviços, sempre com o objetivo de garantir a qualidade e a segurança dos cuidados prestados, mas a Renascença sabe que a maternidade de Alfredo da Costa tem estado a funcionar apenas com um anestesista escalado. Os trabalhadores da SEAT têm emprego garantido até 2030, é o que assegura a Comissão de Trabalhadores da Marca, um dia depois da imprensa alemã dar conta dos planos da administração da Volkswagen para descontinuar a SEAT. A marca espanhola já disse que não há decisões tomadas. Quanto à Volkswagen, viu as ações subirem mais de 6% em bolsa, depois da aprovação de um plano de reestruturação que prevê a eliminação de aproximadamente 50 mil postos de trabalho até 2030. Atenção ao agravamento da qualidade do ar. As poeiras do Saara estão de volta a Portugal. O aumento da concentração das partículas provenientes do norte de África vai fazer piorar o ar que se respira, pelo menos até domingo, como avança o meteorologista Bruno Café.
9: No meio da nebulosidade também há poeiras em suspensão, hoje pouco visíveis, provavelmente amanhã mais visíveis, porque amanhã diminui um pouco a nebulosidade, pelo menos durante a manhã e início da tarde, e a situação das poeiras em suspensão deverá manter-se até domingo. Segunda-feira, residualmente na região sul, ainda pode haver poeiras em suspensão. De qualquer das maneiras, também, em relação a estes três dias, portanto, sexta a domingo.
6: Quanto às temperaturas, de acordo com as previsões do Instituto do Mar e da Atmosfera, voltam a subir amanhã. Praticamente todo o país está sob aviso amarelo para calor, exceção para os distritos de Aveiro, Porto, Braga e Viana. Não sei como é que está aí em Braga, Inês, mas em Lisboa chove.
5: Garantidamente, Anabela, muito, muito quente. Pelo menos chuva aqui não chega hoje, parece-me.
6: Pronto, aqui está a chover, está calor, mas está a chover.
5: Exato. Bem, voltamos a falar dentro de uma hora. Até já.
6: Até já.

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3: Boa viagem e uma ótima tarde com este Takeaway aqui em direto de Braga. É comigo Inês Nogueira e Daniel Leitão, que segue viagem até às 7. E atenção, Daniel, eu quero que partilhes comigo tudo aquilo que estás a sentir neste teu regresso ao trabalho e que ainda por cima fazes este regresso em Braga.
4: Olha,
3: é especial.
4: Verdade. Não, é especial, sim senhor. Eu gosto muito, já na primeira vez vim a Braga fazer a emissão e gosto sempre muito.
3: Agora, muito bem recebido. Já tiveste aqui umas fãs a tirar fotografias contigo.
4: Sim, tive. Não, estava também aqui, estava a ouvir a Anabela falar aqui
3: das poeiras.
4: Das poeiras que vem do Sara.
3: Já estás preocupado.
4: Eu estou-lhes com pó, estas poeiras, sabes? Para que raio? Não é? Uma pessoa lavou o carro ontem.
3: Quem é que se lembrou? Por acaso ainda não lavei o meu.
4: E depois não caem logo, ficam em suspensão.
3: Já viste? Quem é que as mandou? Ninguém. Ninguém lhes pediu nada.
4: Olha, sabes o que é que podias fazer agora?
3: O quê?

0: Sexta-feira com a Renascença e também com este Takeaway que segue viagem comigo, Inês Nogueira e Daniel Leitão. Fim de semana aí à porta e um fim de semana que se espera aqui em Braga, um bom fim de semana, porque é o fim de semana da Noite Branca.
1: É verdade. Sabes que...
0: Fizeste isso com um ar muito
1: Sabes,
0: tenso.
1: Sabes que eu já vim, não é a minha primeira vez na Noite Branca de Braga.
0: Por isso é que tens de nos mostrar aqui os cantos à casa, explica-me lá como é que isto funciona,
1: cantos,
0: como é que isto se faz.
1: Mostro os cantos à casa, mostro.
0: Tu já és tipo super respeitado aqui, conheces os cantores, os artistas e essas coisas.
1: Não, eu não sou respeitado
0: coisas.
1: Aqui nem em lado nenhum. Essa é a primeira.
0: És que eu respeito muito, vá, conta lá. Mas conheces os artistas, tu tens uns contactozinhos.
1: Tenho uns contactos, eu?
0: Sim, que tens.
1: Ah, não, isso, estás a falar daquilo... Bom. Como é que é? Uma das pessoas que vai atuar aqui na Noite Branca de Braga é amanhã?
0: Eu acho que é.
1: Eu acho que é amanhã.
0: É, atua hoje, atua à meia-noite. Estamos doidos.
1: Não digo, sabes, as férias fazem mal.
0: As férias acabam.
1: Hoje é que
0: contigo,
1: é quinta?
0: Não,
1: é sexta. É
0: não,
1: isso.
0: Hoje é sexta-feira, amanhã
1: exatamente.
0: É sábado.
1: É hoje, sexta-feira.
0: E hoje atua Fernando Daniel.
1: Fernando Daniel.
0: À meia-noite no palco
1: é verdade,
0: município.
1: Meia-noite palco município.
0: E
1: eu disse assim: oh Nando. Que nós somos muito próximos.
0: Próximos.
1: Disse, olha, tu podes por acaso me falar aí com a malta, por acaso aí do concerto na Noite Branca e tal, ou lá o que é, na dia 4 em Braga. E ele respondeu:
0: não digas.
1: Estou-te a dizer.
0: Ai, vamos
2: alô Inês, alô Daniel. Eu hoje já não consigo estar aí a tempo, eu só chego depois da emissão terminar. No entanto, convido a todos os ouvintes e a vocês, inclusive, a estarem presentes mais logo no concerto que começa por volta da meia-noite e um quarto, mais coisa, menos coisa. Venham, vai ser incrível. Atenção, venham vestidos de branco, obviamente, é a Noite Branca em Braga e eu conto convosco para fazer a festa, ok? Um abraço.
0: Combinado.
1: Venham vestidos, é o mais importante, e depois de preferência de branco.
0: Eu devo dizer que eu vim a rigor e o Daniel também.
1: Estamos também,
0: os dois,
1: senhor.
0: Pelo menos
1: estamos,
0: com
1: estamos,
0: top e t-shirt
1: estamos.
0: Branca.
1: Já não me vesti assim desde que casei.
0: Está respeitada, não é?
1: Diz? Tu não casaste branco. Ah, tu não casaste ainda.
0: Eu não casei ainda.
1: Mas
0: também queres esfregar isso mais na cara, é?
1: Não.
0: Queres
1: não.
0: Mandar dicas para
1: mas eu casei-me de branco também.
0: Tu casaste há 14 anos?
1: 12.
0: Ah, pronto. 12. Já estava aqui a acrescentar anos a mais.
1: Não, foram 12.
0: Fernando Daniel atua hoje então à meia-noite aqui em Braga. É um concerto a não perder. Fernando Daniel é sempre uma boa pessoa. Convidou-nos, mas também não falou em backstage, em bebidas.
1: Pois, quer dizer, se é para estarmos lá ao pé de... Não é? Não
0: pois,
1: sei.
0: Pois, queremos é ir para o pé dele.
1: Ainda por cima partilhamos um nome.
0: Desculpa.
1: Não é?
0: Não cheguei lá.
1: Porque ele é Fernando Daniel.
0: Sim.
1: E
0: okay.
1: eu chamo...
0: Pronto, era só para...
1: Fernando.
0: Okay.
1: Não, estou brincando.
0: Vamos àquilo que interessa. Fernando Daniel atua hoje à meia-noite no palco município aqui em Braga e obviamente esta que já está a dar aqui de fundo vai tocar.
1: Olha.
0: Assim alto e bom som.
1: Eu
0: como
1: juro
0: é que te
1: a ouvir.
0: Juras?
1: Juro.
0: O Fernando Daniel também jura. Juro.
1: Ah, malandro.
0: É o Fernando Daniel agora na Renascença, ele que atua hoje em Braga.

0: Gabriela aqui na Renascença. Ele que atua hoje em Braga por volta da meia-noite. Portanto, para si que está a caminho de Braga, já sabe, é à meia-noite que vai poder ouvir esta, juro, ao vivo e a cores. E agora?
1: Para o município.
0: Exatamente, para o município, convém dizer.
1: Sim.
0: Entretanto, estamos a quantos de setembro? 4 de setembro.
1: 4 de setembro, é verdade.
0: E tu, Daniela, deixa-me que te diga, foste um amigo que me surpreendeu.
1: Foi.
0: Eu fiz anos no dia 2.
1: E foi pela positiva?
0: Sim, sim, eu fiz anos no dia 2, celebrei o meu aniversário, quarta-feira. E tu não falhaste.
1: Não falho.
0: Tu deste-me um giro presente. Eu gostei muito.
1: Queres dizer-te o que é que é?
0: Vou dizer.
1: Não parece que tu me...
0: Não, eu vou contar, Eu fiz anos na quarta-feira e o Daniel ofereceu-me nada mais, nada menos do que uma impressora de Polaroids.
1: Certo.
0: No fundo, eu posso conectar aquela impressora ao meu telemóvel e posso imprimir várias fotografias do rolo de câmara em tom de Polaroid.
1: Em tom de Polaroid, num papelinho também Polaroid.
0: Demorou muito a chegares a este presente.
1: Opa, demorou, porque como é que eu ia te explicar? Tu não és fácil.
0: Não.
1: Não, porque
0: ainda bem.
1: Tu tens muitos gostos, ao nível do presente. E tens muitos gostos, mas também tens é daquelas pessoas que quando quer, compra.
0: Sim.
1: Sabes, não deixa para amanhã. Pronto, de maneiras que já tens tudo.
0: Sim.
1: Pronto. E eu ainda aprendi a ver com os seus gostos, isso aqui, a Anitta para aqui, o Luísa Sousa para ali, Jacinta para colar.
0: Andaste a ver os meus artistas favoritos?
1: Andei a ver tudo, tudo. Fun fact, não há nada a vender em Portugal. Neste momento
0: nada
1: é
0: do
1: impossível.
0: Que eu gosto é daqui.
1: Nada, não encontrei nada. Depois andei tipo a ver coisas para criação de conteúdos. Criação de conteúdos.
0: Ias-me dar um destabilizador.
1: Ia-te dar um destabilizador. Que era para destabilizar os conteúdos, percebes?
0: Claro, logo.
1: Mas pronto, e às tantas, pronto. Mas eu pensei, assim, ela já tem tudo, não é? E depois lembrei-me então desta impressora, que pensei, se lá ela não tem, e confirmei com pessoas que sabiam de fonte segura que não tinhas.
0: Que é como quem diz o meu namorado.
1: O teu namorado, exatamente.
0: Era só para ter
1: Não quis estar aqui, pronto.
0: Claro, a expor. A expor o meu namorado. Acho que fizeste bem. Bem, aí a chegar está a Ray, e daqui a pouco, se calhar, vamos também saber onde é que anda o Manuel Cabral. O que é que te parece?
1: Vamos ver, vamos naquele anda, que já está. Deve estar perdido outra vez.
0: Já se perdeu?
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0: Olá, sou o Luís Aresta, editor de Desporto. 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Porto Moreirense, 8:15. 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
1: Enfim, nos outros dias, muito mais. Tá?
2: Já para não falar com o GNR, quem sabe daqui a pouco apareçam por aí.
1: Dar aqui um pelinho, não é?
2: Exatamente, para nos contar o que é que vai acontecer. Mas sendo esta uma noite branca,
1: certo.
2: Eu acho que é mais do que justo irmos à procura do Manuel Cabral e,
1: oi,
2: não sei...
1: Onde é que ele terá agora? Renda de Vilro?
2: Desafiá-lo, como quem diz assim, para... Não sei, contar quantas pessoas é que consegue encontrar que já estejam vestidas a rigor para esta noite.
1: Liga-lhe lá.
2: Achas que és capaz, Manuel? Já estás por aí?
3: Eu já estou por aqui e eu acho que isso é um desafio dificílimo. Eu acho que isso é um desafio ao nível das pessoas do Guinness World Record. Porque se eu tivesse aqui um desses contadores, rapidamente ganhávamos o título de mais pessoas vestidas de branco numa cidade a norte de Portugal. Porque são centenas de pessoas. Eu olhando assim à minha volta consigo contar aqui uma família de 4, 6, 7. Eu acho que só assim em 3 ou 4 minutos contava 300 ou 400 pessoas inteiramente vestidas de branco. Mas eu encontrei uma pessoa especialmente vestida de branco, que é uma senhora que está aqui ao meu lado, que está de branco dos pés à cabeça. Os ténis são brancos, as calças são brancas, a camisa é branca e esta senhora tem uma particularidade, que é das pessoas mais corajosas de Braga, porque enquanto está toda vestida de branco, está a comer um gelado roxo, não tem medo de sujar. Está com a boca cheia, não se fala de boca cheia.
4: Não tens medo de me sujar.
3: Não tem? Não tem medo?
4: Não tenho medo.
3: Olha, eu não tinha a sua coragem, porque se estivesse assim vestido, sujava-me já. Está bom o seu geladinho?
4: Está, sim, senhora, está muito bom.
3: Maravilha. E o que é que estão mais entusiasmados para ver hoje?
4: É o Fernando Daniel. Estamos cá por causa disso.
3: Qual é que é a vossa música preferida de Fernando Daniel?
5: Sei lá, são tantas.
3: Mas não tens assim uma que gostas mesmo muito?
2: Eu vou fazer uma aposta, Manel, posso?
5: O Emocional.
3: Emocional? Como é que é essa? Consegues cantar um bocadinho?
5: Não.
2: E as voltas?
3: Consegue ajudar? Será que os pais sabem?
6: O pai não.
2: Não. Oh, Manel.
3: Inês e Daniel, eu entretanto, não sei se vocês ainda me ouvem, porque eu estou a sofrer um problema técnico, porque eu deixei de vos ouvir.
2: Deixaste-me de ouvir?
3: Se estiverem a ouvir-me bem,
1: posso-vos
3: dizer que são centenas de pessoas. Eu vou tentar contabilizar umas quantas cabeças e já vos trago a informação de quantas pessoas por metro quadrado é que eu vejo vestidas de branco.
2: Eu acho que é uma ótima ideia, Manel. Portanto, fica o desafio lançado no ar.
1: Uhum.
2: E eu tenho outro desafio. Tu sabes a música das voltas, Daniel? Do
1: sim,
2: Fernando Daniel?
1: Sim.
2: Então, vara. Canta.
1: Ah, não é para contar, não.
2: Então?
1: Não, porque não tenho capacidade vocal para isso.
2: Ah, não me digas uma coisa dessas. É tão fácil.
1: Então canta tu, vá.
2: Mas tens de me ajudar.
1: Eu ajudo,
2: prometo,
1: vá.
2: Se me deixas de cantar sozinha no ar, não chatices.
1: Não, vá lá, canta lá as voltas.
2: Andas às voltas, nas voltas que a vida dá.
1: Ai, Fernando, desculpa.
2: Procuras, não prometo ficar. Pronto, era só estas as voltas.
1: Okay,
2: é a minha música favorita do Fernando Daniel. É.
1: Sabes porquê?
2: Porquê?
1: Porque tu nunca andas na minha reta. Andas sempre às voltas. Percebes?
2: Porquê que eu ando sempre às voltas? Justifica a tua resposta.
1: Porque nunca és objetiva.
2: Ah, até parece.
1: Nunca és objetiva. Por exemplo, imagina, esta música, como é que se chama?
2: With Arms Wide Open.
1: Wide.
2: Wide.
1: Vês, no escurido.

0: Faltam 12 minutos para as 6 da tarde. Boa viagem nesta sexta-feira. Bom fim de semana. Acho que já podemos dizer, não já?
1: Sim, acho que sim. Então,
0: esta hora.
1: Olha, são quase 6.
0: São quase 6. Já toda a gente quase
1: a começar a sair do trabalho. Sim, sim.
0: E por isso, Daniel, como tu estás de regresso ao trabalho e ainda não saíste do teu, eu tenho uma missão para ti.
1: Então.
0: Nós estamos na noite branca.
1: Sim.
0: E eu quero perceber quantas brancas é que tu és capaz de ter.
1: Eu tenho imensas na cabeça.
0: Eu sei, não tenho a menor dúvida. Por isso é que temos um jogo para ti. Eu quero que tu completes as frases dos memes que vais ouvir, ok?
1: Memes?
0: São frases icónicas que nós temos ouvido ao longo do tempo, com frases que já fazem parte quase do nosso dia-a-dia.
1: Do nosso dia-a-dia,
0: quase
1: perfeito.
0: Do nosso dicionário.
1: Percebo,
0: portanto, eu vou colocar o início da frase e eu preciso que tu a completes, ok?
1: Está bem.
0: Vamos a isso?
1: Bora lá então.
0: Então vá. Vamos começar pela primeira.
1: Mas eu não estou a ouvir nada ainda.
0: Ainda não estás a ouvir nada. Porquê que ainda não estamos a ouvir nada? Dá-me um segundo, vamos tentar mais uma vez.
1: Precisas de subir a via do...
0: A via está subida.
1: Das,
0: vamos tentar mais uma vez.
1: Sim, pela altura.
2: Anda, Guedes! Anda, Guedes! 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Anda mais forte!
1: Oi, oi, oi! Oi, sai da frente, Guedes! Sai da frente! Sai da frente, Guedes! Não é isso?
0: Será que está certo?
1: Vamos lá ver.
2: Anda, Guedes! 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
3: Oi, oi! 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
0: É o nosso meme internacional.
1: Esta é a parte mais... É verdade.
0: Ganhas um ponto.
1: Apareceu num programa da MTV, tu.
0: Exatamente.
1: Sim.
0: Acertaste logo em grande. Vamos à próxima?
1: Vamos embora.
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0: Personagem icónica do nosso país.
1: Não continua por aí fora. Leave me alone. Continua, não é?
0: Diz-me tu.
1: Ele só diz isto, acho eu.
0: É?
1: Eu acho que sim.
0: Quem
1: ou não?
0: Quem é ele?
1: É o José Castelo Branco.
4: Leave me alone. 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Estúpido! Idiota!
1: Sabes que esta parte do Leave Me Alone reza a lenda que quem dizia isto era Betty Grafstein sobre José Castelo Branco.
0: Ai, não tenho a menor dúvida. Acho difícil não acreditar nisso. Bem, perdeste um ponto.
1: Perdi um ponto?
0: Perdeste um ponto. Portanto, continuas neste momento com zero pontos. Vamos seguir em frente.
1: Ah, mas quando falho perto, ninguém me diga que as regras ao princípio. Está bem? Força. Avança.
0: Fazendo,
1: vai, vai.
5: Nunca na vida, em nenhuma parte da minha vida, eu nunca vou permanecer à face da terra, por cima de ninguém.
1: Epá, já não me lembro disto.
0: Eu vou-te ajudar.
1: Isto é muito recente.
0: Esta é muito recente, faz parte de um reality
1: e
0: show.
1: E pareceu não seja o que Deus quiser.
0: E era a Saramaga.
1: A Saramaga, sim. Ela é ótima, sim.
0: Portanto, a minha presença
1: é... Não, já não me lembro.
5: Nunca na vida, em nenhuma parte da minha vida, eu nunca vou permanecer à face da terra, por cima de ninguém, e a minha presença é vista por mim mesma.
1: É vista por mim mesma, era isso.
0: É vista por mim mesma.
1: É vista por mim mesma.
0: A minha presença é vista por mim mesma.
1: Peço desculpa, estou com menos um ponto.
0: Mas estavas lá com meio ponto.
1: Sim, mas esta é muito recente.
0: Exatamente, vamos fechar em grande.
1: Vamos embora.
0: Vamos à última para perceber se ganhas.
6: Ele está a crescer e está a cerca de 5 metros, 10 metros de sua casa.
1: Tá. Tenho que me consultar 5.
0: Eu vou abandonar?
1: Vou abandonar, tenho que me consultar 5.
6: E está a cerca de 5 metros, 10 metros de sua casa.
1: Tá.
7: Aí, vou sair. Vou abandonar. Eu tenho uma consulta agora às 5 horas.
0: Era isto que eu queria ter dito.
1: E um pescado de maroto.
0: Percebes? Tenho que abandonar, tenho uma consulta às 5.
1: Não, mas tu não
0: é
1: abandonas.
0: É um meme icónico este. Não, nunca te abandono. Eu não sou como tu. Eu não vou de férias um mês.
1: Pois não.
0: Pronto, era só para deixar claro. Olha,
1: pois não.
0: A tua memória não está nada má.
1: Vais 3 semanas várias vezes ao ano.
0: A tua memória não está nada má. Portanto, seja bem-vindo de volta ao Takeaway.
1: Obrigado.
0: É
1: já vi melhores dias, por acaso.
0: Bem, olha, para te receber, a Adele.

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2: Boa tarde, são agora 6 horas 5 nos Açores.
20: A altura de irmos até à edição das 6 com a Anabela Góis. Boa tarde.
21: Olá, boa tarde, Inês.
20: O que é que há a destacar agora, Anabela?
21: Ministro da Administração Interna dá explicações no Parlamento na terça-feira de manhã, antes da discussão da moção de censura ao Governo. Ordem dos Médicos estima que o SNS precisa de 600 anestesistas e pede medidas concretas para atraí-los e retê-los.
20: Nesta altura, Braga está a marcar 31 graus, o Porto a chegar aos 28, Lisboa a chegar aos 29, Faro hoje com 30, Funchal a marcar 26 e Ponta Delgada a chegar aos 24 graus. Agora sim, vamos até à edição das 6 com Anabela Góis.
21: O Ministro da Administração Interna vai ao Parlamento na manhã da próxima terça-feira, dia em que a Assembleia da República discute a moção de censura do Chega. A Renascença apurou, junto de fontes parlamentares, que a decisão está tomada. Luís Neves vai estar na primeira comissão às 10 da manhã. A moção é discutida às 3 da tarde. A audição regimental de Luís Neves estava marcada para as 3 da tarde, ficou anulada com a discussão da moção e agora a Comissão Parlamentar de Assuntos Constitucionais decidiu antecipar para amanhã de terça-feira a audição regimental com o ministro. A ministra da Justiça espera rapidez nos inquéritos do Ministério Público aos casos que envolvem o ministro da Administração Interna, à utilização de um carro apreendido, ao atrelado e às obras na casa de Odmira. Questionada sobre a falta de orçamento da Polícia Judiciária para destruir os químicos que estavam dentro do reboque entregue ao empreiteiro amigo de Luís Neves, Rita Alarcão Ju disse, não faz comentários, diz apenas que espera ter toda a informação recolhida até ao final do ano.
22: Nós, neste momento, estamos, como sabem, com o processo a decorrer para perceber o que ficou por esclarecer. É só isso. Não tenho, neste momento, mais informação para vos dar sobre o processo concreto que depende apenas da intervenção da Polícia Judiciária e que foi tratado da melhor forma que foi. Como sabem, os processos recebem relatórios preliminares, que são depois sujeitos ao contraditório, que depois são entregues à tutela. Eu acredito que até ao final do ano, com base na informação que pude recolher, que até ao final do ano conseguiremos ter os relatórios preparados.
21: Declarações da Ministra da Justiça à margem da cerimónia de aceitação de novos conservadores nos serviços de registro. A moção de censura ao Governo, apresentada pelo Chega, não foi tema na reunião de hoje do Conselho de Ministros, garantia de António Leitão Amaro, que diz que é um exercício de coreografia sem consequências.
23: O que fica claro é que esta é uma coreografia que não se destina a obter esclarecimentos e não parece, pelo desfecho previsível, uma coreografia que se destine a ter consequências. Aliás, se quisesse ter a consequência de provocar eleições, eu creio que iria frontalmente contra a vontade dos portugueses que não querem fazer ou ouvir falar de eleições.
21: Quanto a decisões, o Conselho de Ministros aprovou um desconto no ISP no valor de cerca de 3 cêntimos para minimizar o impacto da elevada subida do preço dos combustíveis prevista para a próxima semana. Pelas contas da Renascença, com base nas previsões da Associação de Revendedores, a gasolina deve subir 7 cêntimos e o gasóleo 12. Questionado pelos jornalistas na última hora, o Primeiro-Ministro não se comprometeu com outras medidas para minimizar o impacto da subida dos preços, mas admitiu que elas podem acontecer.
24: O país está a fazer um esforço muito, muito significativo, que é preciso naturalmente ir acompanhando e se houver uma oscilação constante como houve ao longo das últimas 4 semanas, se mantiver, evidentemente que o Governo está disponível para poder ir tratando dessa evolução com a adoção das medidas que nos parecerem mais adequadas.
21: Declarações de Luís Montenegro há pouco em Nelas. Portugal está a ficar sem espaço para colocar o lixo. Dos 32 aterros sanitários que existem no país, 13 já não têm mais espaço para os resíduos sólidos. O Governo aprovou hoje a estratégia Terra. Trata-se de um programa para criar soluções que diminuam a quantidade de lixo que vai para os aterros. Em Conselho de Ministros foi também aprovado um apoio de cerca de 12 milhões de euros para os viticultores do Douro, que nesta campanha não conseguem sigam escoar a produção. A Ordem dos Médicos está preocupada com os constrangimentos em vários hospitais por causa da falta de anestesistas. Em comunicado, estima que o SNS precise de mais 600 especialistas e defende a criação de uma estratégia nacional para atrair e reter anestesiologistas no Serviço Público de Saúde, porque há mais 500 especialistas inscritos do que há 3 anos, mas o SNS não tem conseguido captá-los. Ouvido já aqui pela Renascença, o presidente da Associação de Administradores Hospitalares diz que é um problema que se nota em todo o país, embora seja mais grave na região de Lisboa e Val do Tejo, e Xavier Barreto diz que o problema não será resolvido em breve. Negociadores norte-americanos vão estar na Ucrânia no domingo, indicação do presidente Zelensky que também garantiu segurança do espaço aéreo russo durante a visita de Steve Witkoff e Jared Kushner a Moscovo. O presidente ucraniano apelou à Rússia para que pare os ataques enquanto os dois enviados de Donald Trump estiverem em Kiev. Hoje, um drone atingiu a sede dos serviços de segurança no centro da capital ucraniana. 7 pessoas ficaram feridas. As Nações Unidas vão votar ainda hoje a adoção de um novo mapa mundo mais próximo da realidade. A iniciativa partiu do Togo e tem o apoio da União Africana. Isto porque no mapa tradicional, que todos conhecemos, Inês, as regiões a sul do Equador são prejudicadas na sua dimensão real. Só para dar um exemplo, África aparece com um tamanho similar ao da Groenlândia, quando é 14 vezes maior. Portanto, o objetivo é que se chegue a uma representação mais proporcional dos vários continentes.
0: Portanto, já chega de andarmos aqui todos enganados, não é?
21: É verdade. Com uma perspectiva assim, que não é bem a real.
0: Tal e qual. Obrigada, Anabela, e até já.
21: Até já.
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0: Isso levamos, atenção que levamos e também nos trouxeram até Braga, que é precisamente onde está este takeaway hoje, não é, Daniel?
5: É verdade, Noite Branca de Braga, de 4 a 6 de setembro, portanto de hoje até ao próximo domingo. Venha porque há todo um cartaz cultural durante todo o dia, com especial ênfase na música e mais no final do dia, não é? Daí chamar-se Noite Branca.
0: E não só, já aqui atrás de nós conseguimos perceber pelo barulho de fundo e quem está a ouvir-nos nesta altura, seja a trabalhar, seja no carro, de certeza consegue perceber que já temos aqui uma espécie de concerto a acontecer, que na verdade é o teste de som de nada mais, nada menos do que Papillon.
5: Papillon, é verdade. Neste momento lá está ele, a fazer
0: exatamente
5: o seu ensaio.
0: Tal e qual. Está a ensaiar porque atua hoje aqui na Noite Branca às 11 da noite.
5: Às 11.
0: Portanto, ainda vai a tempo se quiser ver ao vivo.
5: Palco Avenida.
0: Papillon é daqueles nomes artistas portugueses que vale muito, muito a pena ver.
5: Nossa,
0: ver, ouvir, mas um concerto de Papillon merece muito, muito.
5: Não sabe bem

0: Global aqui na Renascença nesta sexta-feira. Boa viagem, bom regresso a casa se for esse o caso. Se estiver a caminho de Braga, venha ter connosco, porque nós estamos aqui em direto para falar-lhe sobre esta noite branca que começa hoje, vai até domingo e vão ser dias incríveis, ou não, Daniel?
1: Vão ser, sim, senhora. Por exemplo, hoje... Como já dissemos aqui, vão haver concertos, por exemplo, GNR às 10h15, Papillon às 11h, Fernando Daniel à meia-noite, Slow J à meia-noite, mas chegando mais cedo, que eu acredito que vai fazer, não é? Portanto, olha, às 8 da noite, no palco municipal, atua a Orquestra Comunitária de Blues, que junta músicos de diferentes idades num concerto único, com a direção artística de Buda Guedes. Uma celebração da música feita em comunidade.
0: Que bem!
1: Se não chegar a tempo das 8, chegar só às 8h30, pode ir a onde? Pode ir ao Museu Dom Diogo de Sousa e há um percurso guiado à luz da lanterna. É uma graça mais intimista.
0: Giro.
1: Sim, um convite para explorar a natureza ao cair da noite, entre trilhos, sons, aromas e recantos.
0: Muito
1: acho que
0: bem.
1: Mais dos aromas. Envolve-se em mistério, numa experiência diferente para despertar todos os sentidos.
0: Que bem, gosto deste programa.
1: Não
0: mas
1: é?
0: Sabes do que é que eu gosto mais ainda?
1: Do quê?
0: Do André Maia, que está aí a chegar. É já
1: o André é aquele moço do...
0: É esse mesmo, que vai contar tudo aquilo que há para saber sobre o desporto na Bola Branca. Já
1: muito bem.
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0: O prometido é devido, portanto vamos lá, vamos à Bola Branca com o André Maia. Boa tarde, o que é há a destacar?
6: Olá Inês, olá Daniel, últimas horas do mercado de transferências em Portugal e últimas horas para o arranque da jornada 5 do campeonato. Ouvimos ainda as antevisões e o que disseram Marco Silva e Rui Borges esta tarde.
0: Está no ar então a Bola Branca com o André Maia.
6: Tic-tac, tic-tac, últimas horas do mercado de transferências. A janela vai fechar em Portugal dentro de algumas horas. Já vamos às principais novidades do dia derradeiro. Mas primeiro um regresso do campeonato. A jornada 5 abre daqui a 2 horas. 8h15, Dragão, Futebol Clube do Porto e Moreirense. Os azuis e brancos são líderes isolados do campeonato. Ainda não sofreram golos. O Moreirense está no 11º lugar. Mas com um jogo a menos, a análise do comentador Bola Branca, João Ferreira. Boa tarde, João.
7: Boa tarde, André. O Futebol Clube do Porto hoje recebe no Dragão o Moreirense, duas equipas que vêm de vitórias na última jornada. O Futebol Clube do Porto só vitórias ainda no campeonato, 9 golos marcados, 0 golos sofridos e é, portanto, o favorito. Curiosidades para perceber a possibilidade de estreias, nomeadamente de Santiago Jiménez e de João Sousa, lateral esquerdo. Fra Farioli deixou essa possibilidade na antevisão. E há também outra curiosidade, é perceber como é que antes de um jogo europeu para a Liga dos Campeões, terça-feira frente ao Manchester City, Farioli vai gerir o jogo, a equipa do Futebol Clube do Porto vai gerir o jogo, como é que vai conduzir a partida e também como o Vasco Botelho da Costa, o treinador de Moreirense, também se vai conseguir utilizar esse fator ao longo do jogo. E portanto são estes dois aspectos importantes para verificarmos durante a partida como é que se vão desenrolar, mas à partida perspectiva-se um bom jogo, duas equipas a olhar para a baliza adversária, Vasco Botelho da Costa também é um treinador positivo, e o Futebol Clube do Porto tem naturalmente muita ânsia de se colocar na frente do marcador para depois poder estar mais à vontade na partida.
6: Obrigado, João Ferreira, o comentador Bola Branca para esta partida. Com ele vai estar o Pedro Azevedo no relato, Cristina Barbosa na reportagem, José Leiroz como vídeo-árbitro Bola Branca. A emissão arranca logo a seguir ao noticiário das 8 da noite. Pode ouvi-la na antena da Renascença e agora pode vê-la também no nosso canal de YouTube, realização do Ricardo Fortunato. Depois do jogo do Dragão, a jornada 5 do campeonato prossegue amanhã. 4 jogos, entre eles dois grandes que defrontam clubes madeirenses. O Benfica defronta o Marítimo pelas 6 da tarde nos Barreiros. As duas equipas têm os mesmos 7 pontos, mas com menos um jogo para os encarnados. Marco Silva deixou vários avisos aos jogadores do Benfica esta tarde.
8: Uma equipa que é forte, que é agressiva no seu espaço, que tem um bom apoio também em casa, com um bom começo, que dá confiança à equipa. Quando vens normalmente equipas que sobem divisão, vêm numa boa dinâmica de vitória, vêm a conseguir bons resultados, e se conseguirem no começo do campeonato transitar de um ano para o outro e conseguir que haja alguma continuidade, dá aquela confiança que é muito importante na minha opinião, por vezes acaba por ser decisiva para aquilo que depois essas equipas querem no, durante a temporada.
6: Marco Silva esta tarde na conferência de imprensa de antevisão do jogo de amanhã, partida em que já pode contar com o argentino Claudio Echeverri e até já sabe onde o colocar em campo.
8: É um jogador claramente de corredor central, é um jogador que pode ser o terceiro médio, pode jogar um pouco mais liberto como o segundo avançado também, essa a função para a qual ele foi contratado e para a qual ele vai ter que lutar bastante para ganhar o seu espaço, para conhecer aquilo que são as nossas dinâmicas, mas é um jogador que tecnicamente é evoluído, tem qualidade naquele espaço entre linhas, naquele espaço por trás do avançado e que depois tem capacidade também de poder finalizar as ações, quer com passe, quer com golo.
6: Entradas no Benfica, mas também saídas, mesmo que sejam temporárias, pode ser o caso de Richard Rios.
8: Eu não tive absolutamente nenhuma conversa com o Rios dizendo que não era possível o regresso dele ao nosso clube de todo. Tivemos algumas e boas conversas, de realçar a forma como ele falou convosco também, porque foi claramente a sensibilidade com que eu fiquei, todas as conversas que tivemos, nunca ouviu da minha boca que não contava para nós mesmo este ano, essa é que é a realidade. Claramente a porta está aberta, foi uma decisão pessoal e que nós respeitamos.
6: Marco Silva confirmou ainda a continuidade de Trubin e de Luque Bacchio. Na Ilha da Madeira, Mitchell van der Gag, treinador do Marítimo, fez também a antevisão e garante apenas uma coisa, o jogo é contra um grande, mas isso não faz do Marítimo um coitadinho.
5: Estou a esperar um jogo difícil, como sempre, contra uma equipa grande, tem muita qualidade, mas mais uma vez eu costumo dizer com os meus jogadores, nós não somos coitadinhos, nós temos de lutar, nós temos de trabalhar. E por isso a equipa até agora está a fazer isto e também tem a mostrar isto mais uma vez um jogo em casa contra o Benfica. É a mesma coisa. Nós estamos a lutar, nós temos nossa luta, mas para os jogadores também é bom para jogar contra uma equipa grande.
6: Mitchell van der Gag esta tarde em antevisão do Marítimo Benfica, jogo que marca também o regresso da Renascença aos relatos no estádio nas Ilhas, partida marcada para as 18h. Logo a seguir, às 20h30 da noite, também o Madeirense pela frente de um grande de Lisboa. Alvalade recebe o Sporting Nacional. Rui Borges não espera surpresas de última hora no fecho do mercado e garante está feliz com aquilo que tem.
9: Garantias dá. Acho que foi um grande trabalho de todos nós, de estrutura, de clube, naquilo que foi o nosso mercado. Muito felizes com aquilo que é o nosso plantel, mais forte ou não é relativo, está diferente, equipa diferente, mas acima de tudo muito confiante.
6: Rui Borges ao início da tarde na antevisão do Sporting Nacional admite ainda que Pote e Daniel Bragança marcaram uma era na história do clube, eles que saíram neste mercado. Do lado do Nacional Madeira, Alexandre Santos já é oficial como novo treinador, mas foi o interino Bruno Abreu, o porta-voz da equipa na antevisão, admite que o momento não é o melhor.
10: Temos plena consciência daquilo que vamos ter. Sabemos que vamos ter que sofrer aqui ou ali, mas a equipa está preparada para isso. A equipa aceita isso sem qualquer problema. É humilde o suficiente para perceber que vai ter que ter uma entreajuda muito grande. Vai ter que ser responsável, vai ter que haver muita comunicação, muito trabalho. Mas também temos as nossas armas e queremos naturalmente e irmos lá para honrar o nosso símbolo, honrarmos a história do Nacional e acabar a quinta jornada com mais pontos do que temos na quarta.
6: Bruno Abreu, interino do Nacional da Madeira, depois da saída de João Gião, Sporting Nacional, amanhã às 20h30 da noite, com relato em direto na antena da Renascença. Antes de ir embora, últimas do mercado, fecha em Portugal às 11h59 da noite. Gabriel Verón foi inscrito na Liga pelo Futebol Clube Porto, mas deve ficar pela equipa B. O Estrela da Amadora consegue o empréstimo do jovem René Mitongo, vem do Trabzonspor da Turquia. Na Liga 2, recorde histórico de venda do Lusitânia de Lourosa. Entram nos cofres do clube 1 milhão de euros, que os paga é o Rio Ave, que contrata o guarda-redes Vítor Hugo. Lá fora o ex-Benfica Talisca, que tinha rescindido com o Fenerbahçe, foi apresentado no Al Jazeera dos Emirados Árabes Unidos. Já o internacional português e ex-Porto Otávio foi apresentado no Al Rayyan do Qatar. São as notícias do desporto. Inês Daniel, depois tragam uma tíbia aí de Braga. Não é o osso, o doce, por favor.
0: Vamos tentar, por favor. Prometido.
6: Até amanhã.
0: Foi esta Bola Branca aqui na Renascença. Até amanhã, André Maia.
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0: Não é mentira, o Takeaway está em direto de Braga. Nesta altura são 6h24. Boa viagem, bom regresso a casa, se for esse o caso. Entretanto, nós estamos em direto deste primeiro dia da Noite Branca e neste primeiro dia nós estamos muito, mas muito bem acompanhados por quem vai estar então em palco. São eles.
1: Estamos agora nos
0: Xalamalecos,
1: não é? São
0: eles, exatamente. Agora estamos nos beijinhos e nos abraços. São eles, o GNR, aqui connosco. Então, Jorge Romão e também Thalia, muito bem-vindos.
1: Obrigado.
16: Olá.
0: Já não é a primeira vez em Braga.
16: Na Noite Branca somos repetentes.
1: Na Noite Branca já são repetentes. Já sabem o que vem.
17: Ficámos anos, pai, há 7 anos.
0: Portanto, agora vieram refrescar a memória para ver como é que o público está.
17: Nós já somos muito antigos, não é?
16: Nós viemos cá tocar o disco Dona Branca.
0: Foi isso que vieram cá fazer.
1: E o que é que hoje...
0: Hoje vieram dar espetáculo do bom, porque vocês atuam às 10h15, correto?
16: Sim.
0: O que é que têm preparado para esta noite?
16: Temos preparado o alinhamento, temos que fizemos agora na Feira de Grândola, em Mugadouro e por aí fora. O alinhamento de verão 2020.
17: Amanhã seguimos para a Guarda, depois para Lisboa.
0: Portanto, andam aí em roda viva de viagem. Nós ouvimos dizer que havia uma pessoa que tinha um pedido especial para o GNR, não foi?
1: É verdade. Nós estivemos aqui, por volta das 4h30, tivemos aqui o Presidente da Câmara de Braga. E ele disse que estava muito entusiasmado com o vosso concerto. Só que ele estava desconfiado que se calhar havia uma música que ele gostava muito de ouvir que vocês não iam tocar. Achava ele.
0: Portanto, nós fizemos
1: boas pessoas. Agora, eu devo-vos relembrar que este é o senhor que paga isto tudo. É que este é o senhor que está responsável pelo orçamento aqui da Noite Branca.
16: É o chiclete, não é?
1: Não. Também me apanhou desprevenido. Eu estava à espera de uma coisa assim mais... Não, cadeira elétrica.
17: Ah, isso está.
16: Está no alinhamento.
1: Pronto, mas agora façam-me um favor, digam que não estava, que é para...
0: Está bem. Tá bem. Exato, foi da nossa responsabilidade.
1: Que é para parecer com os nós que...
17: Está bem, vamos tocá-la então.
16: Vamos tocá-la. Quem é que passamos o NIB?
1: O NIB, depois fala com a organização, pois isso é uma coisa a tratar à parte. Eu só estou aqui a desbloquear situações.
0: Entretanto, perguntas que importam. O look de hoje vai ser branco?
16: Não.
17: Eu para cá toco-se preto, não sei se tem mal.
0: Eu acho que não.
1: Não, é precisamente o oposto do conceito, mas à partida vai correr bem.
17: É.
0: Mas eu acho que vocês vão ver uma multidão muito vestida de branco. Vai ser uma noite bonita e está muita gente à espera do vosso concerto.
16: Vai estar a nevar em Braga.
0: Tal e qual.
1: Muito possivelmente. Mas vocês vão ser fáceis, vocês vão estar à perna com os fãs.
17: Sim.
1: Porque vão ser as únicas pessoas de escuro.
17: Pois isso, menos eu, vou estar de escuro.
1: Pronto. Portanto, vocês não escapam.
0: De maneira nenhuma.
16: Não saímos daqui vivos.
0: Eu acho que sim, amanhã tenho de ir para a Guarda, não é? Depois ainda Lisboa, a roda viva de concertos continua esta saga.
16: Uh-huh.
0: Ainda faltam muitas datas até ao final do verão.
16: Desde que são rock.
17: Temos para aí umas 12, 15 datas ainda até ao fim do ano.
16: É.
1: O João traz uma t-shirt de São Roque, também passaram por lá, é isso?
16: É verdade.
1: Pronto, quer dizer que...
17: O nosso santo padroeiro, São Roque.
16: Grupo Novo Rock.
17: Também.
1: Agora apanharam-me aqui. Portanto, eu presumo que amanhã em Braga. É amanhã?
0: Hoje em Braga, amanhã na Guarda.
1: Amanhã... Desculpa, Guarda.
0: Exatamente.
1: Na Guarda vai com uma t-shirt da Noite Branca de Braga.
17: Amanhã de branco.
1: Pronto, também vou pedir à organização.
0: Um dia diferido.
1: Vocês falem comigo, que arranjo o que quiser.
16: Nós é que somos a Guarda.
1: Exato, é verdade, Sr. Agente de Continência.
0: Aliás, o Daniel há pouco dizia uma coisa que é bem verdade. Nunca se quis tanta GNR numa noite, não é?
16: É verdade.
1: É verdade. Aliás, são a única GNR que é bem-vinda numa noite, normalmente.
17: É verdade.
1: Mas pronto, bom concerto.
17: Obrigado.
1: Espero que se divirtam.
17: Vocês também.
16: É às 10h30, acho eu. É 10h30, João.
0: Qual é que é a melhor coisa ou a pior coisa que vos pode acontecer hoje? Porque eu sei que vocês são uma banda com muitas histórias e com muita coisa a acontecer. O que é que esperam só que hoje não aconteça? Que um de vocês não faça ou faça?
17: Pois, desde que não chova, tudo bem.
16: É isso.
0: Mas também se chover é abençoado.
17: Sim, também é verdade.
1: E eu acho que o palco é coberto.
17: É, e se for é trovoada seca. Também.
0: Exatamente. Está calor na mesma e é isso que importa. Muito obrigada por terem vindo.
1: Muito obrigado.
0: Aqui até à Renascença. Bom concerto logo. Divirtam-se,
1: sim.
0: E divirtam toda a gente também. Essa é a vossa missão. Obrigado. E já há muitas décadas que é a vossa missão.
16: É isso. O locutor não veio porque está...
17: Está a dormir a sexta.
0: Está a descansar. Precisa ter energia para logo.
1: Estamos aqui mais perto de Espanha e ele fica logo...
16: Não é?
1: Pois, ele fica
16: foi
1: logo...
16: Foi
1: às bonecas. Foi às... Claro, aliás, eu só estou aqui porque tenho que trabalhar, não é? Pago um país, senão também estava a dormir. É verdade, é essa.
0: Também te ficava mal de abandonares-me.
1: Ficava de mal. Ficava. Pá, ficava de mal, mas olha, o Rui abandonou-os e olha, não parece nada mal.
0: Eu sou com ele. Mas vai correr bem na mesma, não há nenhuma praxe para quando apanharem o Rui logo?
16: Vamos pensar nisso.
0: Vão acertar as contas, eu acho que deviam. Bem, bom concerto para logo. Obrigada por terem vindo aqui até à Renascença. E sem mais demoras, é com o GNR que ficamos.

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0: descansar.
1: Não cantas, Daniel? Estavas a saber a letra de Cara Salteado?
2: Porque estava a sentir.
1: Estavas a sentir.
2: Estava a sentir.
1: Esta casa dos Dama e do Bubas Pinto tem muito que se lhe diga,
2: sim,
1: não é?
2: Sim, sim, tem, tem, tem.
1: Bem, para si que está nesta altura no carro, chegar a casa, está com o Takeaway, comigo Inês Nogueira e Daniel Leitão. E nesta altura queremos saber também onde é que anda o nosso Manuel Cabral, porque eu ouvi dizer que ele encontrou uma banda nunca antes vista, Daniel.
2: Então,
1: não sei,
2: que
1: é aqui em
2: Manel?
1: Braga. Manel, conta-nos lá tudo.
3: É isso mesmo, é isso mesmo. Eu encontrei uma banda de 5 pessoas que parecem ser saídos de um café. Têm o seu colete, têm um polo e andam pelas ruas de Braga com mesas, com pratos, a tocar uma música.

0: nunca tinha ouvido. Tem uma musicalidade de pratos a tilintar, não é assim?
1: É mais ou menos isso, sim. Somos a companhia Uitum-Tum. Este espetáculo é o Cria, Já Não Quero.
0: Porque são empregados de mesa.
1: Somos empregados de mesa, sim. A servir absolutamente nada, na verdade.
0: Isso é mentira, estão a servir belíssima música.
1: Certo, confere.
0: Conseguem tocar só aqui umas notas para nós ouvirmos? Isto é espetacular de se ouvir.
2: Oh. Eu estou a sentir a vibe. Tu não estás, Daniel?
0: Estou a sentir a vibe.
2: Estou a sentir.
0: Isto que nós estamos a ouvir são taças que nós podíamos, noutra circunstância, estar a comer cereais ou uma cabidela destas taças, mas neste momento estão a servir para produzir belíssima música.
2: Não, mas eu
0: como
2: tenho
0: é
2: uma...
0: que se lembraram de fazer? Sim, sim, diz.
2: Eu tenho uma questão, Manel, que é quantos pratos e quantas taças é que já se partiram desde que eles começaram?
0: Isso é uma belíssima questão. Quantos pratos e taças é que já partiram para ensaiar e para tocar aqui hoje?
3: 12, 14, 2, 4, nenhuma eu.
0: Nenhuma? Está aqui um senhor.
4: Isto é que é uma
0: um
4: banda que parte mesmo a louça.
3: Eu dou formação.
0: Exatamente, eles estão a partir a louça toda.
1: É isso, na verdade partimos muita para construir estes botões, os coletes.
0: Ah, também são de louça.
1: Divertimos-nos a partir da louça para isto.
0: Espetacular. E quanto tempo é que demoraram a produzir estes carrinhos cheios de louça?
1: Queres ajudar?
3: Vamos agradecer ao Sr. Rogério, que foi o construtor aqui dos carrinhos, foi uma ideia original do coletivo, e demoramos mais sensivelmente entre escolher as peças, perfurar as peças, montar o carrinho todo, estamos a falar mais ou menos de uma montagem de um mês e meio.
0: Mas entre todos os instrumentos musicais que existem, a guitarra, o xilofone, que é uma coisa assim parecida, como é que se lembraram de fazer música com pratos e louças?
1: Na verdade, isso está na gênese do nosso coletivo, temos diferentes espetáculos, quase todos eles instrumentos produzidos por nós, desde tubos, baldes, gostamos de usar objetos para fazer música e depois misturar, por vezes, a comédia, o circo, o teatro. Fazemos sempre assim uma mistura de disciplinas para os nossos espetáculos.
0: E é sempre surpreendente, porque eu pelo menos achava que só se tocava taças no Tibete, mas não, também se toca em Braga.
1: Não precisas ir ao Tibete, podes vir só aqui a Braga e tocar connosco. Queres experimentar, Manuel?
0: Eu adorava experimentar, não vou ter tanto jeito como vocês e tenho medo de partir isto tudo, mas vamos lá.
2: Eu acho que és capaz de partir ainda mais.
0: Eu acho que vou estragar, mas vou tocar, vejam lá se eu tenho jeito.
4: É um elefante de uma loja de louça.
0: É um elefante. Ora, nem mais, lá vai o elefante, ouçam lá. Não tenho jeito nenhum, toque lá melhor.
2: Manel,
0: não.
2: É para isto só, não ficar faltou, assim. Só faltou uma coisa, Manel.
0: O que é que faltou?
2: Ritmo.
4: É.
0: Ritmo.
4: O Manel a tocar a louça parece o sino da terra da minha avó quando há um incêndio. Anda aí, tim, tim, tim, tim, tim, tim, tim, tim, tim, sem parar.
2: Manel.
0: Mas é assim, dão-me uns meses e eu fico a tocar louças, que é uma maravilha.
2: Não tenho a menor dúvida. Não,
4: não saias da cozinha, Manel, não saias da cozinha.
2: Eu, se fosse a ti, ficava já aí com a banda e começava a aprender, que é para chegares aqui a já dar um show. Entretanto, aqui de fundo já se ouve outra banda que toca aqui. Temos uma série de...
4: Olha, a banda às riscas.
2: É a banda às riscas que anda aqui. Anda aqui por Braga nesta noite branca a dar música,
4: mas eles
2: a mandarem-nos beijinhos, tão queridos. Isto está uma festa. Sim, senhora, estou a gostar. Até fazem...
4: Malabarismo.
2: Malabarismo para
4: Olha,
2: nós.
4: Impecável.
2: Há saxofone, há acordeão, há pandeireta, há tambor ali com
4: gaita de foles.
2: Gaita de foles.
4: É o nome que faltava, é o nome que faltava, sim.
2: Não, por acaso queria o nome técnico daquele, mas não sei.
4: Do qual? É um tambor?
2: É um tambor, mas também tem um prato.
4: É um bombo?
2: É qualquer coisa assim desse género. Boa viagem.
4: Vamos embora.
2: Com a agência, continuamos aqui em direto desta Noite Branca. É o primeiro dia, vai até domingo e é hoje que atuam N nomes como GNR, Papillon, Fernando Daniel. Portanto, vale muito a pena vir até Braga porque a música está aqui e o calor também.
4: É
2: vai
4: verdade.
2: Ser uma noite tropical, é para aproveitar.

0: Música portuguesa aqui na Renascença. Boa viagem nesta sexta-feira, quando faltam 10 minutos para as 7 da tarde. E se calhar convém saber como é que vai estar o fim de semana, Daniel.
1: Olha, o fim de semana vai estar... Eu digo-te já como é que vai estar o fim de semana, mas olha, vai-me prever-se até um céu pouco nublado ou limpo, com mais nuvens na região norte, por exemplo, Braga, por exemplo, não é?
0: Exato.
1: Até o início da manhã e no interior norte e centro durante a tarde. Poeiras em suspensão.
0: Ai,
1: as tão famosas
0: poeiras. Ai, as poeiras.
1: Que não há maneira de assentar. E uma subida de temperatura máxima, mais significativa no Alentejo, na região do Vale do Tejo. As máximas vão chegar aos 27 em Ponta Delgada e no Funchal, 29 no Porto, 33 em Faro, 35 para Braga, 37 para Lisboa.
0: E é aqui que este takeaway se despede. Meu nome é Inês Nogueira, estou com Daniel Leitão. Foi um regresso em grande.
1: Foi.
0: Eu diria que sim.
1: Foi.
0: Viemos ao norte.

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3: 7 horas 6 nos Açores, as notícias na Renascença. A edição é da Anabela Góis. Anabela, boa tarde.
4: Olá, Sónia, boa tarde.
3: Quais são os destaques, Anabela?
4: Unidade de Segurança de Fronteiras confiante. A partir de domingo vai ser possível recolher dados biométricos de todos os passageiros. 26 jogadores do Portimonense acusados de apostas desportivas.
3: O Porto, nesta altura, com 26 graus. Lisboa está com 29. Faro com 27. Ponta Delgada e Funchal, 24. Já vamos espreitar a previsão do tempo para o fim de semana. Agora as notícias na Renascença com a Anabela Góis.
4: A Unidade Nacional de Estrangeiros e Fronteiras está confiante que a partir de domingo vai ser possível recolher dados biométricos de todos os passageiros nos aeroportos sem ultrapassar os tempos previstos. O superintendente-chefe João Ribeiro, diretor adjunto da UNEF, diz que os testes de stress que foram feitos nos últimos dias permitiram identificar e corrigir falhas.
5: Os resultados que foram atingidos em cada um dos aeroportos permite-nos estar aqui com bastante confiança relativamente àquilo que será a implementação de 100% de biometria a partir do próximo domingo.
4: Nestes testes de stress que fizeram, qual é que era mais ou menos o tempo médio que os passageiros aguardavam?
5: Nós, quando olhamos para o aeroporto de Lisboa, os tempos estão abaixo de 15 minutos no que tem a ver com as partidas e 45 minutos no que tem a ver com a chegada. Quando olhamos para Faro, estamos a falar também 15 minutos em termos de partidas, 25 minutos em termos de chegadas. No caso do Porto, 20 minutos em termos de partidas, 40 minutos em termos de chegadas e, quando falamos no Funchal, estamos a falar 10 minutos nas partidas e 20 minutos nas chegadas.
4: Ouvido pela Renascença, o diretor adjunto da UNEF diz que foi feito um grande investimento em tecnologia e no reforço de profissionais. Só no aeroporto de Lisboa estão nesta altura 400 elementos da PSP e da GNR, o dobro dos que lá trabalhavam no ano passado. A Ordem dos Médicos está preocupada com os constrangimentos em vários hospitais por causa da falta de anestesistas. Em comunicados, estima que o SNS precise de mais 600 especialistas e defende a criação de uma estratégia nacional para atrair e reter profissionais. Os novos chefes de equipa da Urgência Pediátrica do Hospital Dona Estefânia em Lisboa demitiram-se por constrangimentos justamente por causa de anestesiologia. A OLS São José garante que esta situação tem exigido a implementação de reajustamentos pontuais nos serviços, sempre com o objetivo de garantir a qualidade e a segurança dos cuidados prestados. Mas a Renascença sabe que a maternidade Alfredo da Costa tem estado a funcionar apenas com um anestesista escalado. Foi o que aconteceu no passado dia 29, o que levou a única especialista de serviço a escrever uma carta à direção da MAC a denunciar o que se passou. Uma carta lida pela jornalista Marisa Gonçalves.
6: A carta alerta para uma realidade constante e descreve um período de 24 horas em que se comprova a falta de médicos. A título de exemplo, num só dia, a 29 de agosto, foi necessário assegurar simultaneamente 3 anestesias. A médica diz que foi possível atender a todas as situações, mas apenas porque ficou a assegurar 2 salas de bloco ao mesmo tempo. Uma circunstância acrescenta que torna impossível garantir uma resposta segura e eficaz com apenas um anestesiologista. A médica em causa frisa que a segurança não pode depender de 2 emergências não acontecerem ao mesmo tempo. A carta sugere, entre outras medidas, o encerramento da urgência obstétrica a novas admissões por todas as vias, mantendo-se a assistência às mulheres já internadas e a resposta à emergência interna, também a concentração temporária da urgência obstétrica num outro polo da OLS com capacidade para receber utentes e ainda a definição prévia de um plano de contingência.
4: A denúncia feita por uma anestesista da maternidade Alfredo da Costa, a única que assegurou o serviço no passado do dia 29. O Conselho de Ministros aprovou um desconto no ISP no valor de cerca de 3 cêntimos para minimizar o impacto da elevada subida do preço dos combustíveis prevista para a próxima semana. Questionado já esta tarde pelos jornalistas, o Primeiro-Ministro recusou uma vez mais baixar o IVA.
7: Nós temos um princípio que é preciso também afirmar. o Estado não está a arrecadar um cêntimo a mais com o IVA em função do aumento do preço dos combustíveis. Nós estamos a devolver em desconto no ISP exatamente o montante correspondente ao aumento do IVA do ponto de vista da aplicação da taxa ao preço final. Portanto, do ponto de vista dos combustíveis, a questão nem sequer se coloca.
4: Luís Montenegro, em declarações esta tarde, em Nelas. Pelas contas da Renascença, com base nas previsões da Associação de Revendedores de Combustíveis, a gasolina deve subir 7 cêntimos na próxima segunda-feira e o gasóleo 12. O Ministro da Administração Interna vai ao Parlamento na manhã da próxima terça-feira, dia em que a Assembleia discute a moção de censura do Chega. A Renascença apurou, junto de fontes parlamentares, que a decisão está tomada. A Luís Neves vai estar na primeira comissão às 10 da manhã, a moção será discutida às 3 da tarde. Escândalo no Portimonense, Sporting Clube do Campeonato de Portugal, 26 jogadores acusados de apostas desportivas. A notícia é avançada pelo jornal Record e refere-se a 26 jogadores do Portimonense, atuais e antigos, equipa que atua no quarto escalão do futebol português. Dentre os jogadores visados está Nuno Pereira, do Big Brother Verão e antigo jogador. O médio terá realizado mais de 1.500 apostas, 195 relacionadas com jogos do Campeonato de Portugal, 22 da própria equipa e 18 em que apostou na derrota do seu clube. O processo foi instaurado pelo Conselho de Disciplina da Federação Portuguesa de Futebol. Sónia, os 26 jogadores já foram notificados, têm até à próxima segunda-feira para apresentar a sua defesa.
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8: A caminho de uma esplanada, será? Está bom tempo para isso, apesar de estar assim muito nebulado, mas está ótimo, acho eu, pelo menos aqui em Foz de Lisboa. A caminho do fim de semana, seguramente, e hoje, 4 de setembro, é dia de dar os parabéns a esta menina. É verdade, Beyoncé está de parabéns, vamos ouvi-la já a seguir, até porque os fãs, atenção, têm direito a um presente. Para já, outros ritmos, os primeiros depois das 7 são os da Frey, How to Save a Life.

Beyoncé com Jay-Z. Ela hoje está de parabéns, 4 de setembro, faz 45 anos apenas, 45 anos, e celebra com o lançamento da comemoração do 20º aniversário do disco B-Day, o segundo álbum de Beyoncé, que foi lançado em 2006. Ora, é uma reedição de luxo de B-Day, um dos álbuns, enfim, mais marcantes da carreira de Beyoncé, e inclui músicas remasterizadas, vídeos restaurados, aliás, em 4K, imagens inéditas, ai, isto está difícil, temas também nunca antes editados, colaborações especiais, como por exemplo com Maluma e Selena Gomez, e portanto para os fãs isto é uma delícia, não é? Temos aí então a versão de luxo de B-Day, está um dos álbuns mais marcantes da carreira de Beyoncé. E para

0: Gigi Paris na Renascença, Sailor Song, não tarda nada. Seguidinhos, Kalema, Ava e também Michael Kiwanuka. Maravilha. 7h22, boa viagem, está com a Renascença.
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Olha que paz está na Renascença. 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Miley Cyrus também já não é igual. Agora assina só como Miley nas plataformas digitais. Quer entrar numa nova fase da carreira sem precisar do apelido que a tornou conhecida. E esta é uma mudança que acompanha também o lançamento de um novo disco, Death Persuades, que, no fundo, também marca aqui uma nova etapa musical de Miley Cyrus. Já tem a data de lançamento, será dia 18. Depois também temos aqui dois concertos no Hollywood Bowl, em Los Angeles, dias 16 e 18, precisamente para apresentar este novo disco. E atenção, porque houve uns rumores, a mudança de nome artístico não significa que houve aqui um afastamento da família. Aliás, Billy Ray Cyrus fez questão de manifestar publicamente o apoio à filha e recordar que dentro de casa sempre a tratou simplesmente por Miley. Será que quando estava zangado com ela dizia: "Oh Miley Cyrus, eu não vou dizer isto outra vez"? Não sei. Mas pronto, fica aí a novidade. Fica aí Miley Cyrus com End of the World. Boa viagem.

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Há notícias às 8, daqui a 10 minutos e logo depois emissão especial Bola Branca para acompanhar o Futebol Clube do Porto Moreirense. Sou a Sónia Santos, desejo-lhe um excelente fim de semana.

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4: 8:07 nos Açores, as notícias na Renascença com Alexandre Abrantes Neves. Alexandre, boa tarde. Quais são os destaques?
5: Boa tarde. Ordem dos Médicos pede reunião urgente a Ana Paula Martins numa altura em que falta de anestesistas preocupa em vários hospitais em Lisboa. Primeiro-ministro recusa descer IVA dos combustíveis. A Ordem dos Médicos quer uma reunião urgente com o Ministério da Saúde e a Direção Executiva do SNS perante o que diz ser a preocupante falta de anestesistas. Em comunicado, a Ordem exige uma resposta estrutural rápida, sublinha que há mais 500 especialistas inscritos do que há 3 anos, o que prova que o problema está nos hospitais públicos que não têm conseguido atrair profissionais. No Hospital Dona Estefânia, em Lisboa, a falta de especialistas já motivou uma demissão em bloco na urgência e também na maternidade Alfredo da Costa, igualmente parte da ULS de São José, há queixas por parte de uma anestesista que escreveu uma carta à administração, Marisa Gonçalves.
6: A carta alerta para uma realidade constante e descreve um período de 24 horas em que se comprova a falta de médicos. A título de exemplo, num só dia, a 29 de agosto, foi necessário assegurar simultaneamente 3 anestesias. A médica diz que foi possível atender a todas as situações, mas apenas porque ficou a assegurar 2 salas de bloco ao mesmo tempo. Uma circunstância acrescenta que torna impossível garantir uma resposta segura e eficaz com apenas um anestesiologista. A médica em causa frisa que a segurança não pode depender de 2 emergências não acontecerem ao mesmo tempo. A carta sugere, entre outras medidas, o encerramento da urgência obstétrica a novas admissões por todas as vias, mantendo-se a assistência às mulheres já internadas e a resposta à emergência interna, também a concentração temporária da urgência obstétrica no outro polo da OLS com capacidade para receber utentes e ainda a definição prévia de um plano de contingência.
5: A jornalista Marisa Gonçalves, a falta de anestesistas em vários hospitais na capital está a preocupar a Ordem dos Médicos. A partir de domingo já não há suspensão de controlos, têm de ser recolhidos os dados biométricos de todos os passageiros nos aeroportos sem ultrapassar os tempos previstos. João Ribeiro, diretor adjunto da Unidade Nacional de Estrangeiros e Fronteiras, está confiante, diz à Renascença, que os testes de stress feitos nos últimos dias permitiram identificar e corrigir falhas.
26: Eu estou bastante confiante que vamos conseguir implementar a 100% a biometria e que vamos ter, ao mesmo tempo, não descurando aquilo que é o nível de segurança das fronteiras e da própria Europa, conseguir ter tempos bastante aceitáveis, quer em termos de saídas, quer em termos de entradas, em todos os aeroportos nacionais.
5: Ouvido pela jornalista Anabela Góis, o diretor adjunto da UNEF diz que foi feito um grande investimento em tecnologia e no reforço de profissionais. O superintendente João Ribeiro diz mesmo que a situação nas fronteiras aéreas permite garantir resposta no dia-a-dia, mas também a situações excepcionais. O primeiro-ministro volta a recusar uma descida do IVA nos combustíveis. O governo aprovou hoje um desconto no ISP de cerca de 3 cêntimos, mas questionado em Nelas sobre novas medidas, Luís Montenegro não se comprometeu e rejeitou reduzir o IVA como acontece em Espanha. Segundo as contas feitas pela Renascença, com base nas previsões da Associação de Revendedores, a gasolina deve agora subir na próxima semana 7 cêntimos, o gasóleo 12. Depois dos problemas na primeira fase dos exames nacionais, o Ministro da Educação autorizou hoje mais 600 mil euros para a digitalização das provas. O despacho foi publicado em Diário da República e autoriza o Educa a comprar bens móveis e serviços para continuar as mudanças tecnológicas na avaliação externa. Fernando Alexandre já tinha dito que o Governo não dava passos atrás na digitalização das provas e da correção e que quer continuar a aprofundar o modelo nos próximos anos. Escândalo no Portimonense Sporting Clube do Campeonato de Portugal. 26 jogadores acusados de apostas desportivas. Segundo o jornal Record, esta notícia diz respeito a 26 jogadores que atuam no quarto escalão do futebol português. Entre os visados está Nuno Pereira, do Big Brother Verão, um antigo jogador que terá realizado mais de 1.500 apostas, 195 das quais relacionadas com jogos do Campeonato de Portugal, sendo 22 da própria equipa e 18 em que apostou na derrota do clube. Um processo foi instaurado pelo Conselho de Disciplina da Federação Portuguesa de Futebol. Os 26 jogadores já foram notificados, têm até segunda-feira para apresentar defesa. As notícias em permanente atualização no site da Renascença, já de seguida a emissão especial de Bola Branca com o André Maia para acompanhar o Porto Moreirense.
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9: São, nesta altura, 8:06 em Portugal Continental e na Madeira, menos uma hora nos Açores, está na Renascença, está muito bem, deixe-se ficar, porque esta noite há futebol, Bola Branca especial.
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9: Bem-vindo, Bola Branca especial, para acompanhar o Futebol Clube Porto Moreirense, o líder isolado, campeão nacional, recebe os cónegos no Dragão, na abertura da jornada 5 do campeonato. O jogo tem relato em direto aqui na Renascença, não só na antena da sua rádio, mas agora também no YouTube. Todas as emoções pela voz do Pedro Azevedo, reportagem da Cristina Barbosa, comentários do João Ferreira, vídeo árbitro Bola Branca José Leiroz, o Ao Minuto RR.pt da Inês Braga Sampaio, as notícias do Alexandre Abantes Neves e a realização vídeo do Ricardo Fortunato. Eu sou o André Maia, a Bola Branca especial para acompanhar o Porto Moreirense começa agora. Porto e Moreirense aquecem nesta altura no relvado do Dragão. Os Dragões são líderes isolados da Liga Portuguesa. 4 jogos, 4 vitórias, 12 pontos, 9 golos marcados, nenhum sofrido. Os cónegos estão no 11º lugar do campeonato. 3 jogos, levam um em atraso. E resultados para todos os gostos. Uma vitória conseguida na última jornada contra o Casa Pia. Um empate e uma derrota, 4 pontos. A vitória contra o Casa Pia, já agora, se não viu, foi um grande, grande golo, um golaço que está a correr mundo, continua a correr mundo, do lateral esquerdo da equipa do Moreirense, Francisco Domingues. Ora, os Dragões que não perdem pontos com o Moreirense há 4 jogos. Vamos já até ao Estádio do Dragão.
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9: Relembro a equipa da Bola Branca no estádio do Futebol Clube do Porto, a voz do Pedro Azevedo, a reportagem da Cristina Barbosa, comentários do João Ferreira, vídeo-árbitro Bola Branca José Leiroz, está no estúdio da Renascença no Porto, o Ao Minuto em rr.pt da Inês Braga Sampaio, e relembro também, agora, sempre, nunca igual, já agora no YouTube, em cada relato que fazemos aqui na antena da Renascença, pode acompanhar-nos e ver-nos também no YouTube da Renascença, no canal da Renascença no YouTube. Venha daí e junte-se a nós também por aí, sendo que vamos ter as notícias mais à frente também, como tivemos agora, do Alexandre Abrantes Neves, realização vídeo do Ricardo Fortunato. Mas agora passa a bola, passe longo, até ao relato do
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9: Bem-vindos.
11: Olá, muito boa noite, André Maia, ouvintes da Renascença. Estamos a 6 minutos do kick-off desta 5ª jornada da Primeira Liga de Futebol. Estádio do Dragão com uma excelente moldura humana. Não está cheio, mas para lá caminha. Campeão nacional Futebol Clube do Porto, líder isolado do campeonato, a única equipa que ainda não perdeu pontos, a única equipa que tem pleno de vitórias, a equipa tem outro dado de realce, ainda não sofreu golos neste campeonato e nesta época, já que o Porto, para além do campeonato, tem um jogo de supertaça a abrir a época, a vitória frente ao Torriense por 1-0. O Moreirense vem moralizado, vem da sua primeira vitória da época com um golo, como disseste na introdução, um golo de almanac, apontado por Francisco Domingues. A equipa do Moreirense vem dessa vitória frente ao Casa Pia por 1-0 em Rio Maior. A equipa tem, num espaço de 5 dias, 2 jogos com equipas grandes. Hoje é o Porto e quarta-feira será o Benfica. O Benfica que vai jogar com o Moreirense para a 3ª jornada. Foi um jogo que na altura ficou adiado devido ao calendário intenso de época inicial da formação do Benfica. Num historial entre estas duas equipas, o Porto ganhou sempre ao Moreirense em jogos no Estádio do Dragão. 15 jogos, 15 vitórias da equipa azul e branca. Vamos já para os 11 oficiais. O Porto com Diogo Costa na baliza, Alberto Costa, Bednarek, Kiviar e Francisco Moura na defesa. Cá está a única alteração relativamente à partida com o Académico de Viseu, a vitória de 3-0. Zaidu lesionou-se nesse jogo. É Francisco Moura que joga como defesa esquerdo. Meio campo para Pablo Rosário, Frauolt e Gabri Veiga. Gabri Veiga é a grande figura da equipa neste arranque de época. 3 golos e 2 assistências. Na frente, William Gomes, André Silva e Pepe. Quanto ao banco da equipa do Porto, 2 guarda-redes, Cláudio Ramos e João Costa. Depois, Imbome, Borja Sainz, Neuen Pérez, Prepetes, Varela, Jiménez, Souza, Fofaná, Martim e Duarte Cunha. 3 reforços de última semana da equipa do Futebol Clube do Porto estão presentes no banco. Fofaná, Souza e Jiménez. Poucos dias de trabalho, poucas horas de treinos, mas chamados por Farioli, até porque são jogadores que estão inscritos na Liga dos Campeões. O Porto joga na próxima terça-feira neste estádio, frente ao Manchester City. Já o outro reforço, o brasileiro Mac, Gabriel Mac, não foi chamado, ele também não está inscrito para a Liga dos Campeões. Já falo do árbitro, para já passo pelo relvado, os jogadores estiveram no aquecimento. Relvado muito bem tratado. Cristina Barbosa, boa noite.
12: Olá, boa noite. Relvado em ótimas condições para esta partida e está por esta hora já com os adereços publicitários colocados, com as bandeiras do Futebol Clube do Porto e os olhares já deixaram de estar sobre o relvado. Estiveram até há alguns instantes quando as equipas foram efetuando os exercícios de aquecimento e houve natural curiosidade nas movimentações dos reforços anunciados esta semana, convocados, conforme disseste, por Francesco Farioli, refiro-me concretamente a João Sousa e também a Santi Jiménez, mas ainda ao regressado a Fofaná, ou ainda Diogo Costa, ele foi tão elogiado, guarda de honra da baliza do Futebol Clube do Porto, ainda ontem elogiado por Francesco Farioli, que o considera um dos melhores do mundo. Já se foram ouvindo também os aplausos e o entusiasmo dos adeptos, conforme iam sendo anunciados dos 11 escolhidos dos azuis e brancos para este duelo, esta página que se abre, este livro que se abre, se quisermos aqui recuperar as palavras de Farioli, uma competição de cada vez, e por isso mesmo hoje é o campeonato diante do Moreirense, com esse histórico arrasador, e conforme deste nota também de que o Porto venceu todos os jogos em casa diante do Moreirense, 17 vitórias em 17 jogos possíveis. Já se vê os 11 escolhidos, já se vêem os 11 escolhidos na frente, a equipa de arbitragem liderada por António Nobre vem agora para o relvado do Estádio do Dragão. Os suplentes já estão nos respectivos bancos e escuta-se agora o hino do Futebol Clube do Porto. Há muito que os adeptos já estavam levantados, com os cascóis esticados, preparados para entoar o hino dos Dragões, que estão agora, juntamente com o Moreirense e a equipa de arbitragem, voltados para a bancada principal do Estádio do Dragão. Há fogo de artifício, há fumos em tons de azul e branco, e caminhamos para o arranque desta partida, jogo da Ronda 5 da Primeira Liga Portuguesa.
11: Do Porto está tudo dito. Agora o Moreirense. O Moreirense repete o mesmo 11 da partida frente ao Casa Pia. A vitória por 1-0 na última jornada. André Ferreira na baliza, Diniz Pinto, Maracás, Gilberto Batista e Francisco Domingues na defesa. Meio campo para Nile John, Liberato e João Veloso. Na frente, Landerson, Manuel Mendonça e Parsman. É o 11 da equipa orientada por Vasco Botelho da Costa, que no banco, para outras opções, tem Aranha, Leandro Santos, Kevin Stefanovic, Andrade, Rodrigo Alonso, Sandra Sana, Afonso Vieira e Iana Lincoln. Árbitro da partida, António Nobre, Celiroz, foi o sétimo classificado da época anterior. Está a estrear-se esta época na Primeira Liga do Futebol. O que dizer de António Nobre, desta nomeação do árbitro natural das Caldas da Rainha?
13: Boa noite, Pedro Azevedo, ouvintes da Renascença, equipa da Renascença. António Nobre é um árbitro bastante experiente, tem 37 anos, é da Associação de Futebol de Leiria. Hoje faz o seu 119 jogos nesta Liga Profissional. Foi sétimo classificado em 2026. É um árbitro que manteve as insígnias com esta classificação, insígnias da FIFA, e é um árbitro que dialoga muito com os jogadores, deixa jogar, muito diálogo, muita consistência. Esperamos que hoje faça um bom trabalho aqui no Estádio do Dragão.
9: José Leroz com a apresentação. Pedro Azevedo, já voltaremos aí ao Estádio do Dragão, até porque as equipas já estão no relevado. Voltaremos dentro de alguns instantes à Casa do Futebol Clube do Porto.
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9: Está no especial Bola Branca, vamos acompanhar o Futebol Clube do Porto Moreirense. A esta hora também Betis 0, Real Madrid 0, Paris Saint-Germain 0, Mónaco 0 e o Liverpool já está a vencer por 2-0 o Ipswich Town na Premier League. Mas agora foco no Dragão com o relato do
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11: Estádio do Dragão no countdown para este Porto Moreirense. João Ferreira, comentador Renascença. O Porto faz uma alteração, já sabia. Sai do estádio alucinado, entra Moura. O Moreirense repete o 11 da sua primeira vitória na época em Rio Maior com o Casa Pia. Boa noite.
16: Boa noite, Pedro Azevedo. Boa noite aos nossos ouvintes. É verdade, entra Francisco Moura, que tem 0 minutos até agora no campeonato. Na última jornada, quando o Zaidu se lesiona, é Martim Fernandes quem entra para a esquerda defensiva portista. Hoje é Francisco Moura quem toma o lugar. Isto tem que ver com certeza com o presente, mas também com o futuro. Importa a Farioli ter Moura preparado, confiante para os desafios vindouros. O Moreirense, que vem de 3 jornadas feitas, onde começou por sofrer 2 golos, depois 4, e na última partida sofreu 0 e somou os 3 pontos, portanto um crescendo na sua dimensão defensiva. O Futebol Clube do Porto, que começou por fazer 2 golos por jogo, no último marcou 3 e venceu. Portanto, aqui 2 forças diferentes para tentarmos deslindar quem se superioriza.
11: Principiou a partida no Estádio do Dragão, quando os espectadores aproximadamente, Cristina Barbosa.
12: Ora bem, acima dos 40 mil espectadores, não está ainda a casa cheia, mas vão sendo preenchidos os últimos lugares no Estádio do Dragão.
11: Ataca o Porto com William Gomes a cair. Há falta, o árbitro assinala, os jogadores do Moreirense reclamam. William Gomes cai, fica ali a reclamação do jogador do Moreirense, Landerson, a pontapé livre para o Futebol Clube do Porto.
12: E o pontapé livre para ser movimentado à direita do ataque azul e branco é Gabri Veiga, para movimentar o espanhol para a marcação da bola parada.
11: Gabri Veiga, 3 golos e 2 assistências dos 9 golos que o Porto até agora marcou no campeonato. É de facto a grande figura da equipa neste arranque de época dos Dragões. Vai partir para a bola Gabri Veiga, para a cobrança do pontapé livre para a equipa do Futebol Clube do Porto. O Moreirense defende com 11. 2 compõem uma mini barreira já dentro da grande área da equipa canarinha. É verdade, o Moreirense joga de camisola amarela. Equipamento alternativo, bola para a área, o corte de Maracás. Vai tentar a insistência. A equipa portista prefere o atraso para reorganizar a equipa. O lateral esquerdo, Francisco Moura, entregando no livro, entre aspas, Diogo Costa, porque está a jogar a pontapé fora da sua grande área. A bola movimentada para um companheiro da equipa. Joga para Bednarek. Este a entregar para Kiwior. A Kiwior sai a jogar. Lá vai o polaco, o ex-jogador do Arsenal, na sua segunda temporada nos Dragões, a jogar para Bednarek. Ele saiu lesionado na partida com o Académico, mas recuperou, está no 11 titular. Joga para um companheiro em zona de construção. Kiwior a movimentar outra vez para a esquerda, para Moura. A devolução para Kiwior. Fecha-se o Moreirense com linhas muito próximas. E atenção, a defesa defesa muito subida, a defesa de Moreirense, torna a equipa muito mais compacta. A bola outra vez para o Porto, Kiviar a fazer uma abertura para o lado esquerdo, lá vai o Porto a subir com Gabri Vega, a fazer a distribuição para Francisco, para Pepe. Pepe joga atrás, dá na direção de Kiviar. O Porto tenta alguma versatilidade nos seus jogadores para confundir marcações. Lá vai o William Gomes, vai a caminho da linha de cabeceira, o cruzamento e o canto cedido, canto para o Porto.
12: Foi o capitão Dinis Pinto com o corpo a desviar a bola pela linha de fundo após o cruzamento de William. Vamos a partir da direita do ataque azul e branco. É pontapé de canto, o primeiro da partida. Gabri Veiga, o espanhol, para levantar a partir da direita do ataque do Porto.
11: O Porto que marcou 12 golos de canto na época passada, já marcou um nesta época. É uma espécie de especialidade dos dragões. Atenção ao canto de Gabri Veiga. Há um desvio de Frobold. Caem dois jogadores. Atenção que o do Moreirense fica mesmo contundido, mas já se levantou. A bola fica na posse da equipa do Porto. Algumas dificuldades para decifrar os números das camisolas do Moreirense, porque a camisola é amarela e os números são brancos, o que cá de cima se torna algo difícil. Lá vai a equipa do Porto outra vez com bola. Vai por intermédio de Bednarek. 3:00, transmite a Renascença. A bola para o lado esquerdo, é na direção de Francisco Moura, não arrisca muito, não avança muito Moura. A bola sai pela linha lateral, lançamento para a equipa do Porto para ser executado pelo próprio Moura. Joga atrás, dá para Kiviar, organiza Kiviar, vai entregar para Bednarek. Vai ali ameaçar, vai ameaçar a interseção João Veloso, para evitar esta troca de bola dos centrais do Porto. A bola levantada para a grande área do Moreirense, controla o guarda-redes, o experiente guarda-redes André Ferreira.
12: Era Nel, mas tu gosta de tentar colocar em zona de perigo. Agarrou primeiro o guarda-redes do Moreirense, André Ferreira, a segurar a bola, bate, bombeia para o meio campo contrário.
11: Despertou uma curiosidade, João Ferreira, esta nuance da equipa do Moreirense, com João Veloso a ameaçar a entrar entre os dois centrais do Porto, porque o jogo do Porto passa muito na construção pela troca de bola entre os dois defesas centrais.
17: Dá a ideia, Pedro Azevedo, de que estabiliza a sua linha defensiva ao Moreirense com 5 unidades e depois projeta, depois dos 3 médios, tem 2 mais avançados. O ponta de lança Passemain e o número 20, como dizias, João Veloso, que aqui e acolá vão espreitando e vão testando qual é o momento certo para saltar a dificultar a construção dos dois centrais do Futebol Clube Porto. Há aqui algumas surpresas, porque esperávamos um 4-2-3-1 do Moreirense e isto está num 5-3-2, me parece, ou um 5-4-1 de vez em quando. Portanto, há aqui várias nuances. Leanderson está do lado esquerdo, Dinis Pinto também me parece estar do lado esquerdo. Portanto, há aqui algumas coisas que temos que ainda perceber, até porque por causa da dificuldade de percebermos os números das camisolas dos jogadores do Moreirense.
11: Ataca a equipa do Porto, vai em ataque planeado por intermédio de Bednarek, que pega na bola, entra no meio campo ofensivo, joga à direita para Frauald, recebe o dinamarquês, perdeu em zona nevrálgica. Atenção a João Veloso, vai com bola, o jogador emprestado pelo Benfica, o passe não sai bem, encontra o corpo de Kiviar. Ainda a equipa do Moreirense, a bola em zona central, recuperação em zona alta, uma abertura para o corredor lateral, vai tentar captar bola Landerson, não consegue a ultrapassagem, mas não desiste. Depois faz falta sobre Frauald, o árbitro dá a lei da vantagem, mas à segunda já não pode dar. À segunda, ali uma falta tática, o árbitro vai repreender verbalmente o jogador, Cristina.
12: A trocar algumas palavras, António Nobre, com o homem do futebol no Clube do Porto, que acabou por cometer, aliás, por sofrer essa falta, no caso André Silva, foi travado numa tentativa de contra-ataque a ser travado, pontapé livre já movimentado pelos homens de azul e branco, joga-se pela esquerda do ataque dos dragões, dragões que nesta primeira parte atacam para sul.
11: É o desenho defensivo deste Moreirense, é com Francisco Domingos por dentro, jogando Landerson por fora como lateral esquerdo, ou seja, defende numa linha de 5 a equipa do Moreirense.
17: É exatamente, Pedro. Eu dizia há pouco que Dinis Pinto estava na esquerda. Teria sido por qualquer motivo que teve que cair à esquerda. Estava à esquerda, mas é facto o Francisco Domingos quem preenche o núcleo central, digamos assim, da defensiva do Moreirense, juntamente com Maracás e Gilberto Batista. Nos corredores laterais é Leanderson à esquerda, Dinis Pinto à direita. Depois no meio campo são Nael John e o Guilherme Liberato, que são mais posicionais. O número 9, Passemain, é o jogador que fecha o Pablo Rosário e depois...
11: Atenção a este lance, que é polémico. O lance é polémico porque o Moreirense fica a pedir uma falta. O árbitro não dá falta a favor da equipa do Moreirense e na sequência é um remate perigoso da equipa do Porto.
12: com o cruzamento de Alberto Costa. A partir da direita do ataque dos azuis e brancos, a bola colocada no coração da área, Pablo Rosário foi quem rematou na direção da baliza. A bola a sair pela linha final depois de ter sofrido um desvio. É pontapé de canto agora à esquerda do ataque dos dragões.
11: Pontapé de canto já cobrado, tira a defensiva do Moreirense. A bola na área, atenção, pode ser Porto. E que defesa! Mas há fora de jogo a Pablo Rosário.
12: O árbitro é considerado posição irregular do homem do Porto. Ainda assim fica-se registro da palmada de André Ferreira a evitar o golo dos azuis e brancos. É pontapé livre para beneficiar a equipa que viajou desde o Moreira de Conto, já que ele dissemos bem de vitória, a única do campeonato diante do Casa Pia. Então, pontapé livre, guarda-redes, camisola 13 para bater.
11: Há pouco interrompido, João Ferreira.
17: Eu só dizia que para além dos dois médios mais posicionais, que são Nail John e o Guilherme Liberato, à frente deles está o Parsemã, o número 9 ponta de lança, mas é ele quem fecha Pablo Rosário. E depois a saltar aos centrais Kivior e Bednarek, vão experimentando Manuel Mendonça mais à direita e o João Veloso mais à esquerda, tentar obstaculizar a construção habitual do Futebol Clube do Porto. Há pouco, na reposição do André Ferreira, através de pontapé longo, o ponta de lança da Martinica acabou por ir para a direita para poder recepcionar esse passo longo do guarda-redes do Moreirense.
11: A bola para Bednarek, fazer o atraso, Bednarek a jogar para Kivior, devolução para Bednarek, pressiona o Moreirense. A bola levantada na profundidade, 25 graus esta hora. Está uma noite quente aqui na cidade do Porto e há fora de jogo assinalado ao William Gomes.
12: William Gomes foi quem recebeu na direita, a bola foi-lhe endossada a partir de Bednarek, colocada em William Gomes, mas o árbitro assistente acompanhando a jogada e de pronto a levantar a bandeirola, dando conta dessa posição irregular do brasileiro. É pontapé livre a beneficiar o Moreirense, a bola para ser movimentada por Francisco Domingos.
11: Lá vai Francisco Domingues, que marcou um golo fantástico de letra de fora da área, na partida frente ao Casa Pia. Aliás, os três golos da equipa do Moreirense esta época são todos de fora da área. Não sei se não será a única equipa da Europa com 100% de golos de fora da área até agora nos campeonatos. A bola para a equipa do Moreirense, bola em zona central, Maracás a entregar para Francisco Domingues, agora a fazer a abertura, o lateral a jogar para João Veloso. Lá vai o jogador emprestado pelo Benfica, joga muito bem João Veloso. A bola na grande área, foi de Trivela que colocou na frente, depois o atraso de Parsemã, não consegue a melhor ligação, o avançado Martinicano, há lançamento para a equipa do Porto.
12: João Veloso a colocar na frente no Internacional pela Martinica, tentava colocar um pouco mais atrás Parsemã, mas errou no passe e por isso mesmo o lançamento para Alberto Costa movimentar. Está de facto muito calor, mas no relvado parece haver algumas e sentir também algumas pingas. Não havia previsão de chuva, mas vão caindo, a verdade é essa.
11: 10 minutos, primeira parte, Estádio do Dragão. Transmite a Renascença. Porto 0, Moreirense 0.
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9: Lembro que, enquanto acontece este Porto Moreirense, estamos a assistir às últimas horas do fecho do mercado em Portugal. O Sporting inscreve Sotiris Alexandrópolos. Quem se lembra, médio, dos tempos de Ruben Amorim, que acabou por ser emprestado, ora está aí de volta inscrito pelo Sporting na Liga. Vamos também continuar a acompanhar essas últimas movimentações de mercado em Portugal. Mas, por enquanto, voltamos ao Dragão. Porto 0, Moreirense 0, com 10 minutos.
11: O Porto ia marcar o seu terceiro pontapé de canto. O árbitro anula o canto com intervenção da videoarbitragem porque há pontapé de baliza para o Moreirense.
12: Essa indicação do árbitro da partida, António Nobres. Gabri Veiga já estava ali a partir da esquerda, preparado para bater o pontapé de canto, mas depois a indicação do árbitro da Associação de Leiria é pontapé de baliza para André Ferreira bater.
11: O Porto tem 77% de posse neste arranque do jogo. Lá vai a equipa do Porto. É a dona da bola. Adiantamento para o William Gomes. A tentar ligar com André Silva. Não consegue. Agora uma arrancada. Pode ir o Moreirense para golo. Pode ser. Pode ser. O passe foi a pior opção. Foi a pior opção. O ponta de lança Parsemã declinou responsabilidades, quis entregar ao companheiro da equipa e foi a pior opção de Parsemã. Tinha tudo para fazer golo.
12: Parsemã, que surgia ali pela direita, tinha um colega de equipa em posição frontal, tentou colocar-lhe a bola. A verdade é que foi travado este intento por parte de Diogo Costa, muito atento o guarda-redes do Futebol Clube do Porto a segurar o esférico, mas segue novamente o Moreirense a aproximar-se da baliza do Porto.
11: Atenção ao Moreirense outra vez, o cruzamento tira, Pablo Rosario, entre os dois centrais, ainda há insistência, cruzamento de Nilo John, e há canto para a equipa de Moreira. João Ferreira, que grande ocasião teve Parsemã, a tomada de decisão do ponta de lança martinicano não é a melhor. Não,
0: é terrível a decisão do avançado, tão somente tinha que ter rematado a baliza, era a opção mais evidente, não estava demasiado inclinado dentro da grande área, estava numa posição mais ou menos frontal, tinha que ter rematado, o passe ainda por cima acaba por não sair limpo e o Futebol Clube Porto sobrevive a este momento que foi terrível, num passe de Gabri Veiga que fica em terra de ninguém e é Parsemã que aproveita para desferir o contra-ataque, mas não para o finalizar.
11: Pontapé de canto para a equipa de Moreira de Cónegos, é o primeiro canto para a formação minhota na partida. O Porto já tem dois. O árbitro agora vai pôr água na fervura numa escaramuça na grande área do Futebol Clube do Porto. É numa marcação cerrada de Pablo Rosario. A Maracás, atenção ao canto para ser cobrado à esquerda do ataque da equipa do Moreirense. A bola levantada é para a zona central da pequena área. O corte a soco é do guarda-redes Diogo Costa, a entregar para fora da grande área. Recupera Nilo John a fazer o atraso. A bola ainda mais para trás. Agora vai até ao guarda-redes André Ferreira. Já levantou para o meio-campo portista. O corte é de Bednarek, a dar de cabeça em devolução, a tirar bola no centro da defesa Gilberto Batista, a tentar adiantar bola no relvado, recupera o Porto por Alberto Costa, a entregar atrás para Bednarek, este a colocar para Kibior, avança Kibior com bola, lá está a dupla polaca do centro da defesa do Porto em ação, a bola para Pablo Rosário a jogar para a lateral esquerda, a meter para Moura, outra vez Pablo Rosário, a Pablo adianta, dá para André Silva, André Silva vai a caminho da grande área, pode fazer uma abertura, mete para o lado esquerdo, joga André Silva para Gabri Veiga, este a tentar encaixar no interior da grande área, também não consegue, vai lá Pablo na insistência, muito útil nas recuperações Pablo Rosário, a bola levantada, atenção para a grande área, para o William Gomes, enquadramento para remate, já não tem ângulo, agora puxa para a lateral, ainda William vai tentar arrancar o cruzamento com o seu melhor pé, o pé canhoto, ainda a cair William, mas sem falta, bola para fora, lançamento a beneficiar a equipa portista.
12: Estava em marcação cerrada, o Anderson acabou por conseguir cortar pela linha lateral esta investida do Porto, o homem do Moreirense a cortar pela lateral e por isso mesmo o lançamento a pertencer aos azuis e brancos, Alberto Costa para movimentar, temporiza antes de colocar nos colegas de equipa numa altura em que Francesco Farioli vai dando orientações para dentro.
11: A bola para a grande área do Moreirense, o corte efetuado na Nilo John, depois também perdeu, depois vai despachar num pontapé largo, de qualquer maneira, um jogador, Manuel Mendonça, para fora, lançamento a beneficiar a equipa do Porto. Há pouco destaque para Pablo Rosario. Pablo Rosario, muito importante, João Ferreira. É uma espécie de nómada, este médio do Futebol Clube do Porto, este dominicano nascido nos Países Baixos, é um 8, é um 6, é um lateral, é um central e até é um jogador que tem chegada para golo à grande área adversária.
0: É, ele esta época tem jogado, tem estado mais estável até nas escolhas de Fariola, tem sido mais 6, a Alan Varela não tem jogado muito neste momento, até este momento da época, e Pablo Rosario, mesmo estando mais posicional ou jogando mais como 6, é um jogador que sabe ocupar os espaços e há pouco aconteceu até uma saída do Futebol Clube do Porto em construção e é um jogador que consegue chegar à largura, consegue dar apoio e depois correr em frente, ganhar metros para ir receber mais à frente. É um jogador universal que sabe jogar bem em todo lado.
11: Bola para o Porto, Alberto, a fazer o atraso para Bednarek. Fica ali a queixar-se de falta João Veloso. O árbitro não atende. A bola para o Porto. Vai sair a jogar. Francisco Moura a fazer um passo lateralizado. Joga para PP. Vai a caminho da grande área. Mete para André Silva de costas para a baliza. Ainda André Silva faz a abertura para William Gomes. Pode arrancar cruzamento. É um passe para o guarda-redes André Ferreira.
12: A bola a chegar diretamente ao guarda-redes do Moreirense, ficou a reclamar André Silva, que aguardava a bola colocada em posição frontal, também PP se aproximava da baliza, mas acabou por agarrar primeiro o guarda-redes Cónego, a bombear já para o meio-campo contrário, mas recupera a bola.
11: 16 minutos, 0-0 no Dragão, transmite a Renascença o kick-off da quinta jornada da Primeira Liga de Futebol. Lá vai a formação do Moreirense, vai sair a jogar. O esférico lançado na frente por intermédio de Guilherme Liberato, um jogador que venceu a Taça de Portugal na época passada ao serviço do Torreense, emprestado pelo Moreirense. A bola para trás, outra vez para Maracás, vai agora combinar, ou melhor, Gilberto Batista, a dar para o guarda-redes, a jogar na direção de André Ferreira, a fazer a abertura, depois aproxima-se William Gomes, pressiona o adversário, a bola sai prensada, o lançamento vai beneficiar a equipa do Moreirense, mas fica estendido Francisco Domingues.
12: Francisco Domingues era quem tentava sair a partir da zona recuada, tentava uma arrancada pela esquerda do ataque do Moreirense e travar ali também a intenção do William Gomes. Ora, o brasileiro do Futebol Clube do Porto acabou por cometer falta sobre o opositor, está caído ainda no relevado, o árbitro António Nobre vai lá ajudá-lo a levantar-se e o William Gomes, assim que se aproximou do banco para se hidratar, recebeu também algumas indicações do técnico Francesco Farioli, esteve em instantes a trocar algumas impressões com o seu adjunto, mas está de pé na zona técnica agora, mais interventor.
11: É, ficou a queixar-se o jogador do Moreirense de uma cotovelada de William Gomes, com recurso à imagem televisiva, vídeo ao árbitro, bola branca, José Leiroz. O árbitro esteve bem ao nada assinalar?
13: Não, Pedro, esteve mal. Há ali uma falta, é imprudente, é com o braço, colocou o braço mesmo no rosto, no pescoço do adversário, devia ter assinalado falta.
11: Ataca o Porto, vai pela esquerda, avança por Moura, cruzamento para a área, a bola sobra para o lado contrário, é na direção de Lenderson, vai lutar com o opositor, ganha o William, cruzamento de Alberto, a bola esbarra em Francisco Domingues, vai sobrar ainda, vai sobrar para João Veloso, não consegue adiantar, William Gomes mete bola para a entrada da área, remata de Gabri Veiga, esbarra no adversário, está a fechar-se bem a equipa do Moreirense, ainda à insistência do Porto, a bola para o lado esquerdo, na direção de Francisco Moura, e este a fazer a entrega, atrás, Betnarek, dá para Kiber, devolve para Francisco Moura, adianta-se, está por dentro Francisco Moura, por fora PP recebe, joga outra vez para Kiber, vai à procura de Moura, lá está, a entrega, Moura, tem espaço, cruzamento, segundo poste, tira de cabeça, Landerson, ainda vai na insistência, pelo lado direito, William Gomes, vai tentar criar o desequilíbrio, lá vai o William a jogar bola para trás, a dar na direção de Alberto, Alberto combina, dá para Gabri para Alberto, pode ser perigoso este lance, o cruzamento a partir, ainda vai importunar o adversário, um jogador do Moreirense, a bola acaba por ser desviada para a frente, vai lá Betnarek recuperar, o Moreirense tenta ser em contra-ataque, atenção a João Veloso, vai à espera de desmarcações, tem 4 a equipa do Moreirense no meio campo ofensivo, a bola para o lado esquerdo, lançada na direção de Lenderson, já na grande área Lenderson larga para João Veloso, cruzamento, segundo posto, pode ser, marca!

0: Atenção ao cruzamento de João Veloso. É com régua e esquadro. É primoroso. É um cruzamento de excelência do jogador emprestado pelo Benfica ao Moreirense. E depois o ex-Sporting B, Manuel Mendonça, a fazer o primeiro golo da época contra o Porto. O Porto vinha de clean sheet consecutivamente desde o primeiro jogo oficial. Diogo Costa sofre, João Ferreira, o primeiro golo da temporada. Antes, deixa-me passar pela Cristina, porque os adeptos do Moreirense, ainda são alguns aqui no Dragão, festejaram efusivamente.
1: Isso mesmo, essa notícia, e é valor de notícia, o golo sofrido por Diogo Costa na sequência da jogada pela esquerda do ataque do Moreirense, a troca de bola entre João Veloso e Landerson. Depois foi o camisola 20, o Algarvio, de 21 anos, a fazer o cruzamento perfeito para a finalização perfeita também do jogador do Moreirense, Manuel Mendonça. E a grande festa foi feita no banco, entre os elementos da estrutura do Moreirense, e também na arquibancada, onde estão os adeptos cónegos. Algumas dezenas que viajaram desde a Vila de Moreira de Cónegos foram saltando efusivamente com o golo apontado diante do Futebol Clube do Porto, que vai valendo a vitória para a equipa cónega. Tentaram também necessariamente responder nos adeptos do Porto a incentivar a equipa com mais cânticos de apoio, e o próprio Francesco Farioli aplaudiu a partir de agora.
0: É, o Porto vai responder. Já vamos ao João Ferreira. O Porto está no ataque, vai pela esquerda, combinação.

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1: A equipa do Moreirense entrou muito concentrada, sentiu-se que estava preparada e a saber a cada momento o que deveria fazer. O Futebol Clube Porto, ao invés, entrou desconcentrado, não conseguiu pressionar, não conseguiu criar as situações para finalizar, já permitiu um contra-ataque perigosíssimo ao Moreirense e agora permitiu o primeiro golo do jogo também ao Moreirense.
2: É, não fosse a má decisão de Paz Semain, o Moreirense já poderia ter aberto o ativo mais cedo nesta partida frente ao Futebol. Atenção, vai o Moreirense outra vez, pode ir para o segundo. Atenção ao Moreirense, adiantamento, Mendonça no salto, Veloso, e a entrega de Veloso é muito precipitada e a bola sobra para Diogo Costa.
3: Sem entendimento, João Veloso tentava colocar em Parsemã, estava em posição mais adiantada, mas a bola acabou por sair pela linha de fundo, sem perigo para a baliza, defendida por Diogo Costa. Tenta construir jogo, Porto a partir de trás, Bednarek a colocar em Vroholt.
2: Já vou atualizar tempo e resultado, para já passo rapidamente pelo José Leiroz. Aquele lance de PP na grande área de Moreirense, o árbitro esteve bem, José Leiroz, ao não assinalar a grande penalidade?
4: Não, não esteve bem, Pedro, mas não é penalti porque foi fora da área. O jogador
2: muito bem.
4: Foi fora da área. Cortou a bola, mas depois deliberadamente atingiu o pé do jogador do Porto. Havia de ter assinalado o livre direto.
2: Muito bem, do local em que me encontro, foi ali perto, fiquei convencido que já teria sido dentro.
4: Ele cai, é muito perto, depois cai dentro.
2: Muito bem, fica bem esclarecido pelo vídeo-árbitro, bola branca, José Leiroz. A partida no Dragão vai com 24 minutos e há surpresa neste arranque de quinta ronda do campeonato. Porto, 0, Moreirense, 1.
5: É algo que o Pedro Azevedo já tem mencionado várias vezes e também a Cristina Barbosa, que é o facto dos números, da numeração na camisola do Moreirense, estar a branco numa camisola amarela, é realmente uma decisão absolutamente incompreensível, e daí possa ter também ajudado a que todos nós não tínhamos percebido que foi Dinis Pinto quem marcou o golo, não Manuel Mendonça, mas é verdadeiramente difícil até para nós aqui no estúdio perceber os números na camisola dos jogadores do Moreirense. Já voltaremos ao Dragão.

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2: Voltamos ao Estádio do Dragão, 25 minutos, Porto 0, Moreirense 1, pela voz do
3: Pedro Acevedo.
4: O Porto corre atrás do prejuízo, está a perder por 1-0, golo de Diniz Pinto. Obrigado, André, pela correção. Atenção à equipa do Porto, vai pela esquerda, Frovolte, mete atrás, o cruzamento pode partir, PP num bailado, passa por um, tenta ao segundo, tenta ao terceiro, já perdeu o ângulo para cruzamento. A bola para Kebiar, a fazer a abertura para Frovolte, atenção, pode ser perigoso, pode ir o Porto, que perigo, e o corte na hora H. Maracás, para fora, canto, para o Porto.
5: Foi o brasileiro a cortar pela linha de fundo, cruzamento a partir da esquerda do ataque dos Dragões. Francisco Moura tentava colocar na zona de finalização e houve essa intervenção de Maracás a cortar pela cabeceira, a ceder pontapé de canto, vai ser levantado à esquerda do ataque azul e branco, é Gabri Veiga para o terceiro canto da partida dos Dragões.
4: Lá vai partir para a bola Gabri Veiga para levantar para o interior da grande área do Moreirense. Há um corte efetuado de cabeça pelo autor do golo, Diniz Pinto, ele que nunca chegou nas camadas jovens do Porto, mas é natural do Porto. A formação acabou por ser feita de uma forma afirmativa, conclusiva, já no Penafiel. A bola para a formação portista. Vai adiantar bola. O esférico movimentado por Bednarek. Bednarek faz a abertura para Alberto Costa. Alberto Costa vai combinar com um homem da frente. Joga para André Silva. Tenta ali uma finta sobre um adversário. Joga atrás para Alberto Costa. Este liberta para Frovolte. Vai combinar com Bednarek. Bednarek faz a abertura para Alberto Costa. O Porto troca a bola no meio-campo do Moreirense. Ali um corte de bola numa bola interceptada pelo ponta de lança Parsemã. Lançamento para a equipa do Porto. O Porto está a perder. Está a perder por 1-0. Ainda não tinha sofrido golos esta época. Sofreu hoje. Vai terminar a ronda sem o clean sheet habitual. O guarda-redes Diogo Costa ataca o Porto. Vai com o PP. Calcanhar de PP. Francisco. Agora ali um desentendimento. Encontra o corpo de Gabri Veiga. Por isso o lançamento.

0: lançamento, ou melhor, o corpo de Francisco Moura. Por isso, o lançamento é para o Moreirense.
1: Gabriel Flega tentava o cruzamento a partir da esquerda do ataque dos Dragões. A bola embateu em Francisco Moura. Ele foi chamado à titularidade face à lesão de Zaidu. A bola embateu-lhe no corpo, acabou por sair pela lateral. Lançamento para a equipa da cidade, da Vila Cónega. A bola já movimentada à direita.
0: Bola já movimentada pelo conjunto dos Cónegos. Ali um corte, mete na areca, pega na bola, vai adiantar, movimenta a bola na frente. O esférico em Alberto. O Porto está a perder por 1-0, mas tem 72% de posse de bola.
2: É, mas tem sido uma posse inofensiva. Cria pouco, perto da área do adversário, cruzamentos, alguns já sem nexos, não me recordo de remates exteriores. E oportunidades e finalizações dentro da área também não, portanto está a faltar essa dimensão ao jogo do Futebol Clube do Porto, maior proximidade à baliza de André Ferreira.
0: Lá vai outra vez Gabriel Veiga, tenta furar, vai até à linha de cabeceira, mas acaba ali por importunar de forma irregular o adversário à pontapé livre a beneficiar a equipa do Moreirense.
1: O espanhol a cometer uma falta ofensiva no entender do árbitro da partida, foi isso mesmo também que foi explicando de longe António Nobre na direção de Gabriel Veiga. É pontapé livre a beneficiar o conjunto cónico. Solta a bola sobre o tapete o guarda-redes André Ferreira antes de movimento.
0: Pontapé livre para a equipa do Moreirense. O Moreirense está a fazer o que nunca fez no Estádio do Dragão, ganhar ao Porto. A bola já levantada para o meio-campo adversário em 15 visitas para o Campeonato ao Dragão, 15 derrotas do Moreirense. A bola já levantada para o interior da grande área do Moreirense, o guarda-redes hesita, atenção, William vai pegar na bola, pode fazer a ultrapassagem ao adversário, é desarmado. A bola fica na posse de Liberato, é carregado em falta, ou melhor, Landerson, é carregado, o árbitro diz que não. Há lançamento para o Porto, Alberto pega na bola, joga para trás, joga para Pablo Rosario. Lá vai o jogador dominicano, agora a fazer a distribuição, depois é Gabriel, adianta, André Silva, toca atrás, bola para fora, volta, faz a abertura, mete para William Gomes, tenta a combinação, aproxima-se Alberto Costa, cruzamento e há canto para o Porto.
1: Foi Francisco Domingos com o corpo a desviar a trajetória da bola após o cruzamento de Alberto Costa a partir da direita do ataque azul e branco. Cortou pela linha de fundo a Francisco Domingos. É pontapé de canto, é a William para levantar à direita do ataque portista. É o quarto canto da partida dos Dragões.
0: Quarto canto para o Porto no jogo. Vai ser cobrado à direita por William. Vai levantar para o interior da grande área do Moreirense. Há muita gente na pequena área. Bola levantada, cabeceamento pode ser. E a bola passa muito perto da barra. Da baliza de André Ferreira.
1: Foi André Silva a cabecear na direção da baliza. A bola colocada a partir da direita. William Gomes a colocar na perfeição para o cabeceamento de André Silva. O toque de cabeça com a bola a passar um pouco acima do travessão. Boa ocasião para os outros irmãos.
0: É, um cabeceamento de André e um susto para André. Um cabeceamento de André Silva e um susto para André Ferreira. Lá está o guarda-redes do Moreirense, minuto 31. A equipa do Moreirense está a vencer desde o minuto 20. Golo apontado por Diniz Pinto, depois de um cruzamento de excelência de João Veloso. A bola para a equipa do Porto, lá vai Kibiar, a fazer o atraso até ao guarda-redes, a jogar na direção de Diogo Costa. Diogo Costa a libertar para Alberto Costa, sai a jogar o lateral do Porto, vai por dentro, por fora está o William Gomes. Bola para a zona central, mete na areca, outra vez Alberto, lá está por dentro, a jogar para Pablo Rosario, e este num mau passe, a bola sai pela linha lateral, lançamento a beneficiar a equipa do Moreirense, mesmo à frente de Farioli, lançamento para ser cobrado à esquerda, e por intermédio de Francisco Domingues, lá vai o homem do golaço em Rio Maior, a jogar na direção de um companheiro, ali um corte em recuperação do Moreirense, agora por intermédio de Liberato, a fazer o atraso para Francisco Domingues, e este a dar para Maracás, e prolonga o atraso até ao guarda-redes André Ferreira, a movimentar a bola para fora da grande área para Gilberto Batista, a lateralizar bola para Diniz Pinto, autor do único golo até agora do jogo que dá vantagem à equipa dos Cónegos. Vai tentar a combinação na frente, o corte da equipa portista, ainda Gilberto na recuperação, vai atrasar para o guarda-redes André Ferreira. André Ferreira, lá vai o guardião formado no Benfica, a fazer uma variação mal agora na distribuição, a pontapé, bola para fora, lançamento para o Porto, vai ser rapidamente executado por intermédio de Alberto, este a jogar para Frauolte, vai movimentar o jogador dinamarquês, lá vai o bicampeão campeão nacional. Frauolt, campeão o ano passado pelo Porto, campeão há dois anos na Dinamarca pelo Copenhaga. A movimentar bola em zona central, a jogar para Beto Narek, este a jogar para o lado esquerdo, a dar para Francisco Moura, a libertar para Pepe, a dar para trás Pepe, a movimentar na direção de Kiviar. Já no meio campo da equipa do Moreirense, está totalmente fechada como uma ostra a equipa do Moreirense. A bola para o lado direito do ataque, para o William, pega na bola o William Gomes, vai adiantar rasteiro em profundidade, passe vertical, cruzamento de Alberto, cabeceamento, pode ser a barra. André Ferreira.
1: Ora, foi André Ferreira, aliás, André Silva, de cabecear, a saltar mais alto que os opositores, Gilberto Batista e também Maracanã, os centrais do Moreirense, a conseguir saltar mais alto o homem do Porto, mas a bola a encaixar na perfeição em André Ferreira, atento o guarda-redes do Moreirense, já colocou a bola nos colegas de equipa, já recuperou também a formação azul.
0: Foi o quarto remate do Porto à baliza do Moreirense. 33 minutos, primeira parte. Porto 0, Moreirense 1.
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6: Em Espanha, José Mourinho está empatado. Em Sevilha, Betis 0, Real Madrid 0, quase no intervalo. O PSG já vence o Mónaco, também quase no intervalo, por 1-0, num dia em que é anunciada a renovação de João Neves. Voltamos ao Dragão para o Porto 0, Moreirense 1, surpresa no estádio do Futebol Clube do Porto.
0: Ataca a equipa do Moreirense, vai pela esquerda, por intermédio de Landerson, saiu com personalidade a equipa do Moreirense para ataque planeado. Agora a cair e a fazer falta sobre o adversário Landerson, está a dar faísca. Este duelo, Landerson-Alberto Costa. A bola para o Porto, Bednarek a fazer a movimentação para o lado contrário, a sair a jogar Francisco Moura, vai a caminho do meio campo do Moreirense, agora toca para, lá está o movimento clássico do Porto com bola, a construção a passar pelos centrais, Kiviar adianta muito, joga na frente para o William Gomes, vai tentar arrancar o cruzamento para a grande área, remate, pode ser grande defesa de André Ferreira, é um lance muito característico do William Gomes, Cristina Barbosa.
1: A puxar bola da direita para uma zona mais central, mais próxima da baliza, armou o remate também a partir da direita, obrigou André Ferreira a uma sapatada na bola a evitar o gol do Futebol Clube do Porto. Jogada de insistência agora, novamente a bola para William, mas com desvio por parte de Landerson.
0: É, fazer lembrar um gol que marcou mais ou menos há um ano em Alvalade, quando fletiu para dentro, puxou para o seu melhor pé, o pé esquerdo, e fez um golaço ao Sporting. É. Agora uma grande defesa de André Ferreira.
2: Sim, o Futebol Clube do Porto tem que experimentar mais vezes isto. Vimos nos outros jogos deste campeonato Kiviar lançar diretamente o William à direita, um passe diagonal longo. Neste jogo ainda não tinha ocorrido e propiciou o momento alto do Futebol Clube do Porto até agora, com esta jogada individual e finalização do William Gomes. Aliás, este tem que ser um dos patamares para onde o Futebol Clube do Porto empurra o jogo, um contra um, já que há 49 momentos antes do jogo 2, onde em um contra um os jogadores do Moreirense foram ultrapassados em 3 jogos deste campeonato.
0: Pontapé livre para a equipa do Porto e para ser cobrado à direita do ataque. A bola praticamente na projeção da linha limite da grande área da equipa dos Cónegos. Junto da bola, William Gomes e Gabri Veiga. Gabri Veiga está sempre na bola parada. Lá vai partir para a bola o jogador espanhol formado no Celta de Vigo. Também William Gomes está enquadrado para poder arrancar cruzamento de pé esquerdo. Ou esquerdo do William, ou direito de Gabri. É mesmo William. Cabeceamento, pode ser e marca!

0: Lucas, pé esquerdo da bola, e Bednarek, num desvio, a trair o guarda-redes André Ferreira.
1: A nebulição no estádio do Dragão, na sequência dessa bola parada, o cabeceamento certeiro de Bednarek a colocar a bola no interior da baliza, voltou-se para os adeptos pedindo que intensificassem o apoio e intensificassem também esses festejos. Houve agora falta sobre William Gomes, quando tentava sair na jogada, uma disputa de bola com Francisco Domingues, é conta pé livre a beneficiar dos Dragões, tem também do lado do X Park.
0: É, o Porto chega ao empate 17 minutos depois do golo do Moreirense, empata a partida Bednarek, e lá está, é uma das especialidades da equipa portista, a bola parada, ainda que na época passada o Porto não tenha feito um único golo de livre, quer seja livre direto, quer seja livre indireto. É um ineditismo de Francesco Farioli, um golo na sequência de um livre, João Ferreira.
2: É, Pedro, eu estava à espera que tu fizesses essa ressalva. É um gol de bola parada, mas de facto, como disseste, ainda não tinha ocorrido através de livre indireto na era Francesco Farioli. Hoje estreou-se num momento importante para o Futebol Clube Porto, um momento onde estava a sentir muitas dificuldades em criar situações para finalizar. E o pé esquerdo do William levou a bola direitinha para a cabeça de Jan Bednarek, um Bednarek que tem tido um início de época algo difícil, com vários momentos de lesão, e agora a ter o seu momento redentor, depois do erro onde ele também esteve envolvido no primeiro golo do Moreirense, porque é uma má decisão de Bednarek no início da jogada do Futebol Clube Porto, que leva à perda de bola para depois permitir o contra-ataque do Moreirense.
0: E há elementos afastados pelo árbitro, expulsos nos bancos, Cristina Barbosa.
1: Um do lado do Porto, um outro do lado do Moreirense. Já saíram, já se encaminharam para os balneários. Creio que foi na sequência da falta sobre o William Gomes e a troca de palavras entre os bancos. Há agora pontapé livre para o Moreirense.
0: Já foi cobrado, já vamos confirmar esses nomes expulsos nos bancos, de elementos dos bancos das duas equipas. O Porto empatou por Bednarek de cabeça. A equipa do Moreirense tinha marcado primeiro por Diniz Pinto. Agora, 40 minutos, primeira parte, Estádio do Dragão. Porto 1, Moreirense 1.
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6: Lembro que estamos também no YouTube a transmitir tudo aquilo que se passa a partir do Dragão, com a realização do Ricardo Fortunato. Há uma mensagem, vamos ver se este novo Bednarek pode levar aqui a uma previsão acertada. Há uma mensagem vinda da Argentina, do nosso espectador e ouvinte, Joel, que diz que o Porto vai vencer por 3-1. Manda cumprimentos da Argentina, nós devolvemos esses cumprimentos. Por enquanto ainda falta muito jogo, 40 minutos, Porto 1, Moreirense 1, e já sabe, para ouvir e ver, também no canal do YouTube da Renascença.
0: Mais uma falta favorável à equipa do Futebol Clube do Porto. Sempre que há uma falta, entra em ebulição o Estádio do Dragão. Já foi marcada. A bola no grande círculo. A fazer uma abertura, o Porto vai para ataque. 1-1 no marcador. Adiantamento para PP. Ali um corte de Diniz Pinto. A bola volta a sair. Lançamento para o Porto. Reeditado. A bola para Gabri Veiga. Este a jogar para PP. A devolução para Gabri Veiga. A jogar bola para trás. A movimentar na direção de Kiviar. Vai organizar o jogador polaco. Faz a devolução de bola à procedência. A bola volta ao lado esquerdo da defensiva portista. A bola outra vez para Kiviar. A Kiviar já integrado na manobra de ataque. Pega na bola. Kiviar no meio campo ofensivo. Vai à procura de Alberto numa zona mais interior, o lateral. A pegar na bola. Uma zona mesmo central, Alberto. Vai agora na abertura, explorando a largura. A jogar para o William Gomes. Faz uma finta. Faz duas. O remate! Encontra o corpo de Nile John. Lá vai o inglês. Tentando sair a jogar. Mal. Nile John. O Porto aproveita. Atenção. Pode ser perigoso. Tira. Diniz Pinto. A fazer um balão para fora da grande área. Parsemã. A jogar bola para trás, a jogar na direção de Manuel Mendonça, faz a abertura para João Veloso, tira um adversário do caminho e há falta. Não, o árbitro, sim, assinala, pontapé livre, favorável à equipa do Moreirense.
1: Alberto Costa a cometer falta sobre João Veloso, tinha conseguido ganhar a posse da bola o camisola 20 do Moreirense e depois tentava a investida pelo meio campo do Futebol Clube do Porto e foi travado de forma irregular por Alberto Costa. O árbitro de pronto a assinalar essa falta e o pontapé livre a beneficiar o Moreirense vai ser batido de forma descaída à esquerda, bem longe ainda do balanço.
0: Pontapé livre para a equipa dos Cónegos. Vai ser cobrado no meio-campo ofensivo. A bola vai ser movimentada pelo ex-jogador do Sporting B, Manuel Mendonça. Jogador de 21 anos, internacional sub-20. Chegou neste verão do Sporting B. Vai fazer a movimentação do esférico Manuel Mendonça. A jogar de pé direito para a grande área. Tira a defensiva portista por Alberto Costa. Ainda à insistência, remate de fora da área. Tem sido a especialidade do Moreirense nas primeiras jornadas. Golos de fora da área. Desta vez não conseguiu Francisco Domingas. Atenção ali ao corte agora da defensiva do Moreirense, muito rápida sobre a bola, tentando impedir a transição do Porto. A bola recuperada pela equipa dos Cónegos, vai tentando sair a jogar, bola para trás em tabelinhas sucessivas, saída agora a cair o jogador da equipa dos Cónegos. O árbitro está a tornar o critério demasiado largo e agora a falta de William Gomes. Cai o jogador do Porto, que polémica. Alberto Costa cai. Bem, está instalada a confusão, mas que algazarra. Vai ali no relvado, com elementos dos bancos envolvidos. Bem, que a grande confusão dentro do relvado.
1: Alberto Costa caiu no relvado e a confusão instalada entre os bancos, com elementos a correrem de um banco para o outro, toda a gente praticamente em pé, tirando mais ali três suplentes do Porto, mas toda a gente em pé, com grande confusão entre os bancos, e vão-se serenando os ânimos agora, regressam ao banco os jogadores do Porto, os suplentes do Porto, os elementos da estrutura, também vai serenando a partir do banco do Moreirense, mas grande confusão por esta hora no estádio do Dragão.
0: José Leiroz tenta aqui, de certa forma, descaroçar o que está ali a acontecer e, se disciplinarmente, o árbitro está a atuar bem perante aquilo que aconteceu no relva.
4: É, Pedro Azevedo, é o grande responsável por isto tudo que aconteceu neste momento. Eu até cheguei a pensar que António Nobre não tinha consigo os cartões, o cartão amarelo, mas depois vi ele mostrar o vermelho aos bancos, um para cada lado, de uma confusão que ele antes no relvado proporcionou, porque não mostrou o cartão amarelo numa falta que existiu no meio campo. Já aconteceu 3 ou 4 vezes, isto está a ficar quentinho. António Nobre tem que ser mais rigoroso no aspecto disciplinar.
0: Lançamento para a equipa do Porto.
1: Amarelo, o camisola 20 do Moreirense a ver o cartão amarelo.
0: Bola para a equipa do Porto, movimentação do Diogo Costa, pressionado, o guarda-redes do Porto adianta a bola na frente, ao corte efetuado, bola em espaço vazio, vai tentar ganhar posição ao adversário. Alberto Costa recupera posição, atira contra o opositor, lançamento a beneficiar a equipa portista. Vamos ver a placa, Cristina, 3 minutos?
1: 3 minutos depois.
0: 3 minutos de aditamento, já estamos no primeiro desses 3 minutos. O 1-1, empate no Dragão. Marcou o primeiro Moreirense por Diniz Pinto, depois o empate de Bednarek. Um golo aos 20, o outro aos 37. Avança ao Porto, vai sair a jogar Moura, a fazer ali uma abertura. Os dois laterais em ação, Alberto Costa a adiantar a bola, parece-me em demasia, e é mesmo, bola para fora, lançamento para o Moreirense.
1: Tentava colocar em profundidade em William Gomes, mas a bola com demasiada força, sem possibilidade para o camisola 7 do Futebol Clube do Porto, deixou que saísse pela linha lateral. Lançamento para Francisco Domingos, movimentar ele que é formado no Benfica, é o autor do tal gol diante do Casa Pia, o grande gol da jornada passada já no final.
0: Atenção ao remate para a defesa do guarda-redes André Ferreira, foi Gabri Veiga que tentou a sua chance já muito perto do intervalo.
1: Ele tem sido influente no decorrer das últimas 4 jornadas. Recebeu bola a partir da direita, tentou colocar no interior da baliza, mas encontrou pela frente André Ferreira, o guarda-redes do Moreirense, a segurar bola, a dar de imediato nos colegas de equipe. É o Porto agora a construir a partir de trás, a partir da sua zona mais recuada.
0: A bola para a equipa portista, vai sair a jogar em zona central, por intermédio de Kivior. A Kivior vai a passo de tartaruga, a fazer ali uma abertura para Pepe. Este a jogar para trás para Kivior, pode fazer a devolução para Pepe, pega na bola brasileiro, levanta a cabeça, também a bola, em profundidade para Gabri Veiga, caminha para a grande área, rodopia, tem nas costas Moura, mas perde a bola, vai tentar sair em contra-ataque a equipa do Moreirense, numa ação individual de Nile John, depois perde a bola, esta fica em espaço vazio, é recuperada com facilidade pelo guarda-redes Diogo Costa. Vai sair a jogar, metendo bola para Bednarek. Esta entrega para Kiviar. A Kiviar adianta-se, lá vai o polaco, cabeça bem levantada, vai a caminho de companheiros na frente, já não tem desmarcações, joga à esquerda, dá na direção de Francisco Moura, arranca em velocidade, tem PP, prefere dar para Gabri Veiga, ou melhor, para André Silva. André Silva acaba por meter-se na boca do lobo. A bola recuperada pela equipa do Moreirense, sai a jogar Dinis Pinto, autor do golo da equipa dos Cónegos, a fazer um excelente jogo este lateral, ele que é natural do Porto. A bola movimentada para Maracás, a jogar para junto da linha lateral. A bola adiantada na direção de Landerson, adianta o jogador brasileiro, 19 anos apenas tem Landerson, tenta ali uma finta, já fez o ex-jogador do sub-20 do Fortaleza, a segunda temporada nos Cónegos, a movimentar a bola para trás, a dar na direção do Liberato. Liberato entrega para Nilo Jones, está mais estabilizado agora o jogo. A bola para a direita, na direção de Dinis Pinto. Dinis Pinto para um companheiro mais recuado, Nilo John. Este para Francisco Domingues. O atraso até Maracás. A fazer a abertura para Gilberto Batista. Adianta o jogador formado no Sporting. A meter bola na profundidade. Atenção à desmarcação de Parsemann na frente. Lá vai o internacional martinicano a tentar ganhar bola a Bednarek. Vai na perseguição o polaco, ainda Parsemann, bola para fora, lançamento, a beneficiar, não, já não há tempo para mais. O árbitro dá por concluída a primeira parte no Estádio do Dragão. Empate a uma bola, marcou primeiro o Moreirense aos 20 por Dinis Pinto, empatou Bednarek ao minuto 37, recolhem os jogadores, Cristina.
1: Vão saindo para já os suplentes do Futebol Clube do Porto, aguardam ainda os do Moreirense, permanecem ainda no relevado. A equipa do Moreirense, ou as equipas, quisermos, parece-me que vão sair um pouco mais separadas, pelo menos os jogadores da formação Cónega, quer os suplentes, quer os titulares, permanecem para já no tapete, enquanto sai a equipa orientada por Francesco Farioli, uma forma de serenar também depois dos ânimos mais exaltados nos últimos minutos. Saindo com esse empate no marcador, os adeptos vão desmobilizando por esta hora em tempo de descanso. É a altura de os tratadores da relva fazerem o seu trabalho e algumas melhorias necessárias no tapete verde. Sai agora a equipa de arbitragem orientada por António Nobre e vai-se fazendo ouvir o desagrado dos adeptos do Porto depois desta primeira metade e por fim os jogadores do Moreirense.
0: Muito bem, tempo de intervalo. André, vamos aqui organizar a estatística desta primeira parte.
6: Exatamente, 68% de posse de bola para o Futebol Clube do Porto, 32% para o Moreirense, clara vantagem para a equipa azul e branca, 8 remates da equipa de Francisco Farioli, 2 da formação de Vasco Botelho da Costa, 5 remates à baliza para o Porto, 1 para o Moreirense em termos de faltas, por exemplo, 5 cometidas pelo Porto, 7 pela equipa de Moreira de Cónegos. E deixo aqui também dois dados para ti, Pedro Azevedo, e também para o João Ferreira. O Futebol Clube do Porto marca mais um gol de bola parada, é o 5º gol de bola parada neste campeonato. São 5 golos em 11 daqueles que têm a equipa azul e branca no total. E depois, o último golo sofrido do Porto antes deste de Inês Pinto foi há 117 dias, 3 meses e 25 dias, se quisermos assim traduzir. O Porto já não sofria golos desde a penúltima jornada do campeonato contra o AVS SAD, na altura do jogo que os Dragões perderam por 3 bolas a 1.
0: É verdade, desde maio aqui o Futebol Clube do Porto...
6: Desde maio.
0: Já não... Exatamente, já não sofria golos. Neste arranque de temporada tinha havido clean sheet na baliza de Diogo Costa. Hoje termina essa série de invencibilidade, ou melhor, essa série de jogos em que a baliza do Porto permaneceu incólume. Terminou hoje, terminou aos 20 minutos com o golo apontado por Dinis Pinto. O André Maia lançou-nos aqui os dados estatísticos, João Ferreira, da primeira parte. Há aqui um dado também muito interessante relativamente a cruzamentos. 16-3 em cruzamentos durante a primeira parte. Isto diz muito daquilo que foi o estilo de jogo da equipa do Porto. Atenção que há aqui um Moreirense, nesta partida frente aos portistas, uma equipa muito bem organizada, talvez com esta surpresa da nuance tática da defesa a 5, com Francisco Domingues como terceiro central e com Landerson a fechar no corredor esquerdo, pode ter surpreendido taticamente Vasco Botelho da Costa, o seu homólogo do Futebol Clube do Porto, Farioli.
2: Sim, eu concordo, Pedro. Eu acho que foi mesmo surpreendido o Francesco Farioli, mérito para a equipa técnica de Vasco Botelho da Costa, para essa nuance tática no seu momento defensivo, mas para muitos dos outros momentos. Vimos várias vezes o André Ferreira, quando tem a bola, a repor rapidamente numa bola longa e a tentar aproveitar um 1-1 do Parsemã com versus um central do Porto, normalmente o Bednar é aqui, e a tentar aproveitar daí alguma coisa. Vimos várias vezes, quando o Futebol Clube Porto está a tentar ter aquela posse de bola paciente, o Moreirense, através de Manuel Mendonça e João Veloso, a saltar para pressionar, e isso provocou algum nervosismo nas posses do Futebol Clube Porto, posses menos duradouras, menos pacientes, a empurrar menos o Moreirense para trás, e portanto foi um novo adversário, parece-me. Já fizemos aqui esta época outros jogos, e este parece-me ser o adversário que melhor compreendeu o Futebol Clube do Porto e que mais dificuldades, por isso, lhe conseguiu causar. Ao invés, o Futebol Clube do Porto também parece que teve culpas no cartório, menos feliz, menos finos na sua decisão de passe. Houve bons momentos, eu gostei do jogo, pese embora o árbitro tenha aqui e acolá eventualmente deixar de correr, mas eu gostei do jogo, do ritmo, até de alguma vivacidade. Acho que este tipo de jogo também faz falta ao campeonato português, e eu vi aqui uma equipa importada em ganhar o jogo, o Moreirense, que não é tão habitual no Estádio do Dragão a conseguir encontrar um adversário a causar este tipo de dificuldades ao Futebol Clube do Porto, e o Futebol Clube do Porto, que é melhor, que tentou ser melhor, até ao momento aqui a Colano conseguiu, mas falta-lhe alguma constância, alguma consistência, e falta-lhe sobretudo aquilo que muitas vezes tem conseguido o Futebol Clube Porto neste campeonato, que é finalizações dentro da área adversária. O Futebol Clube Porto até agora tinha aqui o dado há pouco, fugiu-me.
0: Tinha um golo de cabeça, dois de canto e dois de penalti.
2: Sim, mas tinha muitas finalizações dentro da área em termos de média por jogo, ao invés do Moreirense. O Moreirense, antes da partida 2, em 18 remates, 10 eram fora da área. Como tu tinhas dito, já tinha marcado 3 fora da área, hoje voltou a tentar fora da área. É uma equipa que tem essa matriz no seu jogo. O Futebol Clube Porto também tem a matriz, mas mais de dentro da área, e hoje não teve essa capacidade. E também vai de acordo com aquilo que disseste há pouco. 16 cruzamentos do Futebol Clube Porto, mas é preciso ver quem está dentro da área do Moreirense. E há Gilberto Batista, que é poderosíssimo no jogo aéreo, e Maracás, que é um experiente central do nosso campeonato, e mais o Francisco Domingos, que parece-me que o Moreirense conseguiu controlar, neutralizar bem essa capacidade do Futebol Clube Porto de cruzar. Portanto, importa ao Futebol Clube Porto, através de diagonais, o Faraoldo está a aparecer muito pouco hoje no jogo ofensivo, Gabriel Veiga também não está a encontrar o espaço, e está muito sozinho o André Silva na luta difícil versus centrais do Moreirense.
0: Obrigado, João Ferreira, com o balanço da primeira parte deste encontro no Estádio do Dragão, de arranque da 5ª jornada da Primeira Liga de Futebol. Ao intervalo, Porto 1, Moreirense 1, marcou primeiro a equipa dos Cónegos ao minuto 20 por Dinis Pinto, aos 37 na sequência de um livre de cabeça empatou Bednarek, primeiro golo de livre que o Porto marca na era Farioli. Na época passada, o Porto campeão não fez um único golo, quer de livre direto, quer de livre indireto. Marca pela primeira vez de livre na era Farioli. É notícia. Tempo de intervalo no Dragão, só falta mesmo analisarmos o trabalho do árbitro António Nobre.
6: É isso mesmo, e é isso que vamos fazer agora com o nosso vídeo árbitro Bola Branca, José Leroz. José Leroz, bem-vindo de volta. Vamos lá perceber o que é que fez de bem e de mal também o árbitro da partida. Relembra António Nobre, assistência de Pedro Ribeiro e Francisco Pereira. Quarto árbitro, Carlos Macedo. Vídeo árbitro, Bruno Esteves. Assistência de vídeo arbitragem de Pedro Sancho. O que é que te pareceu esta primeira parte do tradutor que vem da Associação de Futebol de Leiria?
7: Obrigado, André Maia. Não esteve nada bem nesta primeira parte. Eu vou usar as palavras que usou o Pedro Azevedo naquela enorme algazarra, e como disse o João Ferreira, a culpa do cartório, estava a falar dos jogadores e treinadores, a culpa do cartório naquela algazarra foi do António Nobre, porque deixou o jogo aquecer. Isto está demasiado quente, ele tem que cumprir com as leis do jogo. Deixar jogar é muito bonito, mas tem que se marcar as faltas que existe. Ter um critério largo também é muito engraçado, mas tem que se ter um pulso duro e forte na parte disciplinar. Ficou amarelo por mostrar aos 5 minutos. Como disse o Pedro Azevedo, foi uma falta tática. A Cristina Barbosa reforçou com uma jogada, com um corte de ataque de jogada perigosa. Isto é claro nas leis do jogo. Cartão amarelo para o jogador do Moreirense. Depois, aos 37, Domingues também fez uma falta deliberada amarelo por exibir. Aos 41 minutos, mais um amarelo por exibir para o jogador do Moreirense, que provocou aquela expulsão daqueles dois elementos do banco. É fácil expulsar quem está no banco, mas deve-se ser rigoroso dentro do relvado, que é isto que as pessoas que pagam para ver futebol querem, e é isto que quem gosta e nós também queremos, que seja um árbitro cumpridor e rigoroso. Vamos esperar que a segunda parte seja melhor.
6: Obrigado, José Leiroz. Voltaremos então no final da partida para perceber qual é que é o balanço geral da equipa de arbitragem. Isto se não acontecer nada durante a segunda parte desta partida entre Futebol Clube do Porto e Moreirense.
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6: O José Leiroz, que é o nosso vídeo-árbitro Bola Branca, e relembro que estamos também a transmitir em direto para o YouTube, o canal do YouTube da Renascença, onde pode e deve falar connosco, claro, e deve deixar também o seu like, subscrever o nosso canal. Venha daí também agora com imagem no canal do YouTube da Renascença, realização do Ricardo Fortunato. Já a seguir vamos ter as notícias com o Alexandre Abrantes Neves.
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6: 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A seguir vou-lhe dar alguns resultados de jogos que estão a acontecer lá fora, Espanha, França, e também algumas notícias do mercado de transferências, porque lembro, termina hoje e termina daqui a poucas horas, às 11h59, fecha o mercado de transferências do futebol aqui em Portugal. Mas antes dessas notícias, vamos à informação geral com a edição do Alexandre Abrantes Neves. Alexandre, bem-vindo.
18: Olá, viva, boa noite. A Ministra do Ambiente quer mais fiscalização e reforçar os poderes de sanção contra as gasolineiras, perante o que diz ser a pouca transparência nos preços dos combustíveis. A ideia vem espelhada num relatório da entidade reguladora dos serviços energéticos. Maria da Graça Carvalho diz concordar.
19: A transparência significa uma maior informação ao público, se quiser. Essa é uma recomendação. A segunda recomendação da ERSE é que haja uma competência na ERSE sancionatória. Neste momento não há, nenhuma das instituições tem competência sancionatória na área do mercado dos combustíveis.
18: Declarações da Ministra do Ambiente aos jornalistas em Castro Verde para a próxima semana e já com o ajuste no desconto do ISP. A Associação de Revendedores prevê aumentos de 10 cêntimos no litro da gasolina e de 12 no gasóleo. Entretanto, o líder do PS anunciou esta tarde uma proposta para reduzir o IVA dos combustíveis e dos alimentos. Proposta esta que já terá dado entrada no Parlamento. O Primeiro-Ministro já recusou novamente descer o IVA da gasolina e do gasóleo. José Luís Carneiro não compreende e acusa o Governo de ganhar dinheiro à custa das famílias.
20: É incompreensível que o Governo esteja a ganhar dinheiro à custa dos impostos sobre os combustíveis. O Governo está a ganhar mais 9 cêntimos sobre cada litro de gasóleo e mais 6 cêntimos de impostos sobre cada litro de gasolina. Os portugueses estão a asfixiar as suas condições de vida. Nós apresentámos ainda ontem, pela terceira vez, um conjunto de propostas para reduzir os custos com os bens alimentares, para reduzir o custo com os combustíveis e para reduzir os custos com a energia, e medidas para apoiar particularmente os transportes, a logística, o setor da agricultura e o setor das pescas.
18: José Luís Carneiro, em Vila do Conde. A Ordem dos Médicos quer uma reunião urgente com o Ministério da Saúde e a Direção Executiva do SNS perante o que diz ser a preocupante falta de anestesistas. Em comunicado, exige uma resposta estrutural rápida, sublinha que há mais 500 especialistas inscritos do que há 3 anos, o que prova que o problema está nos hospitais públicos que não têm conseguido atrair profissionais. No Dona Estefânia, em Lisboa, a falta de especialistas já motivou uma demissão em bloco na urgência pediátrica. E na maternidade Alfredo da Costa, sabe a Renascença, uma anestesista esteve na semana passada a assegurar sozinha um turno inteiro, chegando a realizar 3 intervenções ao mesmo tempo. O presidente dos Estados Unidos garante que a Rússia não tem intenções de atacar território da NATO, garantia deixada por Donald Trump na sequência do ataque falhado de drones no aeroporto de Leipzig, na Alemanha, e cuja responsabilidade Berlim atribui a Moscovo. Declarado nulo nos Estados Unidos, o julgamento de Lindsay Clancy, a enfermeira que assassinou os 3 filhos entre os 8 meses e os 5 anos e que depois tentou sem sucesso o suicídio. Uma semana depois, o júri não chegou a nenhuma conclusão entre a prisão perpétua e o cumprimento de pena num hospital psiquiátrico. A defesa alega que a arguida não devia ser condenada por motivo de insanidade. O caso tem dado que falar nas redes sociais, levantando questões sobre a saúde mental das mulheres no pós-parto. E a fechar, André, ontem sentiste calor, não?
16: Sim, sim. E hoje também.
18: E hoje também. Mas ontem, quinta-feira, foi o 4º dia mais quente, imagina, de setembro dos últimos 85 anos.
16: Eu lembro.
18: Lembra-se perfeitamente. Eu e tu, pela nossa idade. 44,3 graus em Alcochete foi a temperatura máxima registada ontem pelo Instituto Mar e da Atmosfera.
16: Acho que não senti tanto, mas 44 é algo verdadeiramente assustador.
18: Tinhas que estar à torreira do sol aqui.
16: Sim, sim, sim. E esta semana não vamos chegar lá, mas devemos chegar perto. Obrigado,
18: obrigado. Até já.
16: Vai voltar às notícias aqui na Antena da Renascença, depois do jogo entre Porto e Moreirense. Ora, por enquanto, já vamos voltar até ao futebol, até ao desporto, até porque, como disse, temos aqui notícias sobre o mercado de transferências, também sobre os resultados que estão a acontecer neste momento. Vamos olhar para esses dados, para esses números. Resultados nesta altura, por exemplo, em Espanha, o Real Madrid de José Mourinho está empatado a 0 com o Betis, minuto 54, Betis 0, Real Madrid também 0. Em França, Paris Saint-Germain está a vencer por 1-0 o Mónaco. É uma vantagem magra, mas com uma boa notícia também para os portugueses, que é, neste caso, a renovação de Vitinha. Vitinha vai renovar, ou já renovou, com o Paris Saint-Germain por mais 3 temporadas, assim é que é, aliás, 4 temporadas, vai renovar até ao ano de 2031 e, portanto, temos também essa renovação do lado do Paris Saint-Germain com o português Vitinha. Já lhe vou dar mais resultados e notícias do mercado de transferências até aqui a 20 segundos.
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16: Bola Branca, especial, não só na Antena da Renascença, mas também no canal do YouTube da sua rádio. Pode fazer como, por exemplo, o Filipe Ferreira. Forte abraço para o Filipe, que escreve que o melhor relato é mesmo na Renascença. Pode fazer como o Filipe e escrever-nos no chat do canal do YouTube, nesta transmissão em direto com realização do Ricardo Fortunato. Já voltaremos ao Dragão para o Porto Moreirense, até porque está nesta altura tudo pronto, as equipas já no relevado. Relembra a equipa da Renascença, Pedro Azevedo no relato, a reportagem da Cristina Barbosa e os comentários do João Ferreira. Vídeo árbitro Bola Branca José Leirós, com o Ao Minuto também da Inês Braga Sampaio. Devolvo a bola com o relato, como disse, do
8: Pedro Azevedo.
0: Principia a segunda parte no estádio do Dragão. Não há alterações. Confirmas, Cristina?
21: Os técnicos, quer Vasco Botelho da Costa, quer também a Francesco Farioli, apostarem nos mesmos 11.
0: Bola para a equipa do Porto, saiu o Moreirense na segunda parte. O Porto já recuperou a posse. A bola para Bednarek. Avança o polaco. Agora sente-se apertado por João Veloso. Tem de atrasar. Mete para Kiber. A fazer a abertura para Alberto Costa. Tem junto da linha a pedir o William Gomes. Ainda a controlar a equipa do Porto a bola no meio-campo ofensivo. A bola para o William Gomes. Tenta furar. Bom corte agora efetuado por intermédio de Francisco Domingues. A bola adiantada. Vai a equipa do Moreirense tentar a saída por Landerson. A bola adiantada para o ponta de lança. Parceman, à corte de Kiviar, a levantar meio campo ofensivo, a bola rechaçada pela defensiva do Moreirense, depois João Veloso a cair, sem falta, a bola sobra, vai sair pela lateral, lançamento já cobrado por intermédio de Pablo Rosario, a jogar para o guarda-redes Diogo Costa, 1-1 no marcador, empate a uma bola, aos 20 abriu o ativo Diniz Pinto, aos 37 empatou Bednarek. A bola para os portistas, vão sair a jogar. Atenção, Alberto, faz ali duas boas fintas, Alberto Costa. A abertura, Porto, que perigo, PP, remate, boa defesa. E depois tira Gilberto Batista no coração da grande área.
21: Alberto Costa a passar por dois adversários, a colocar a bola na esquerda à mercê de PP, o remate cruzado a partir da esquerda do brasileiro, com a bola a ser desviada por parte do guarda-redes do Moreirense. Boa ocasião para o Porto, tenta na equipa azul e branca chegar novamente à baliza contrária.
0: É que a equipa do Moreirense tem um bom guarda-redes. André Ferreira, 30 anos, formado no Benfica, já foi campeão da 2ª Liga Espanhola pelo Granada em 22-23, esteve 3 anos em Espanha, regressou no verão do ano passado e é de facto um guarda-redes de ótimos recursos.
1: O André e também esteve no União Nogueirense da Maia, um clube que eu já treinei, portanto deixa-me só sublinhar esse interesse, é de lá que sai para o Benfica. O André tem 30 anos e está no auge da sua carreira, naturalmente.
0: Ataca o Porto, atenção, já na grande área, pode ser perigoso este lance, o cruzamento, que belo corte, foi na hora H, o corte de Gilberto Batista, ainda faz a insistência à equipa portista, a bola para Alberto, a fazer a abertura para William Gomes, vai tentar criar o desequilíbrio, o cruzamento foi com o pior pé, pé direito, bola para fora, ponta, pé de baliza para o Moreirense.
21: Diga também Francisco Domingues a perturbar-lhe a ação, ainda assim William Gomes a tentar o cruzamento da direita para uma zona mais próxima da baliza para a finalização dos colegas, mas a bola já havia passado para lá da linha de fundo, é pontapé de baliza para André Ferreira, o guarda-redes do Moreirense movimentar, toma algum balanço antes de bater.
0: É, os tais 5 segundos, o árbitro ali a fazer a contagem, bola já enviada lá para o meio-campo do Futebol Clube do Porto, o corte efetuado por Pablo Rosario, a fazer o adiantamento, a jogar para Frauolt, este tenta ligar com Gabri Veiga, devolução para Frauolt, jogada algo atabalhoada, a bola acaba por sair pela linha lateral, é lançamento a beneficiar a equipa do Moreirense, é o autor do golo, Diniz Pinto, a fazer o atraso para Gilberto Batista, e este a jogar para o guarda-redes André Ferreira, já deu a bola, a pontapé para fora da grande área, a tentar o adiantamento, atenção, o Porto aproveita uma bola, em ressalto, amarra André Ferreira.
21: Não foi o melhor domínio de Pepe, a bola veio da direita do ataque do Porto, colocada em posição frontal, Pepe, o brasileiro, preparava-se para finalizar, tinha ali por perto Gilberto Batista a perturbar-lhe a ação e o mau domínio fez com que a bola chegasse até ao opositor.
1: É, mais uma vez aqui o Bednarek a ficar em um contra um versus o Parceman, depois de um passo longo do André Ferreira, o guarda-redes do Moreirense. Antes, eu só queria dizer, porque tem-se repetido, a grande pressão que o William Gomes faz, jogo após jogo e momentos após momentos dentro do mesmo jogo, está num duelo interessante com o Kiko Domingues e isso ajuda muito o Futebol Clube Porto a ganhar bolas em zonas altas.
0: Atenção, fica ali a queixar-se da face de Guilherme Liberato, a bola rematada por William é desviada por Maracás, pontapé de canto para o Porto, fica a reclamar muito Liberato.
21: Liberato ficou a reclamar depois de ter puxado a camisola a Froholt, que acabou por cometer a falta sobre o opositor, o árbitro a mandar jogar, seguiu a jogada e Maracás foi quem com o joelho desviou a bola pela linha de fundo, sete pontapé de canto para os Dragões, a bola para ser levantada por William Gomes a partir da direita do ataque azul.
0: Na primeira parte, 4-1 em cantos. Este é o primeiro do Porto na segunda. Vai ser cobrado à direita do ataque. Lá vai William a levantar, pé esquerdo. E saída em falso do guarda-redes. O cabeceamento sai ao lado.
21: E cabeceamento de Alberto Costa. Ficou com as mãos na cabeça. O 20 do Futebol Clube do Porto tentava cabecear na direção da baliza e aproveitar que a baliza estava liberta, porque o guarda-redes tinha saído em falso, mas o cabeceamento acabou por sair ao lado. Saiu a bola pela linha de fundo. Pontapé de baliza para André Ferreira bater.
0: Já bateu, bola na frente. Ali um corte de Bentenareca a jogar para Gabriel Veiga. A tentar ligar com André Silva. Corta, Maracás. A levantar bola o experiente central. A meter no meio campo o contrário. A bola em espaço vazio. Recuperada por Diogo Costa, com classe. A jogar a pontapé para a lateral. Para Francisco Moura. Atenção a um passe comprometedor de Nailo Jone. O Porto pode ir para golo. William remate. A bola sai ao lado. Dá mesmo a sensação de golo a algumas das bancadas do Estádio do Dragão.
21: Houve quem se levantasse e ouvi também quem tentasse o golo do Futebol Clube do Porto. A bola foi nessa sequência, jogada rápida. William Gomes, sem domínio, acabou por rematar de primeira, de pé esquerdo, na direção da baliza. A bola passou um tudo nada ao lado do posto esquerdo. Deu essa sensação de golo a alguns adeptos, mas passou ao lado, passou o perigo para a baliza do Moreirense.
0: É este jogador que foi internacional dos sub-16 aos sub-19 de Inglaterra, formado no Tottenham. Nailo Jone deixou ótimas indicações ao serviço do Feirense. Tem pegado destaque na formação do Moreirense. Acontece ao mais pintado. Acabou por fazer um passe muito comprometedor, deixando a sua equipa numa posição muito embaraçosa.
1: Foi uma jogada quase em espelho com aquela que tinha acontecido ao Futebol Clube do Porto na primeira parte, e que Paxman acabou por não conseguir finalizar a jogada. Desta feita, o William atirou bem, embora ao lado da baliza. Deixa-me dizer-te que, sobre o Nailo Jone, é um médio que aqui no Moreirense até dá a ideia de jogar um pouco mais baixo do que jogava no Feirense, onde tinha mais proximidade à baliza. E é um jogador, já fez um gol este ano, é um jogador que tem essa capacidade de rematar, de se aproximar de zonas de finalização, e pode trazer ao Moreirense aqui, com o decorrer da época, outros movimentos e outras coisas interessantes à equipa de Vasco Botelho da Costa.
0: É, marcou ao Braga no primeiro jogo do Moreirense, no empate a 2 em Moreira. A bola para o interior da grande área. Amarra o guarda-redes André Ferreira. Vai sair a jogar a equipa do Moreirense com a distribuição de André Ferreira, dentro da grande área da equipa dos Cónegos. Agora fazendo ali um gesto para um companheiro da equipa abrir. Prefere levantar, alongando na frente, colocando a bola na direita. Não chega para recolha de bola o jogador martinicano, ex-Logano da Suíça. A bola para a equipa do Porto. Lá vai Kibiar a fazer a movimentação. Por falar em reforços, há vários jogadores em aquecimento nas duas equipas, Cristina.
21: Ora, perto de mim estão os jogadores do Moreirense, entre eles Kevin Monteiro, Stepanovic, também Tiago Andrade e Rodri Alonso. Vão fazendo alguns exercícios de aquecimento. Do outro lado também a Francesco Farioli, que colocou 5 unidades a aquecer. No decorrer da primeira parte tinha colocado alguns jogadores, foi rodando também esses jogadores em aquecimento, mas agora poderá daqui a nada preparar alterações.
0: Avança Nailo Jone, vai tentar romper o jogador inglês. Agora é claramente derrubado em falta, claramente, por Pablo Rosário, o árbitro da lei da vantagem. A bola para o lado direito do ataque da equipa do Moreirense. Depois há ali um desvio que acabou por atrapalhar a ação defensiva dos jogadores do Porto. Mas Alberto Costa resolveu, atirou para fora, lançamento a beneficiar a equipa do Moreirense. Lançamento para ser cobrado à esquerda e por intermédio de Francisco Domingues.
1: Sobre o Moreirense e sobre o jogo que estamos a ver, Pedro, a Futebol Clube Porto tem tido menor capacidade de pressionar o Moreirense, precisamente porque o Moreirense abdicou da sua primeira fase de construção. Vemos muitíssimas vezes o André Ferreira não facilitar, a fazer passo longo, e com isso o Futebol Clube Porto perde aquela capacidade de pressionar alto, e ao invés o Moreirense fica com a vantagem de já disputar a bola mais à frente, de frente para o jogo, com os jogadores mais altos, e impedir de facto aquela pressão muitas vezes avassaladora do Futebol Clube Porto.
0: Que bem que joga agora a equipa do Moreirense na transição. Bola para Parsemann, vai enquadrar-se para remate, cai numa zona nevrálgica. O árbitro diz que é legal a ação do jogador do Porto. A bola agora adiantada para ataque da equipa portista. Há corte pela linha lateral, lançamento a beneficiar o Futebol Clube do Porto.
21: Há pouco foi Francisco Domingues a ganhar a posse da bola, foi numa arrancada pelo corredor do Futebol Clube do Porto, colocou em Parsemann, estava em posição frontal, mas houve esse desvio da bola por parte de Pablo Rosário, árbitro António Nobre, a considerar tudo legal. É agora Bednareca a conduzir bola, a avançar no terreno, vai para uma zona mais central, tentar libertar na esquerda.
0: 10 minutos, segunda parte, Estádio do Dragão, Porto 1, Moreirense 1.
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6: Em França, o Paris Saint-Germain já não está a vencer o Mónaco por causa de um velho conhecido do futebol português, Flávio Nazinho. Marca para a equipa monegasca, minuto 70, PSG 1, Mónaco 1. Voltamos ao Dragão.
0: No Dragão, 10 minutos da segunda parte, empata uma bola, marcou o primeiro Moreirense ao minuto 20 por Diniz Pinto. O Porto empatou aos 37 num cabeceamento de Bednarek na sequência de um livre. Pontapé de baliza para a equipa dos Cónegos, a levantar André Ferreira. O corte de cabeça de Francisco Moura. Depois responde da mesma forma Gilberto Batista. Vai tentar adiantar-se a equipa do Moreirense. O árbitro já tinha interrompido, há uma falta favorável à equipa dos Cónegos.
21: Fica ali caído no relvado o jogador cónego António Nobre, a verificar as condições do jogador. É Domingos, creio, vai-se levantando, isso mesmo, Francisco Domingos. É pontapé livre, a bola já movimentada pela equipa de Moreira de Cónego, chega até André Ferreira.
0: É uma sugestão para o Moreirense estas camisolas amarelas passarem a ter em próximos jogos números pretos, porque o número branco de facto torna-se quase imperceptível o número do jogador. Atenção a este remate. O segundo remate, pode haver um terceiro e o corte pela linha de fundo. O árbitro assinala um fora de jogo.
21: E o primeiro remate, creio que foi de Diniz Pinto, tentava, à semelhança do primeiro golo, finalizar a partir da direita do ataque do Moreirense. Errou nessa finalização e houve investida também por parte dos colegas de equipa com essa posição irregular assinalada, entretanto, por António Nobre. É pontapé livre de beneficiar o Porto, fica Kivior para bater.
0: É que esta equipa do Moreirense não tem, claro, os números da posse do Porto, mas é uma equipa que não se remete à defesa. Sempre que pode, espreita o ataque.
1: É, o Moreirense está em crescendo no campeonato e hoje é prova disso, evidente. Claro que ter João Veloso, Manuel Mendonça ajudou.
0: Atenção a este lance, para o alto, cruzamento, pode ser. E marca!

0: defesa que acabam por atrapalhar-se, facilitando a ação dos jogadores do Porto. E depois é o William Gomes, no segundo poste, que desvia para o fundo da baliza de André Ferreira.
1: A assistência foi de Pepe, a partir da esquerda do ataque do Futebol Clube do Porto, cruzamento do camisola 11 dos Dragões, a finalizar foi o William Gomes a surgir do lado contrário, a colocar a bola no interior da baliza e a colocar o Porto agora na frente do marcador. Grande festa a partir das bancadas do Estádio do Dragão, dos adeptos colocados e vão preenchendo praticamente todo o estádio. Grande festa com a reviravolta no marcador. Também Francesco Farioli se voltou para as bancadas a agradecer esse apoio e a pedir aos adeptos que manifestassem também essa força para dentro de campo.
0: Pepe a fazer a assistência, William Gomes a fazer o golo. O golo brasileiro do Porto, ao minuto 58, dá a volta ao marcador. João Ferreira.
2: Sim, como disseste, o início foi ali um pouco aos repelões, mas a partir do momento, e houve esse momento definidor, foi quando o Frohold ficou em posse, com um espaço livre à frente, percorreu 3 ou 4 metros em condução e com isso atraiu adversários, libertou o PP à esquerda e este de primeira do lado direito a adivinhar, tal como a semana passada em Viseu, o Gabri Veiga a adivinhar também a presença de William, que de primeira, encostando a sua parte interna do pé esquerdo, bateu bem na bola e não deu hipótese a André Ferreira. É o primeiro golo nestes primeiros 15 minutos da segunda parte. Foi a primeira vez que o Futebol Clube Porto marcou nestes 15 minutos iniciais da segunda parte. Era o único período de 15 minutos que faltava haver golos. Foi agora que aconteceu.
0: É a primeira vez que marca no primeiro quarto de hora da segunda parte neste campeonato a equipa portista. E é a segunda vez consecutiva que marca William Gomes para os Dragões marcar em Viseu na vitória de 3 a 0 do Futebol Clube do Porto. 60 minutos, primeira parte, Porto 2, Moreirense 1.
3: E tempo agora para as substituições. Jorge Andrade, quem deve entrar?
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6: Está na emissão especial Bola Branca. O Mónaco dá a volta contra o Paris Saint-Germain. Esteve a vencer a equipa francesa neste clássico da Ligue 1. Nesta altura, 74 minutos. PSG 1, Mónaco 2, reviravolta. O Real Madrid de José Mourinho continua empatado a 0 contra o Betis em Sevilha. O Liverpool, ao minuto 81, vence por 2-0 o Ipswich Town na Premier League. Voltamos ao Dragão com o relato do
0: Martim Fernandes e o coreano Inbom. Os dois vão entrar dentro de instantes no Porto. Para já um pontapé livre. O Porto deu a volta ao marcador. Esteve a perder, está a ganhar por 2-1. Livre para o William Gomes. A partida vai com 61 minutos. A bola levantada para a grande área. Ali um desvio. A bola para fora da área. Tenta a insistência. Pode nascer remate. Não acerta na baliza porque há um desvio. Há canto para o Porto.
1: Era Pablo Rosário, estava em posição frontal à baliza. O dominicano atirou na direção da baliza, mas houve esse desvio no corpo de um dos jogadores do Moreirense a colocar a bola para lá da linha de fundo. É pontapé de canto. Gabri Veiga, o espanhol, para levantar a partir da esquerda, numa altura em que Inbom e também Martim Fernandes estão já perto do quarto árbitro, já receberam as últimas indicações.
0: Vão entrar dentro de instantes, pontapé de canto para o Porto, para ser cobrado à esquerda, primeiro posto, desvio, mais um canto para o Porto.
1: Dinis Pinto, agora capitão de equipa Cónigo, de cabeça, foi quem cortou pela linha de fundo, cortou por cima da baliza, na verdade, e é pontapé de canto a beneficiar, mais um a beneficiar a equipa azul e branca. É do lado contrário, William, o árbitro diz que não, que afinal será da esquerda do ataque azul e branco. William já se encaminhava para a direita, ficou também com essa percepção, mas é Gabri Veiga, uma vez mais à esquerda.
0: Novo canto para a equipa do Porto, para ser cobrado à esquerda do ataque.

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1: Martim Fernandes a ser lançado na partida, a render Francisco Moura, que em instantes, conforme vimos e o dissemos, viu a cartolina amarela.
2: É, eu penso que o Francisco Moura já iria sair, naturalmente. Está a fazer os seus primeiros 60 minutos da época e é natural agora o desgaste e prefere introduzir o Martim Fernandes. Gabriel Veiga vai entrar naquela rotação habitual da época passada, quando o Futebol Clube Porto tinha ainda Rodrigo Mora e participava na Liga dos Campeões. É hoje o início dessa epopeia de campeonato versus competições europeias e, portanto, o Farioli a adotar novamente a mesma estratégia da época passada, substituindo o espanhol por volta dos 60 minutos.
3: Lá vai a equipa do Futebol Clube do Porto movimentar bola por intermédio de Rosário, a fazer o atraso Pablo Rosário. A bola de pé de Nareca até Kiver. O Porto ganha por 2-1, minuto 64. A bola para Martim. Martim pela esquerda, porque entrou para a mesma posição de Francisco Moura. Martim, sendo um destro, joga pela esquerda, lateral esquerdo adaptado. Recorde-se que Zaidu está lesionado, lesionou-se com gravidade na partida frente ao Académico de Viseu. E o reforço, Sousa, ainda está por estrear. Chegou há pouco tempo ao Porto, chegou esta semana. Lançamento para a equipa portista.
1: E daqui a pouco mexidas no Moreirense, Vasco Botelho da Costa dá as últimas indicações a Stepanović e também Rodri e Alonso vão daqui a instante ser lançados na partida.
3: Já estão a receber as últimas instruções da equipa técnica, da equipa do Moreirense. A bola de Diogo Costa a fazer uma abertura, a jogar para o William e este a fazer uma variação, joga bem o William Gomes. Em variação para a zona livre, recolha de Martim, lá vai sempre a puxar para o seu melhor pé, o pé direito, embora jogue pela esquerda, lá está, puxou para vir para dentro, agora mete para a esquerda, dá para PP, arranca cruzamento, ali um corte de Gilberto, a bola ainda no ar, vai lá para o Old, também Martim recupera, mais uma bola aos repelões, que confusão ali vai tirar a defensiva do Moreirense, agora por intermédio de Francisco Domingos. Jogar bola para fora da grande área, recupera a posse a equipa do Futebol Clube do Porto, continua com uma posse elevada já muito perto dos 70%. A bola para a formação portista, lá vai a recolha de Bednarek, autor do primeiro golo do Porto, o segundo foi de William Gomes. O Porto ganha por 2-1, a partida vai com 66 minutos. A bola levantada por Kiviar a tentar ali uma abertura para o flanco direito do seu ataque, ainda insiste William Gomes, vai no ressalto ganhar bola, a bola para Alberto, cruzamento pode ser e que perdida à frente da baliza. Frauolt faz mais difícil, atira para fora.
1: E tinha por perto o Dinis Pinto, estava também Gilberto Batista, acabou por atirar acima a Frauolt, o internacional dinamarquês, estava frente à baliza, ainda estava apenas, e o apenas é relativo necessariamente, encostar e finalizar de modo eficaz, acabou por desperdiçar. Há mexidas no Moreirense, a serem lançados Stepanović e Rodri Alonso, e com isto acabei de me perder.
3: Manuel ali, Mendonça é um dos que sai.
1: E Nile John também é retirado da partida.
3: É o Nile John para entrar o Stepanović, que é jogador das mesmas posições.
2: Precisamente, sai o Nile John, que é um jogador de maior transporte, capacidade de remate exterior, mais baixo. O Stepanović é um médio já com 1,85m, de uma fisionomia bastante diferente do Nile John, não tão rápido, não tão potente. E entrou o Rodrigo Alonso para substituir o Manuel Mendonça, que também já estava em clara queda. Foi a semana passada a primeira vez que jogou na primeira liga com o Moreirense e agora a ser substituído.
3: Avança a equipa do Futebol Clube do Porto. Atenção, que há ali uma queda, mas em falta claríssima, bem assinalada pelo árbitro.
1: Dinis Pinto a cometer falta sobre o Martim Fernandes, viu o cartão amarelo. O capitão da equipa do Moreirense tentava evitar que a bola chegasse até ao recém-entrado Martim Fernandes, mas foi de forma faltosa e por isso mesmo vem a pontapé livre para os Dragões. A bola vai ser levantada à esquerda do ataque azul e branco. William, aliás, é quem se aproxima para movimentar.
2: Agora não há Gabriel Veiga e é o coreano Inbom quem assume essa responsabilidade na equipa de Farioli.
3: Lá vai Inbom para a cobrança, o sul-coreano ex-Feyenoord, para movimentar para o interior da grande área do Moreirense. O Porto ganha por 2-1, vai a meio a segunda parte neste jogo inaugural da quinta jornada da Primeira Liga de Futebol. 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A bola levantada para a grande área, ali um desvio para fora, pontapé de canto para o Porto.
1: Maracás foi quem tocou.

0: Ana, evitando que os homens do Porto chegassem ao esférico, acabou por colocá-la para lá da linha de fundo. Vem pontapé de canto, mais um na partida para os Dragões. Inbom, o sul-coreano, para levantar a partida da esquerda.
1: Lá vai partir para a bola Inbom, para levantar para a pequena área. Tem lá vários jogadores, é como sardinha na canastra. A bola levantada, primeiro passo, fica desvio. Poderia ter sido o golo do Porto, não fosse uma grande defesa de André Ferreira. Vai o Porto insistir, cair ali um jogador do Moreirense, o árbitro não dá falta. O Inbom a fazer o adiantamento do jogador coreano, a dar para André Silva. Agora em Martim, a jogada do Porto arranca aplausos da plateia. Há pouco, muito perto do golo, João Ferreira. Grande defesa de André Ferreira.
2: É, o Inbom, não conhecemos esta faceta do coreano, mas bateu bem antes o livre. E depois também bateu bem o canto, a permitir sempre causar, através do seu passe, do seu cruzamento, perigo para a baliza do André Ferreira, que também, mérito que lhe seja dado, se opôs muito bem nesses momentos.
1: Ataca o Porto, vai movimentar bola, vai com o companheiro da equipa, vai jogar bola, a formação portista, atraso de bola efetuado até Kivior. A Kivior vai à procura de companheiros, joga para o lado esquerdo, dá na direção de Martim, este faz uma variação, recupera a equipa do Moreirense, vai em zona central Liberato a colocar bola para Stepanovic, deixa rolar para um companheiro, outra vez Liberato a movimentar para junto do corredor lateral, dá para Gilberto Batista, tenta adiantar, bola para fora, sai mal o passe a Gilberto Batista, lançamento a beneficiar a equipa do Porto.
0: Tentava colocar na frente em Dinis Pinto, perto da linha, mas acabou por colocar a bola para lá da linha lateral. Gilberto Batista, ele que renovou há dias até 2029 pelo Moreirense. A posse da bola pertence ao Porto, tenta sair do seu meio campo defensivo.
1: A bola já movimentada por Inbom. Entrou bem no jogo este sul-coreano. Agora muito adiantado o passe de Alberto. Pede mesmo desculpa a William e aos adeptos do Porto. O lançamento beneficia a equipa do Moreirense.
0: O lançamento, a bola para ser movimentada a partir da esquerda do ataque do Moreirense. Temporiza ali o jogador até colocar em Francisco Domingos. Recupera o William.
1: Atenção, que perigo! Lá vai o Porto! Na grande área tenta o último passo André Silva, não consegue. Segundo poste! Tira Dinis Pinto! Aflição da defensiva do Moreirense. A bola ainda para o Porto com o PP a dar de calcanhar para trás. Martim tenta furar, não consegue. É desarmado, pode nascer o contra-ataque da equipa do Moreirense. Está agora desprotegida a defensiva do Porto, mas vai lá o 112. Vai lá Pablo Rosário, o tal jogador que preenche muito bem o espaço, é muito forte na sua qualidade posicional e muito inteligente taticamente.
2: E deixa-me dizer-te, Pedro, uma das coisas que o Futebol Clube Porto melhorou da primeira para a segunda parte foi a forma como preparou a perda e como reagiu à perda de bola. Na primeira parte o Moreirense conseguiu sair várias vezes e nesta segunda está a ter muito mais dificuldades em chegar à baliza de Diogo Costa, e isso tem que ver com o posicionamento da linha mais recuada do Futebol Clube Porto e da forma como atua no momento em que a equipa portista perde a bola.
1: Avança o Porto, impulsionado pelos seus adeptos, o conjunto azul e branco. O Porto está a ganhar por 2-1, minuto 71 no Dragão. A bola para a formação azul e branca. Pede Narek a entregar para Kivior. A Kivior joga no corredor lateral esquerdo. Movimenta a bola para um companheiro à esquerda, que é Martim. E este a jogar para Kivior. Atrasa para Diogo Costa. A Diogo Costa vai adiantar, coloca em Frowalt para trás, dá para Kivior. A Kivior pode fazer a devolução até Diogo Costa. A Diogo Costa recebe bola como se fosse um livro. Está entre os dois centrais.
2: Constrói a 3 o Futebol Clube Porto, com Diogo Costa metido no meio dos dois centrais, precisamente.
1: A grande questão no que resta deste jogo é até que ponto é que o Porto vai ou não gerir. Vem aí o Manchester City na próxima terça-feira, mas não dá para descansar neste jogo em cima de um resultado de 2-1.
2: E o Moreirense tem mostrado ser uma equipa competente e que está alerta no jogo.
1: Atenção a mais um cruzamento para a área, tira Gilberto, vai tentar a equipa do Moreirense tirar bola de zona perigosa, vai na luta com o adversário e há ali uma queda de... É Rodri.
0: Rodrigo Alonso, que se vai levantando agora numa altura em que se prepara nova mexida no Futebol Clube do Porto. Borja Sainz já vestiu a camisola de jogo, vai-se ultimando os preparativos para ir a jogo o espanhol.
1: Vamos esperar também, há essa expectativa aqui no Dragão, para verificarmos se até ao fim do jogo se vão estrear os reforços. Fofana, que no fundo já é um homem da casa, estava cá na época passada, também Jiménez e Sousa. Vamos ver se será hoje ou não a estreia de algum destes 3 reforços da equipa do Futebol Clube do Porto, reforços desta semana. 73 minutos no Estádio do Dragão. Porto 2, Moreirense 0-1.
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4: Pode estar aí breve a primeira derrota de José Mourinho no Real Madrid. 85 minutos, Betis 1, Real Madrid 0. E muito rapidamente, num flash, no mercado de transferências que está quase a fechar, Matheus França, antigo jogador do Crystal Palace, emprestado ao Alverca. No Vitória entram Alanzinho e Tony Borevkovic. Voltamos ao Dragão.
1: E no Dragão vai entrar um reforço. No Futebol Clube do Porto, dentro de instantes, Santiago Jiménez, o ponta-de-lança mexicano. Ele que chegou cedido pelo AC Milan de Rubén Amorim, vai entrar na equipa do Futebol Clube do Porto.
0: Mas antes disso, há mexidas no lado do Moreirense, numa altura em que Santi Jiménez recebe as últimas indicações a partir do banco e está também perto do quarto árbitro.
1: Primeiras substituições na equipa do Moreirense. E vamos ver quem sai. É João Veloso que sai. E também sai Mendonça. Manuel Mendonça. No Porto, saída de André Silva e de William Gomes. Grande ovação para William Gomes.
2: Sim, é o William Gomes que tem merecido ou merece esta ovação, porque faz um gol e recupera ali inúmeras bolas junto do Francisco Domingues, e na última bola que recuperou deu uma situação flagrante quase de golo do Futebol Clube do Porto, que não aproveitou o André Silva. E entra o Jiménez, o Santiago Jiménez, de quem o Futebol Clube do Porto espera muito, em substituição do André Silva, que fez apenas um jogo esforçado. Do lado do Moreirense, é a entrada do Kiko Bondoso, um extremo baixinho, e de outro extremo, Tiago Andrade, o jogador que também pertencia aos quadros do Futebol Clube do Porto até há dias atrás, e o Moreira, com o qual o Moreirense divide agora a partilha do passe do jogador. Percebi que saiu o João Veloso, mas ainda não consegui perceber qual é que foi a outra saída do lado do Moreirense.
4: Foi Landerson quem saiu.
2: Exatamente, o outro extremo que fechava à esquerda a 5, junto de Kiko Domingues.
1: É, no fundo, Kiko entra para o seu lugar. Lá vai a formação do Porto a sair a jogar. Um quarto de hora para o fim. 2-1 no marcador. Estreia-se Jiménez na equipa do Porto. A bola movimentada por Bednarek a fazer a abertura para PP. Vai surgir o corte de Gilberto. Insiste Inbom. Joga atrás. Mete para Kiwior. O Porto instala-se com bola no meio campo ofensivo. A Kiwior a gesticular para companheiros da frente. Prefere um passo lateralizado. Mete para Martim. Pode devolver. Martim para. Joga em PP. PP, que classe! De calcanhar para Martim, adianta de trivela, Inbom, tudo bem feito, duas fintas e depois puxa a camisola ao adversário. Está certa a decisão, é indiscutível, livre para o Moreirense.
0: Não chegou a tempo à bola e para conseguir ganhar diante de Maracás, acabou por puxar a camisola ao adversário. Inbom, o sul-coreano do Futebol Clube do Porto, é pontapé livre a beneficiar a equipa cómica. Aproveita para se adaptar Maracás. Demora André Ferreira nessa reposição de bola e por isso mesmo vai-se notando alguma impaciência por parte dos adeptos.
1: Pontapé livre para a equipa do Moreirense, 77 minutos no Dragão. O Moreirense esteve a ganhar, o Porto deu a volta, 2-1 no marcador. Ao intervalo registava-se um empate a uma bola. A bola já levantada para o meio-campo adversário. A bola na direção de Parseman, não consegue ganhar. Há atraso de Bednarek, joga até ao guarda-redes Diogo Costa. Lá está a construção a 3, Diogo Costa com bola, adianta-se ligeiramente, joga com os centrais. Está na direção de Kiwior. A Kiwior tem Bednarek na expectativa de devolução de bola. Outra vez Diogo Costa. Diogo Costa a movimentar a pontapé. Levanta agora na profundidade, na direção de Jiménez. Vai o mexicano tentar o cabeceamento e toca de raspão. É para adversários, é Gilberto Batista que faz o atraso. Até ao guarda-redes André Ferreira. Este já levantou a bola lançada na frente para Parseman. Recupera a equipa do Moreirense depois de um corte de Bednarek. Joga em dirige Pinto. Este atrasa para Gilberto Batista. Faz um passo lateralizado. Mete para Maracás. Maracá está na direção de Francisco Domingues. Joga na profundidade, a bola para Parsemã, não consegue ganhar a Betnaré, que recupera o Porto, com o Frauvolte a entregar para Inbom, a dar para Martim, devolução para o sul-coreano. Inbom vai dar bola para trás, dá para Betnarek, aproxima-se Kiko, a bola para Inbom, a devolução para Betnarek, agora tem mais espaço, devolve outra vez, a bola para Kiko, melhor para Inbom, faz a abertura, joga para Martim, vai combinar, Martim, rasteiro, para, joga em cruzamento para a grande área, pode ser, e falha! Não é a noite de Frauvolte, mas havia fora de jogo ao dinamarquês.
0: Assinalada a posição irregular do internacional dinamarquês, ainda assim voltou a desperdiçar a Frauvolte na sequência desta jogada, cruzamento da esquerda, assistência de Borja a Sainz e da finalização de Frauvolte acabou por ser ao lado. Há mexida no Moreirense a ser lançado na partida e Ian Lincoln, o brasileiro de 23 anos, cumpre a terceira temporada ao serviço da formação Cónega. Esta temporada apenas jogou 15 minutos diante do Braga.
1: É, chegou em janeiro de 2025 do ano a dia, este avançado brasileiro, há pouco ia falar nisso, João Ferreira, Parsemã foi presa fácil para os centrais do Porto.
2: Sim, é um jogador que trabalha, que teve ali a função de bloquear as bolas para Pablo Rosário, na primeira parte foi um pouco mais eficaz nisso, na segunda parte já deu mais liberdade ao jogador do Futebol Clube do Porto, e em termos de finalização não se mostrou, não apareceu, não deu até grandes movimentos à profundidade para se conseguir desmarcar, portanto foi presa fácil, como dizes. Agora entra um avançado de perfil diferente.
1: Já está em campo Ian Lincoln, a bola para a equipa do Moreirense, recolhe a bola para mais uma interseção e a bola sobra para Gilberto, já jogou para Maracás. Recolhe o central brasileiro. Agora vai à procura da desmarcação pelo corredor lateral direito de Diniz Pinto. Este pode arrancar cruzamento, mas já não chega a tempo. À ponta, pé de baliza para a equipa do Futebol Clube do Porto.
0: É o guarda-redes Diogo Costa. Não tem tido grande serviço nesta segunda metade. Deixa que seja um dos centrais a movimentar este pontapé de baliza. A bola até o guarda-redes agora, Diogo Costa.
1: É, Diogo Costa a permitir que Kiviar se encarregasse da movimentação. Já passaram uns 5 segundos. A bola foi prontamente tocada. A bola para Diogo Costa. Depois para Kiviar. Sai Betnarek. Adianta. Bola na frente para Jiménez. Vão dois à bola. Nenhum dos dois. É Jiménez que fica com a bola. A fazer a abertura para Pipi. Este arranca. Cruzamento Jiménez. E o Inbom. Inbom não consegue o desvio para a baliza. Ainda bola para trás. Remate ao lado da baliza de André Ferreira.
0: Vai lá passar ao lado na sequência deste remate, jogada rápida dos homens do Futebol Clube do Porto. Primeiro, o sul-coreano Inbam acabou por não conseguir finalizar. Borja Sainz estava também na jogada, também não o fez. E na recarga apareceu-me Alberto Costa, quem atirou na direção da baliza, mas com a bola a passar ao lado do poste direito da baliza defendida por André Ferreira.
1: E foi mesmo o Alberto Costa.
2: É, e neste momento, Pedro, já estamos numa fase do jogo em que o jogo está difícil para o Futebol Clube do Porto, mas por culpa própria, porque já são alguns lances de finalização relativamente simples que o Futebol Clube do Porto desperdiça, que não lhe permite ter o jogo fechado.
1: Atenção a Ian Lincoln a entrar no jogo, a pegar na bola, a fazer duas fintas, a tocar bola para trás, bola para Rodri, este ainda mais para trás, a jogar para Maracás, a fazer a abertura, dando na direção de Francisco Domingues, vai combinar na frente com Kiko, a bola para junto da linha lateral, agora uma flexão para uma zona mais interior, pode fazer uma variação e faz, joga para Gilberto, entra no meio campo do Porto, o Moreirense instala-se no meio campo ofensivo, a bola para Rodri, pegar na bola, o jogador espanhol vai tentar adiantar-se. Perdeu, entretanto, a bola para trás, movimentada para Francisco Domingues, este adianta ligeiramente a bola, tenta a combinação na frente, atenção, desmarcação, funciona, vai com algum perigo Rodrigo Alonso, a arrancar o cruzamento, há mais um corte efetuado, tenta ainda a insistência, a equipa do Moreirense ganha no meio campo ofensivo, bola pode ser agora enviada para o interior da grande área, atenção, de costas para a baliza, o jogador da equipa do Moreirense, remate dócil, e não deixa de ser um susto para a baliza de Diogo Costa, a bola sai muito perto do poste do Internacional Português.
0: A provocar calafrios, estava de costas para a baliza, o jogador do Moreirense conseguiu voltar-se, armar o remate na direção da baliza, hesitou ainda Diogo Costa, quando tentava chegar ao esférico já não tinha possibilidade de o fazer, mas a bola valeu para o Porto, que passou um pouco ao lado do poste esquerdo.
1: Atenção ao Porto. Pepe na área. Pé esquerdo. E há fora de jogo a Pepe. A partida vai com 83 minutos no Dragão. Porto 2. Moreirense 1.
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4: Em França, confirmam-se as fragilidades do Paris Saint-Germain, que continua sem vencer na Liga Francesa ao terceiro jogo. PSG 1, Mónaco 2 e até esteve a vencer a equipa parisiense. O Real Madrid tem penalti ao minuto 94. Vamos ver se José Mourinho consegue evitar a primeira derrota na Liga Espanhola. Dragão até ao fim.
1: Ataca a equipa do Moreirense, atenção, pode ir com algum perigo a caminho da grande área do Futebol Clube do Porto. Já passou por dois, Rodri, agora pode fazer a abertura. Atenção a Diniz, cruzamento, o corte de Kivior, primeira, segunda, remate, pode ser. Que espetacular defesa e depois falha, a recarga. Esteve à vista o impacto do Moreirense.
0: O remate cruzado a partir da direita do ataque do Moreirense e ali um voo de Diogo Costa, voou para a direita e socou a bola com a mão esquerda. A recarga por parte dos homens do Moreirense acabou por não ser eficaz. Mais um momento de calafrio junto à baliza do Porto e valeu essa extraordinária defesa, grande intervenção de Diogo Costa, numa altura em que já são conhecidos números oficiais. Esta noite, 46.318 espectadores no estádio do Dragão. Neuen Pérez está também junto ao quarto árbitro, vai a jogo de junto.
1: Atenção que há ali uma lesão de Frauolt que suscita apreensão. Entrou prontamente a equipa médica do Futebol Clube do Porto e está a ser assistido o dinamarquês.
0: António Nobre está caído no relevado. Froholt a ser assistido por parte da equipa médica. Alguma preocupação a partir do banco dos Dragões, com muita gente em pé pelo lado do Moreirense. Aproveitam os jogadores para se hidratarem e receberem algumas indicações.
1: É, e vai entrar mesmo. Vai ser reforçada a equipa médica do Porto. São chamados também os bombeiros. Atenção que vem aí o jogo com o Manchester City. Na próxima terça-feira, a maca é solicitada à entrada da maca para esta lesão de Frauolt. É uma contrariedade.
4: Ainda não tivemos
0: mais
4: imagens.
0: Elementos do corpo médico a serem chamados para a aproximação a Froholt, o internacional dinamarquês caído no relvado. Muita gente ali em torno do jogador e muita preocupação, muita apreensão também a partir do banco e nas bancadas. Percebe-se essa preocupação por parte dos adeptos do Futebol Clube do Porto.
4: Nós daqui do estúdio ainda não tivemos qualquer imagem de repetição, mas no momento em direto aquilo que parece ser é que o Froholt é completamente atropelado, com um choque parecido na altura do ombro na face do jogador do
1: Marquês. Olha, é chamado ao monitor o árbitro, ao José Leiroz. Não sei se ainda não tiveste também a repetição, o André Maia também.
4: Sim,
1: não
4: estará com a mesma dificuldade que eu, mas não sei se o direto foi suficiente, José.
6: Sim, não foi suficiente. É a mesma dificuldade do André Maia. Ele parece ser barrido, parece. Agora vamos ter aqui o braço.
4: É, agora com o vídeo agora.
6: É cartão vermelho, não há qualquer dúvida, vai ser cartão vermelho. O jogador dá-lhe uma grande cotovelada no rosto, terá que exibir mesmo cartão vermelho.
4: É doloroso só de ver.
6: É doloroso mesmo. Por isso é que há preocupação, estão ali equipas médicas.
1: É o Liberato, não é? É o Liberato, é o camisola 65.
6: Mas mais uma vez, equipa. Pedro, mais uma vez, António Nobre mostra as suas dificuldades de arbitrar sem vídeo árbitro. Ele está lá perto da jogada, mas com falta, nem sequer exibiu, se calhar, o cartão amarelo.
4: Não foi mostrado qualquer cartão.
6: Não
4: está aqui no registro. Mas daquilo que vemos nas imagens, até parece que o Froholt, quando cai no relevado, não sei se está a 100% dos seus sentidos. Pelo menos na imagem que vemos na repetição, ele parece.
6: André Maia, repara que o António Nobre ainda está com Nobre, ainda está com dúvidas.
4: Com monitor, sim, ainda está no monitor.
6: Quando tu em Lisboa e eu aqui no Porto, não temos qualquer dúvida que é cartão vermelho.
4: Estamos aí ao Dragão.
1: Há ali os jogadores estão ali à volta de Froholt, todos eles apercebendo-se que de facto pode ser grave esta lesão de Froholt.
6: Ele pode ter desmaiado, talvez, Pedro Azevedo.
1: Exato, é porque
4: Pedro, os jogadores do questão. Porto... O árbitro já saiu do monitor, não deu qualquer informação sobre a decisão.
6: André, ele está à espera que o jogador, que resolva o problema do jogador, para depois tomar a decisão disciplinar. Primeiro tem que estar preocupado com esta lesão grave, que pode ser grave, não é? Porque há ali muitas pessoas à volta dos jogadores e depois depois vai tomar a sua decisão.
1: Está ali um círculo de união à volta.
0: Muitos jogadores em torno de Froholte e dos elementos das equipas médicas que estão a assistir o internacional dinamarquês de 20 anos, caído ainda no relvado. Muita gente em pé nos bancos, muita preocupação, muita apreensão e também receio no banco do Porto, necessariamente, mas também essa preocupação a partir dos elementos do banco do Moreirense e nas bancadas do estádio do Dragão.
6: Não, Pedro Azevedo e André Maia, eu acho que o Conselho de Arbitragem tem que tomar rapidamente decisões e instruções para os árbitros, porque cada vez mais se vê os braços a ser utilizados na disputa de bola nos jogos de futebol.
1: O jogador já se apercebeu que vai ser expulso. O jogador do Moreirense sai de queixo caído. Ele próprio vai ali pedir outra vez desculpa à Froholte.
0: Já tinha estado perto do relvado, ajoelhado, liberado há instantes e prepara-se também para ser encaminhado para os balneares. Froholt já foi retirado com o curso à maca. A equipa médica do Porto acompanha o jogador dinamarquês e o liberado recebe essa ordem de expulsão. Há ali alguns jogadores do Porto também por perto do túnel de acesso aos balneares, mas acaba por recolher o camisola 65 do Moreirense, brasileiro de 25 anos, ele que regressou esta temporada vindo de empréstimo ao Torriense. Fofana é um dos que está perto do quarto árbitro para ir a jogo, o outro é
1: e o outro é o Neuen Pérez.
7: Exatamente. Vão ser 6 substituições, Pedro, no Futebol Clube Porto. Tem que ver com a lesão da cabeça de Froholt.
1: Sim, sendo uma lesão na cabeça, José Leirós, podes aí esclarecer esse detalhe que falou agora aqui João Ferreira. Havendo uma lesão na cabeça, pode fazer a 6ª substituição.
6: Sim. É isso que está estipulado já há algum tempo e é isso que vai acontecer.
4: Pedro, deixa-me só dizer que das imagens que vemos, duas notas. Primeiro, o carinho que alguns jogadores do Futebol Clube do Porto, como a Cristina também dizia no fim, ao Liberato, no momento da saída, vimos Bednarek, vimos vários elementos do Porto, jogadores a abraçar o jogador do Moreirense. E depois também outra nota que é as muitas cautelas que a transmissão televisiva está a ter para mostrar as imagens. Nós, por exemplo, não vimos a imagem de Froholt a sair, vimos de longe, não sei dizer se estava bem, se não estava, não vimos qualquer imagem de perto do jogador do Porto.
1: É normal, há e esse bem, procedimento das realizações, é exatamente, há esse procedimento das realizações televisivas quando de uma lesão grave se trata, não mostrar essas imagens que podem ser eventualmente chocantes, daí não ter sido visto. As duas alterações na equipa do Porto estão feitas, também vai haver mais uma na equipa do Moreirense. O árbitro deu 8 minutos de descontos neste desafio e estamos a falar numa baixa muito importante na equipa do Porto, João Ferreira, estamos a falar do melhor jogador do último campeonato.
7: Sim, o Froholt, pese embora não me parece que esteja num grande momento de esclarecimento, é sempre um jogador quem Faraioli confia absolutamente, faz 90 minutos após 90 minutos, foi o homem do gol decisivo da vitória na Supertaça e hoje também esteve muito diretamente a participar na jogada do segundo gol.
1: Atenção a um remate de Jiménez a mostrar-se aos adeptos, defendeu André Ferreira, o Porto vai insistir, atenção, na grande área, Borja Sainz, à primeira, à segunda, tira ainda Martim, há uma falta na grande área do Moreirense.
0: Eu mas dizia, Pedro, ainda tentava surpreender o guarda-redes do Moreirense que com uma palmada acabou por desviar a trajetória da bola a entrar bem no jogo internacional mexicano. Junto ao quarto árbitro, Leandro Santos vai a jogo, camisola 2 do Moreirense.
1: É, lateral direito, ex-Benfica B, para entrar no conjunto do Moreirense. No Porto saíram Alberto e, claro, Froholt, devido à lesão grave. Entraram Fofana e Neuen Pérez. O Porto fez 6 alterações pela lesão na cabeça de Froholt. A bola já enviada para o meio-campo do conjunto do Moreirense, que joga agora com 10 unidades, desde a expulsão de Liberato, Guilherme Liberato. O Porto ganha por 2-1. Vai o Moreirense para o ataque, mesmo a jogar contra 10 contra 11. Ali um corte de Bednarek, bola para fora, lançamento para a equipa de Moreira. Lançamento para ser cobrado. A partida já vai dentro do terceiro minuto de descontos. Ainda há uma substituição. Aqui é troca por troca. Troca por troca no que diz respeito à posição dos jogadores, pois está claro. Porque um treinador nunca faz uma troca por troca.
0: Dinis Pinto é retirado da partida. O capitão da equipa do Moreirense, lateral direito, é retirado do jogo para a entrada de Leandro Santos, esse ex-Benfica.
7: Sim, a intenção será dar agora maior vivacidade nos 6 minutos que restam através do Leandro Santos.
1: E a partida já vai com 3 para além da hora. O árbitro deu 8, faltam 5. O Porto a ganhar por 2-1. Lá está o árbitro na contagem dos 5 segundos para a execução do lançamento de linha lateral de Martim. A movimentar para trás para Kivior. A Kivior recolhe. Lá está Kivior agora aproximando-se de companheiros da zona de meio campo. Vai fazer a entrega atrás. Dá para Bednarek. O polaco a fazer a abertura. A jogar para a recolha de Neuen. Este a variar até Kivior. Saída de Kivior. Vai à procura de companheiros na frente. Tem Jiménez a pedir lá na frente. É para lá que vai. Jiménez sai da marcação. Faz uma abertura. O público está a gostar desta entrada de Jiménez. Vai até à grande área. Tira a defensiva. Ainda a insistência do Porto. A bola em Fofana. A tentar ali uma abertura. Fofana. Bola ainda a sobrar, vai para a grande área, Neuen Pérez, e o corte pela linha lateral é de Francisco Domingues.
0: O camisão no 27 do Moreirense a desviar a bola pela lateral, evitar que Neuen Pérez chegasse ao esférico. O PP já movimentou o lançamento a partir da direita e os adeptos vão impulsionando a equipa nestes minutos finais.
1: A bola já movimentada para ataque do conjunto do Porto. Borja a jogar bola para trás, Borja a meter para um companheiro da equipa mais recuado, que é Kivior. Lá está Kivior a fazer a recolha, agora vai tentar adiantar, mete para Inbom, combina o sul-coreano, joga para Borja, este para Fofana, olha na grande área, para, vem atrás, dá para Kivior. A Kivior pode adiantar bola no relvado, outra vez Fofana, outra vez Kivior. A Kivior para, ainda Kivior. A Kivior, o Porto com bola nesta fase final do jogo, instalado no meio campo ofensivo. É importante quem está a ganhar por uma bola, porque tem a bola muito longe da sua baliza e está no domínio das operações. Ainda em insistência com Rosário, joga na área, remate, grande defesa de André Ferreira, pontapé de canto para a equipa do Porto.
0: A bola lançada para o internacional mexicano Jiménez, Santi Jiménez, a atirar na direção da baliza, a obrigar André Ferreira. Mais uma excelente intervenção, desviou pela linha de fundo, é pontapé de canto para Inbom movimentar a partir da direita. O sul-coreano para levantar a bola, muito aplaudido pelos adeptos, retribui também o gesto.
1: Vai bater o recorde de defesas num só jogo. Já vai em 9, André Ferreira. E algumas de alto grau de dificuldade. Atenção, a bola para a equipa do Porto. É o grande responsável por esta vantagem de apenas um golo da equipa do Porto, João Ferreira.
7: Sim, o André Ferreira tem-se oposto muito bem àquela que tem sido, ou aquele que tem sido o claro domínio do Futebol Clube do Porto na segunda parte, com boas oportunidades criadas, mas André Ferreira a estar muito bem no comando da sua defensiva e a opor-se defensivamente quando tem que ser chamado.
1: Atenção, mais uma oportunidade para o Porto. Agora o corte é de Maracás. Nas costas já tinha Jiménez. Está extenuado Maracás. A bola para fora. Fica mesmo com muitas dificuldades físicas. Está ali a alongar. Conta agora com uma assistência médica de um jogador do Moreirense e um do Porto.
0: Precisamente perto de Maracás, em dificuldades físicas, já deu tudo neste jogo. O árbitro António Nobre olha para o relógio. Há pouco, há instantes, foi o cruzamento de PP à direita e preparava-se já Jiménez para finalizar. Estava em posição frontal à baliza. Valeu essa intervenção de Maracás, que depois ficou esgotado e assim permanece caído no relvado, em dificuldades ainda.
1: Ainda não está em condições Maracás. O árbitro já lhe virou as costas. Agora sim, levanta-se Maracás. Já estamos a 1 minuto e meio dos 98 decretados pelo árbitro. Lançamento para a equipa do Moreirense. Movimentação para corte dos portistas. Avança Jiménez, entrou cheio de vontade. O jogador mexicano a fazer a abertura, a dar para Borja. Borja na área, enquadra-se. Atenção, o remate de Borja. Mas que remate torto de Borja Sainz. A bola sai muito distante da baliza do Moreirense.
0: Pediu desculpa aos colegas da equipa, recebeu bola o espanhol, procurou o melhor enquadramento, estava também a ser marcado por opositores, mas dizia, procurou o melhor enquadramento, mas atirou na direção da baliza. A bola passou distante do posto esquerdo da baliza defendida por André Ferreira. Borja, que tem sido chamado em todos os jogos, é um dos suplentes utilizados por Farinha.
1: A bola para a formação do Moreirense. Pode ir para o último ataque do jogo. Já estamos no último minuto. A bola enviada para a zona central. Recolha de Maracás. Adianta ligeiramente. A bola para Francisco Domingues. Vai alongar. Mete bola na frente. O corte de Bednarek. Tenta tirar. Ainda à insistência do conjunto dos cónegos. Adianta-se. Agora com uma variação de Rodri. A jogar para o lado contrário para Leandro. Recebe o lateral. Ex-Benfica. Lá vai Leandro. Tenta criar o desequilíbrio. Está entre dois. Faz ali uma boa finta. Tira um adversário da equação. Cruza para a grande área. Para corte efetuado por Kivior. E acabou. Termina a partida, o árbitro não dá tempo para mais. Na partida no Estádio do Dragão, os jogadores do Moreirense queriam mais uns pós do árbitro do desafio, porque tinham bola no meio-campo ofensivo. Termina o jogo, António Nobre apita para o fim. O Porto ganha por 2-1. A equipa mantém o pleno de vitórias na Liga Portugal, na Primeira Liga Portuguesa. 5 jornadas, 5 vitórias. Liderança isolada do Futebol Clube do Porto. O Moreirense cai de pé nesta partida de campeonato no Dragão. Cristina.
0: E antes dos cumprimentos, Bednarek voltou-se já para a bancada sul do Estádio do Dragão, para os adeptos, cerrando o punho depois desta importante vitória e a reviravolta. Surgiu também por intervenção do polaco, que foi o autor do primeiro gol do Futebol Clube do Porto. É um jogo marcado por nova vitória, a 5ª vitória no campeonato dos Dragões. Foi também a primeira vez que o Porto sofreu golos, o gol apontado por Dinis Pinto a abrir o marcador no Estádio do Dragão, e a preocupação depois da saída com lesão de Frohol na sequência de uma falta do adversário. Há cumprimentos agora no relvado e um sorriso nos rostos dos adeptos que vieram ao Estádio do Dragão esta noite. Mais de 46.318 espectadores na Casa do Dragão para ver mais uma vitória do Porto. Dizia que há esses cumprimentos, esses sorrisos nas bancadas, com essa preocupação ainda assim por via da lesão do internacional dinamarquês. Vi há instantes também Vasco Botelho da Costa, ele que cumpre a segunda temporada no comando técnico do Moreirense, a confortar Maracás, a verificar as condições em que se encontrava o jogador da formação cónega, que daqui a pouco vai agradecer na direção dos adeptos que estão colocados na arquibancada. Algumas dezenas de espectadores que vieram desde a vila de Moreira de Cónegos até ao Dragão vão para esse momento de partilha com os jogadores, e do outro lado, daqui a instantes, vão também fazer a tradicional volta os jogadores orientados por Francesco Farina.
1: A partida fica negativamente marcada pela lesão de Frohold, uma lesão aparentemente grave do jogador dinamarquês na cabeça, e dada também a proximidade do jogo com o Manchester City, é claro que é uma baixa muito importante a confirmar-se da equipa do Futebol Clube do Porto para a estreia na presente temporada na Liga dos Campeões. Marcou primeiro a equipa do Moreirense ao minuto 20 por Dinis Pinto. O Porto empatou ao minuto 37 por intermédio de Bednarek, naquele que foi o primeiro golo de livre na era Farioli no Futebol Clube do Porto. E William Gomes, ao minuto 58, fixou a contagem final. 2 para o Porto, 1 para o Moreirense. Está confirmado o pleno de vitórias do Futebol Clube do Porto nas primeiras 5 jornadas da Liga de Futebol.
4: Ora, nesta altura estamos a ver as imagens dos jogadores também do Moreirense a agradecer lá em cima aos adeptos da equipa de Moreira de Cónegos. Temos pouco tempo útil até ao final da nossa emissão, sensivelmente 25 minutos até ao fim. Já a seguir vamos ouvir os protagonistas. Sugeria que fôssemos já às notas com o nosso vídeo-árbitro Bola Branca, o José Leirós. E já a seguir vamos também saber quais as notas para os treinadores e quem o melhor em campo para a equipa da Renascença. Mas primeiro, notas da equipa de arbitragem. José Leirós, bem-vindo de volta mais uma vez. Vamos lá saber como é que se portou António Nobre, árbitro principal desta partida, até numa segunda parte aqui com alguns momentos mais difíceis à cabeça este último momento.
8: Sim,
4: Pedro.
1: Eu não queria, para não interromper o José Leirós, claro. Só dar-te esta indicação, porque tu não tens acesso a ela, claro. O André Ferreira, que vai ser para a equipa aqui da Renascença, pelo menos aqui, quando discutirmos o melhor em campo, é o nosso voto, é para André Ferreira, e ele vai ser ouvido pela Sport TV, o guarda-redes do Moreirense, que André fez 9 defesas, e algumas delas de elevado índice de dificuldade neste triunfo do Futebol Clube do Porto por 2-1 frente ao Moreirense. Ele vai iniciar a sua entrevista à Sport TV em pleno relvado do Estádio do Dragão.
4: Ora bem, então vamos deixar aqui em suspenso. Obrigado, Pedro Azevedo. Vamos deixar aqui em suspenso esta primeira intervenção do José Leirós. Por enquanto ainda não temos essa imagem por parte do guarda-redes do Moreirense, mas chegará dentro de alguns instantes. Ora, aí está ele. Vamos então ouvir o que tem a dizer André Ferreira, guarda-redes do Moreirense, à Sport TV.
8: Feito ao Porto esta época, marcando um gol.
9: Sim, boa noite. Antes de mais, queria desejar, em nome do Moreirense, especialmente do Liberato, as melhoras ao Fraolto. Não sabemos o que é que aconteceu. Foi o lance em que dois jogadores que dão tudo tiveram ali um infortúnio, e as melhoras para ele. Em relação ao jogo, muita personalidade da equipa. Sabíamos que ia ser um jogo muito complicado. O Porto sempre aplicar uma pressão muito forte, pressão alta. A jogar em casa, sabíamos que ia ser muito difícil. O nosso plano para o jogo era aguentar os primeiros 15 minutos, que eles têm entradas muito fortes. Conseguimos, chegamos ao golo. Depois, numa bola parada, que também é um dos pontos fortes do Porto, trabalham muito bem isso, acabaram por fazer o empate. Viemos com personalidade para a segunda parte, demos tudo, os jogadores saíram completamente esgotados. É uma pena não termos conseguido levar daqui um ponto.
8: A equipa que nas primeiras 5 jornadas defrontou o Braga, defrontou o Porto, ainda vai defrontar o Benfica, para uma equipa que está também aqui em formação, plantela em crescimento. São testes duros, mas que levam a equipa a crescer mais depressa.
9: Sim, sem dúvida. Começámos logo com o Braga, um adversário muito difícil, mas está à vista de todos. O grupo, quando está focado, quando trabalha, as coisas tornam-se mais fáceis. Foi um grande trabalho, temos muitos jogadores jovens, alguns são o primeiro ano na Primeira Liga, mas têm muita vontade, trabalhamos todos os dias e ficou demonstrado dentro
8: do
9: campo.
8: Sai do Dragão com 9 defesas, André, ao longo da época passada foi ganhando o seu espaço e o espaço como titular. Aos 30 anos está no seu melhor momento de carreira?
9: Sim, acho que sim, acho que estou no ponto mais alto da minha carreira, de maturidade, com o tempo de jogo, com o ritmo de jogo, as coisas tornam-se mais fáceis. Sou mais um para ajudar o Moreirense e ajudar estes meninos a crescer também.
8: O que é que se pode esperar do Moreirense no próximo jogo contra o Benfica?
9: O mesmo que vimos aqui, uma equipa personalizada, a jogar quando tem que jogar, a lutar, a ganhar duelos contra uma das equipas que mais duelos ganha na Liga. E esta tem que ser a nossa cara para o resto da época.
8: Obrigado, André Ferreira, guarda-redes da equipa.
4: Declarações do guardião da formação de Moreira de Cónegos, aqui com este sublinhado logo ao início, a deixar um desejo de melhoras, não só em nome do Moreirense, mas também em particular de Liberato, o jogador que ficou envolvido no lance infeliz da cotovelada a Fraholde. Não sabemos ainda informações sobre o médio dinamarquês, depois da sua saída muito atribulada, com muitos bombeiros, saiu de maca, mas, ao que tudo indica, terá saído consciente. Pedro Azevedo, dá-me aí uma mãozinha, por enquanto os jogadores do Porto só a bater palmas aos adeptos, não é?
1: Ainda estão a dar a volta. Digamos que dentro de 2 minutos haverá a declaração do jogador do Porto, que vai comparecer nessa zona de entrevistas rápidas.
4: José Leirós, não sei se consegues em 2 minutos, mas vamos tentar, qualquer não. Coisa também. Damos um salto até lá, sem te querer cortar aqui tempo, mas vamos então à tua abordagem daquilo que te pareceu a exibição de António Nobre.
6: O António Nobre na segunda parte já fez uma arbitragem positiva, teve muito melhor que na primeira parte, pois na primeira parte, como eu mencionei em intervalo, ficou alguns cartões amarelos por exibir aos 17 minutos, tecnicamente não assinou aquela falta e aos 5 não exibiu um amarelo, mas na segunda parte, aos 54 minutos decidiu bem apenas pelo livre direto, aos 63 minutos decidiu bem o livre direto e cartão amarelo, e aos 67 minutos, muito bem mostrado a Dinis Pinto, cartão amarelo, porque além da falta, pontapeou a bola para longe e ainda foi reclamar com o António Nobre. Portanto, bem aqui o cartão amarelo. O cartão vermelho, não há qualquer dúvida, nós vimos em direto. António Nobre devia de ter exibido um cartão, pelo menos, mas ele não viu o que aconteceu. Sujeitou-se a ter que ser chamado pelo árbitro, apoiou-se muito pelo árbitro que está no bar. É possível fazer a substituição adicional em caso de suspeita ou com confirmação de traumatismo craneado ou concussão cerebral. Foi algo grave aconteceu. A lei foi aprovada pela International Board para as competições mundiais. E assim foi, como o Pedro Azevedo disse, e bem, houve novamente uma substituição. E o atleta que fraudalt teve que ir para os balneários acompanhado pela equipa médica. A nota que vou atribuir a António Nobre, por causa da sua segunda parte, é a nota 3, porque no global, na segunda parte, fez uma arbitragem positiva.
4: Ora bem, nota 3 para a equipa de arbitragem liderada por António Nobre, assistência de Pedro Ribeiro, Francisco Pereira, quarto árbitro Carlos Macedo, vídeo-árbitro Bruno Esteves, assistência de vídeo-arbitragem de Pedro Santos e o nosso vídeo-árbitro Bola Branca, José Leiroz. José, muito obrigado mais uma vez, até uma próxima.
6: Obrigado.
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4: Os jogadores do Futebol Clube do Porto começam a aproximar-se da zona de entrevistas rápidas. Do que vi nas imagens, parece-me ser William Gomes, o homem que...
11: Afirmativa, já lá está.
4: É isso, pelo menos do que vi ali dos gestos do assessor de imprensa do Futebol Clube do Porto. Estava a apontar para qualquer coisa com o William. Ora, fica então desvendado, vamos aguardar alguns instantes. O William Gomes que volta a fazer um belo jogo, mais um golo para o brasileiro do Futebol Clube do Porto, golo marcado ao minuto 58, acaba por ser o herói dos Dragões com o golo da reviravolta. Por enquanto, ainda sem a imagem do avançado brasileiro, deve aparecer a qualquer instante, começa a preparar-se agora sim. Vamos lá ouvir, William Gomes pega no prémio de homem do jogo. Portanto, já temos aqui esse spoiler. Já sabemos que não vai ao encontro da equipa da Renascença, mas já lá vamos. Vamos ouvir o William Gomes.
12: Eu fui muito feliz com a assistência e com o gol, mas esse prêmio é coletivo. Acho que sem meus companheiros eu não tinha conseguido e eu tenho a agradecer a eles.
8: Hoje percebemos ao longo do jogo que estava com muita fome, tentou rematar todo o lado, em força, em jeito, aquela sua pontapé banana que costuma fazer da entrada da área, remate forte fora da área. O que é que se passava hoje na cabeça do William Gomes para querer tanto chegar ao gol?
12: Então, eu acho que eu dou o meu máximo em todos os jogos, eu tento fazer gol todos os jogos, eu tento dar assistência todos os jogos. Tem alguns jogos que eu acabo não fazendo gol, eu acabo não dando assistência. E às vezes, muitas vezes as pessoas não entendem isso, mas eu estou feliz pelo gol, estou feliz pela assistência e mais feliz ainda pelo empenho.
8: Não foi um jogo fácil, William, porque o Porto, apesar de ter entrado forte, sofre primeiro. Foi a primeira vez esta época que sofreram um golo, mas acredito que também seja importante para perceberem a capacidade de reação que têm.
12: Claro, eu acho que toda a fase do jogo é importante, todo jogo é importante. Hoje a gente saiu perdendo, mas a gente estava muito tranquilo e a gente estava muito consciente que a gente podia reverter o jogo, porque aquele que a gente estava fazendo um jogo espetacular e a gente colocou a bola no chão e conseguiu virar a partida.
8: Um momento infeliz aqui no final com o Victor Froholt, mas que mostra também a união da equipa envolvendo até os adversários em volta do momento sensível do jogador.
12: Então, acho que essa vitória cabe muito ao Vitor. Pelo que o pessoal falou ali, ele está consciente, teve só uma concussão cerebral, mas vai fazer exame e com fé em Deus vai dar tudo certo para ele.
8: William, terça-feira a mais, e não é com um adversário qualquer, Manchester City é um daqueles jogos que todo menino sonha jogar desde pequeno.
12: Claro, acho que é um sonho que toda a gente vai estar realizando, que é jogar na Champions League, e ainda mais contra o time, um adversário muito bom, mas a gente vai trabalhar muito esses 4 dias para que a gente consiga chegar preparado no jogo.
8: Muito obrigado, parabéns pelo prémio.
4: William Gomes, que recebe o prémio da Liga Portugal para melhor em campo homem do jogo, é o eleito assim a dar aqui algumas novidades em relação a Victor Froholt. Como disse há pouco, não conseguimos perceber muito das imagens, mas diz o William Gomes que foi para o balneário ou para ser observado no hospital. Vamos ter essas informações mais à frente, mas que terá feito uma conclusão cerebral, mas que saiu consciente. É o que diz o William Gomes aqui numa primeira nota sobre Victor Froholt. Ora, antes de ouvirmos os treinadores, vamos às notas e vamos saber também quem é o melhor em campo para a equipa da Renascença.
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4: Pedro Azevedo e João Ferreira, vamos então olhar aqui para as notas, para os números e também para o escolhido. Diria para começarmos primeiro pelo treinador da casa, Francesco Farioli. Tem uma primeira parte difícil, uma segunda parte melhor. O que é que número é que vos vai na cabeça até agora? Isto parece um truque de magia. Digam lá qual é.
11: Exato. Eu vou apontar para a nota 4, vou partilhar aqui com o João Ferreira a minha ideia. Tem a ver com a atitude que a equipa teve em desvantagem no marcador, com as dinâmicas do Futebol Clube do Porto, com os 23 remates que a equipa faz no jogo, 11 dos quais enquadrados. O guarda-redes adversário faz 9 defesas, penso que será nesta altura um recorde do campeonato, recorde em 8 defesas num só jogo. O guarda-redes do Académico de Viseu teve esses números frente ao Benfica, e há méritos do treinador do Futebol Clube do Porto com os três pontos resgatados, uma vez que a equipa esteve em desvantagem no marcador. Eu aponto aqui uma nota 4, João Ferreira, estás de acordo?
7: Sim, eu acho precisamente por isso que tu dizes, Pedro, é a capacidade que a equipa apresentou para se renovar, porque não entrou muito bem no jogo, se renovar após o gol do Moreirense e ser capaz de criar, de assumir o jogo, de virar o jogo e de continuar a ser melhor que o Moreirense, mesmo depois do 2-1 concretizado. E portanto, acho que essa capacidade que a equipa demonstrou tem muito que ver com aquilo que é o treinador Farioli.
11: Já agora dizer que, para além do guarda-redes do Académico na partida frente ao Benfica na Luz, também a Rua Barrena fez 8 defesas aqui no Estádio do Dragão, no jogo de 2-0 com que o Porto bateu o Arouca. Portanto, 9 defesas é mesmo para já um registo máximo, o do guarda-redes do Moreirense, André Ferreira, num jogo só de Primeira Liga na presente época desportiva. Portanto, resumindo, André, nota 4 para Farioli.
4: Nota 4 para o treinador do Futebol Clube do Porto e para o treinador do Moreirense, Vasco Botelho da Costa, com o Moreirense a ter até várias ocasiões de perigo na primeira parte, nem sempre bem definidas, ou quase nunca bem definidas. O que é que número é que vos vai na cabeça para Vasco Botelho da Costa?
11: É, a equipa esteve a ganhar, depois o Porto deu a volta, e com mérito, e merecidamente, mas a equipa esteve a ganhar e vendeu muito caro esta derrota de 2-1 aqui no Estádio do Dragão. Teve também o mérito, João Ferreira, de ter sido a primeira equipa do campeonato a marcar um golo ao Futebol Clube do Porto, terminando com os clean sheets consecutivos do guarda-redes do Futebol Clube do Porto, Diogo Costa. Apesar da derrota, aponto aqui uma nota 3. João Ferreira, estás de acordo?
7: Eu acho que é amplamente justo que o Vasco Botelho da Costa receba essa nota da nossa parte, porque me parece que este Moreirense foi, porventura, a equipa que mais, durante mais tempo, mais dificuldades causou ao Futebol Clube do Porto neste campeonato. Foi uma equipa que soube muito bem o que fazer durante especialmente os primeiros 45 minutos. Acho que na segunda parte se apresentou claramente mais dificuldades, mas há limites próprios numa equipa de Moreirense quando se enfrenta um Futebol Clube do Porto, e a equipa parece-me que chegou, atingiu esse limite que hoje consegue apresentar no campeonato. E foi um limite bastante interessante. Porventura, com o decorrer do campeonato, será capaz de durante mais tempo fazer o que fez aqui, mas ficou aqui uma boa nota, uma equipa bem organizada, uma equipa a sair bem para ataque, uma equipa nem sempre, como disse o André também, a não conseguir finalizar a preceito, mas deixou uma boa imagem.
11: Sem dúvida, e a atenção do Benfica, porque é o próximo adversário do Moreirense, já na próxima quarta-feira em Moreira de Cónegos, em jogo em atraso. Por isso, André Maia, nota 3, e vais ter dentro de instantes justamente isso. O Vasco Botelho da Costa.
4: Exatamente, vai começar agora a falar, vamos ouvir.
13: Conseguir levar daqui pontos depois até ter começado a vencer.
14: Olha, em primeiro lugar, deixo-me, em nome de todo o grupo de trabalho, especialmente do Liberato, deixar uma palavra das melhoras para o Vítor. Aquilo que eu tentei perceber, já o pior já tinha passado, portanto, ele que recupera rápido, faz falta, é um grande craque do nosso campeonato e, portanto, que recupere depressa, porque todos nós gostamos de o ver lá dentro. Deixar uma palavra também aos nossos adeptos, que marcaram presença em grande número, e fazer um apelo para quarta-feira fazerem da nossa casa o Estádio do Moreirense, para nos ajudarem a lutar pelos três pontos, como tentámos lutar hoje. Um jogo difícil, sabíamos que o Porto tem muita intensidade e, como disse, eu concordo consigo. Acho que conseguimos aquilo que para mim é o mais difícil contra este Porto, que é igualar os níveis de competitividade, duelar, ganhar duelos, ganhar primeiras bolas, ganhar segundas bolas. Sabíamos que não nos podíamos expor em demasia, mas também não podíamos pressionar à maluca, porque o Porto é uma equipa que está muito estimulada para achar homem livre, e se nós dessemos muito espaço íamos começar a abrir grandes autoestradas para a nossa baliza. Acho que podíamos ter, em determinados momentos, arriscado um bocadinho mais na pressão, porque nós efetivamente estávamos a ter sucesso. Percebeu-se que os jogadores do Porto, principalmente os centrais, estavam um pouco confusos com a estratégia que nós apresentámos. Agora, há uma coisa que é notória, que é, eu não vou dizer que o resultado é justo ou injusto, porque o Porto ganhou, teve várias ocasiões. Agora, nós, quando temos as ocasiões que temos e não as fazemos e ainda vamos conseguir oferecer golos, fica complicado, porque foi o que eu disse exatamente isto aos jogadores lá dentro. 99% ou 98% são só elogios, mas estes 2% é o que faz a diferença entre nós conseguimos ter sucesso nestes jogos ou não, porque são erros que não são aceitáveis neste nível.
15: Ainda com o jogo em 0-0, há um lance do Parzman que o Vasco tem o cabelo curto, mas é deixar os cabelos em pé. A forma como ele não tenta, pelo menos, atirar na baliza. Eu percebo que ele tentou servir o companheiro, mas também vi a sua reação, foi de quem queria outra coisa.
14: Sim, mas nem quero estar a individualizar, porque não foi só ele. Nós depois, até ao intervalo, temos mais duas situações claras, onde eu acho que também podíamos, facilmente não, mas ter conseguido fazer o golo. O lance do segundo golo do Porto, um ou outro erro, coisas que nós já corrigimos, que sabíamos que aconteceram em Arouca e que foram fragilidades nossas e que estamos mais do que preparados para crescer e aprender sobre elas, e em determinados momentos são coisas que continuam a acontecer. Sabemos que temos uma equipa jovem, mas eles têm qualidade e, portanto, não gostando eu de vitórias morais, porque saio daqui com 0 pontos, e portanto são 0 pontos, e nós gostamos é dos 3, nem sequer é do 1. Temos que levar do jogo de hoje uma crença que efetivamente temos qualidade e somos capazes, e portanto é olhar já para o jogo quarta-feira para tentar conquistar os 3 pontos.
15: O início de campeonato dificilmente podia ser mais difícil, porque nas 5 primeiras jornadas teve Braga, teve Porto, vai ter Benfica, mas aquela imagem que vimos em Arouca não voltamos a ver. De alguma forma, aquele baque de Arouca foi importante para a equipa perceber que, se quiser pontuar, tem de ser uma equipa de faca nos dentes, muitas vezes.
14: Sim, eu acho que a aprendizagem, o futebol vive um bocado de modas, não é? E nós, o Mr. Farioli também trouxe uma dimensão muito física à nossa liga. Vimos que a maior parte das contratações o mercado fez hoje, quase todos os clubes estão com uma preocupação muito grande de olhar para a dimensão física das suas contratações, e portanto nós temos que nos adaptar, e eu concordo com isso. Acho que o primeiro princípio para nós conseguirmos ter sucesso e alcançar bons resultados é sermos competitivos, e o lado competitivo tem a ver com a mentalidade, com a ambição, com o foco, concentração, e com a agressividade, e isso foi algo que não aconteceu nesse jogo de Arouca. Portanto, agora, eu não gosto de chorar sobre o leite derramado. Acho que esses momentos são momentos em que nós temos uma oportunidade, e essa oportunidade é ou crescemos, aprendemos, ou então ficamos encostados ao insucesso, e não é essa a nossa postura, não é essa a nossa forma de estar. Olhámos para esse momento como um momento que aconteceu, encarámos de frente, tirámos as ilações que tínhamos de tirar. Não conseguimos corrigir já tudo, mas o nosso caminho é este. É um caminho de crescimento, de evolução, e lá está. De uma equipa que quer ser competitiva em todos os jogos e olhar para cada adversário para conquistar os 3 pontos.
16: A sensação. É o essencial. Das declarações de Vasco Monteiro da Costa, não vamos conseguir ouvir até ao fim, sobre depois a hipótese de não podermos ouvir Francisco Farioli. O tempo não estica. Vamos continuar com as notas. Aliás, já temos aqui os números. Francisco Farioli, nota 4. Vasco Monteiro da Costa, nota 3. Pedro Azevedo, João Ferreira, falta escolhermos o melhor em campo, e, como já deram spoiler, acho que está muito bem entregue.
11: Se fosse o homem do jogo, seria claramente o William Gomes, que faz o golo da vitória da equipa do Futebol Clube do Porto. Mas aqui estamos a falar do melhor em campo, e um guarda-redes que vem ao Dragão fazer 9 defesas e manter a equipa ligada ao jogo até ao último instante, merece esta eleição, João Ferreira.
17: Sim, o André Ferreira esteve bem na liderança da sua linha defensiva. Vimos poucos erros de posicionamentos dos jogadores do Moreirense, e esteve bem quando eles foram ultrapassados. Defendeu grande parte das finalizações do Futebol Clube do Porto. A equipa portista atirou, já disseste, Pedro, 23 vezes, acertou 11 no alvo.
16: João, desculpa,
17: e o André
16: vou ter de te interromper, porque Francisco Farioli já fala à Sport TV. Vamos ouvir o treinador do Futebol Clube do Porto.
18: Conscious, so they gave me positive news, but of course the images and the contact has been you know, very impactful. I think
16: o Frohold deu consciente, o contacto foi muito impactante.
18: He looks positive, now he's going to make the scan and we will see tomorrow.
16: Mas parece estar positivo, e vamos ver como está amanhã.
15: Primeira vez que está a perder, importante também para si perceber a reação que a equipa conseguiu ter depois de tudo isto.
18: Yeah, for sure a goal that we could have avoided.
16: Foi um gol que devíamos ter evitado sofrer.
18: To wake up, because I think
16: mas é um gol que pode ajudar-nos a acordar.
18: Quite well, with good control on the ball, we attack a lot, we generate.
16: Resto, tivemos bom controle com a bola, atacámos bastante.
18: But this league is like this, you cannot concede anything, and sometimes.
16: Mas nesta liga tem de ser isto, não podemos conceder golos em nenhum momento.
18: Or a lateral ball where at some point you lose the mark inside and you can pay
19: the price.
16: Foi uma bola lateral em que perdemos a marcação por dentro.
19: Of course the reaction has been very positive.
16: Mas a reação foi muito positiva.
19: Wave after wave to generate the right conditions to
16: onda atrás de onda, geramos sempre as melhores condições para atacar.
19: So, yeah, really happy of this fifth victory.
16: Acabou por lançar. Estou muito contente por esta vitória.
15: Primeiros minutos da época para o Francisco Moura, viu muitas vezes aplaudir o jogador, saiu também aplaudido pelos adeptos. Para ele, sobretudo, é importante perceber que é carinhado aqui, que faz parte.
19: Sim, but this one is, you know, the market this has been very long, a lot of
16: o mercado tem sido muito longo. Muitas conversas. Não tem sido fácil.
19: To keep everybody here connected.
16: Para manter toda a gente aqui ligada.
19: Of course, the second part of the last season has been quite heavy for Francisco.
16: Metade da época passada foi difícil para Francisco Moura.
19: I believe he's a player that has many things that I'm looking for.
16: Mas é um jogador que tem muitas coisas de que eu estou à procura para a equipa.
19: I will say quite unique.
16: Tem características que são únicas.
19: The player with this physical profile. Of course, there are things that he needs to adapt, and I hope
16: claro
19: that
16: que temos que nos adaptar.
19: This good performance will bring him back in the way that we need him.
16: Mas o jogo que ele fez hoje mostra que ele está de volta da forma como precisamos.
19: I have a lot of respect for him, and I wish
16: muito

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1: Hoje, André Ferreira, guarda-redes do Moreirense.
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1: E Pedro Azevedo, temos 2 minutos até ao fecho, a partir daí do Estádio do Dragão.
3: 67% de posse para os esportistas, 23-7 em remates, 11-2 em remates enquadrados, 9-1 em cantos, defesas do guarda-redes, Diogo Costa faz uma e André Ferreira, o melhor em campo para a Renascença, faz 9. O Futebol Clube do Porto ganha por uma bola de diferença, muito por força da exibição de André Ferreira, mas o Moreirense valorizou muito a vitória do Futebol Clube do Porto, João Ferreira.
4: Sim, o Moreirense, já falámos, fez-me aqui uma boa primeira parte, uma primeira parte onde criou dificuldades ao Futebol Clube do Porto na construção. Dissemos que Bednarek e Kivior estiveram algo erráticos hoje. O gol do Moreirense nasce precisamente também de uma má decisão com bola de Bednarek. O Vasco Botelho da Costa referiu precisamente esse facto, que a equipa até podia ter arriscado um pouco mais na pressão, porque sentiram que tiraram a confiança nesse momento aos centrais do Futebol Clube Porto, e a equipa acabou por beneficiar dessa pressão e dessa falta de confiança que gerou na equipa portista, para na primeira parte ser uma boa primeira parte para a equipa de hoje amarelo. O Futebol Clube Porto, depois do golo sofrido, acaba por tomar maior conta das ocorrências, e a segunda parte é precisamente em grande crescendo. E termina a partida com um XG, que é o rate de oportunidades de golos, em quase 3, portanto podia hoje ter feito praticamente 3 golos, e isso deve, e não tendo feito, deve-se muito à exibição do melhor em campo para a Rádio Renascença, que foi o André Ferreira.
3: Obrigado, João Ferreira, pelo teu balanço final. Aos 20 minutos, o Moreirense adiantou-se por Dinis Pinto. Aos 37, empatou Bednarek. E aos 58, William Gomes deu a volta. O Porto ganhou por 2-1. Uma boa notícia, ouvimos dos protagonistas no fim, a concussão cerebral de que foi vítima Frobolt, obrigando à substituição, ou seja, um traumatismo crânio-encefálico. O jogador saiu consciente e está melhor. Portanto, desejamos naturalmente as melhoras para o dinamarquês do Futebol Clube do Porto. Resultado final, Porto 2, Moreirense 1. Próxima jornada, o Porto joga no terreno do Casa Pia. Antes, recebe terça-feira o Manchester City para a Champions. O Moreirense recebe o Marítimo. Antes, joga com o Benfica quarta-feira, jogo em atraso da terceira jornada. Despedidas do Estádio do Dragão da equipa da Renascença. Boa noite e um bom fim de semana com a Renascença.
1: Obrigado, Pedro Azevedo. Também ao João Ferreira, à Cristina Barbosa, estiveram no estádio, José Leiroz nos estúdios do Porto. Também ao Alexandre Abrantes Neves, que esteve nas notícias. Já a seguir vamos voltar a ouvi-lo. E ainda a Inês Braga Sampaio, no Ao Minuto em rr.pt. O Ricardo Fortunato esteve na realização do jogo no YouTube. Pode continuar a ver-nos em vídeo, já sabe, não só neste jogo, mas também em todos aqueles que vamos relatar agora na Renascença. Fecho apenas com alguns resultados muito rapidamente. O PSG perdeu com o Mónaco e o Real Madrid, não sei se lembra, disse que tinha um penalti ao minuto 90 na compensação. Perdeu com o Betis porque falhou o penalti e a equipa madrilena, José Mourinho, perde pela primeira vez no regresso à Espanha, no regresso ao Real Madrid. Tudo dito desta emissão. Futebol Clube do Porto 2, Moreirense 1. Amanhã mais futebol para ouvir aqui na Renascença com os jogos de Benfica e Sporting. Uma boa noite, até amanhã.
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5: Boa noite, são 11 horas 10 nos Açores. Alexandre Brandes Neves, boa noite. Que notícias é que estão em destaque?
6: Boa noite. O Estado pede devolução de milhares de euros a técnicos superiores nas escolas. Portimonense do Campeonato de Portugal despede mais de 20 jogadores por suspeitas de apostas desportivas. Há dezenas de trabalhadores das escolas a serem chamados para devolver milhares de euros ao Ministério da Educação. Em causa, profissionais como psicólogos, terapeutas da fala e assistentes sociais, que eram precários e foram vinculados num programa de regularização do Estado. Agora, a nova Agência para a Gestão do Sistema Educativo refez as contas e diz que os pontos de progressão na carreira em 2017 e 2018 não são válidos, pelo que pede a devolução do respectivo dinheiro. Denúncia de Luís Esteves, do Sindicato dos Trabalhadores em Funções Públicas e Sociais.
7: Estes trabalhadores foram vinculados por uma lei especial que, no fundo, indicava a contabilização de todos os pontos em tempo de precariedade. Temos uma situação de um casal na zona de Évora, que cada um deles são mais de 7 mil euros, portanto, para um casal, são dois somados, ficam com 14 mil euros de dívida.
6: O sindicato já fez uma queixa na Inspeção da Educação, também na Provedoria da Justiça, mas ainda aguarda resposta. Mais um capítulo da polémica com o Ministro da Administração Interna. Um despacho de 2022 do Tribunal Central de Investigação Criminal de Lisboa terá negado a decisão de Luís Neves, como diretor da Judiciária, de reclamar para uso operacional daquela polícia quase três dezenas de bens do traficante de droga e arguido Ruben Oliveira, conhecido por Xuxas. Segundo a TVI, CNN Portugal e Nascer do Sol, na lista de bens estão televisões, algumas no valor de 17 mil euros, equipamentos de ginásio, sofás e cadeiras. A Judiciária diz não poder responder se foi ou não informada do despacho por já não ter acesso ao processo. O Partido Socialista deu entrada no Parlamento com uma proposta para reduzir o IVA dos combustíveis e alimentos, revelação feita esta tarde por José Luís Carneiro, depois do Primeiro-Ministro recusar mais descontos nos combustíveis, além da redução no ISP. O líder socialista acusa o Executivo da AD de se aproveitar da crise energética e assim prejudicar as famílias.
8: O Governo está a ganhar mais 9 cêntimos sobre cada litro de gasóleo e mais 6 cêntimos de impostos sobre cada litro de gasolina. Nós apresentámos ainda ontem, pela terceira vez, um conjunto de propostas para reduzir os custos com os bens alimentares, para reduzir o custo com os combustíveis.
6: Para a próxima semana, e já com o ajuste no desconto do ISP decidido pelo Governo, a Associação de Revendedores prevê aumentos de 10 cêntimos no litro da gasolina e de 12 no gasóleo. Entretanto, a Ministra do Ambiente assume querer reforçar os poderes da entidade reguladora dos serviços energéticos. Segundo Maria da Graça Carvalho, esta entidade deve ter maior capacidade para sancionar as gasolineiras quando identifica falta de transparência nos preços. O Portimonense Sporting Clube do Campeonato de Portugal decidiu romper a ligação com 26 jogadores suspeitos num esquema de apostas desportivas. É uma informação confirmada à Renascença por fonte do clube, que atua no quarto escalão do futebol português. Entre os visados está também Nuno Pereira, do programa de televisão Big Brother Verão, antigo jogador. Terá realizado mais de 1.500 apostas, 195 relacionadas com jogos do Campeonato de Portugal, incluindo 22 da própria equipa e, segundo o Jornal Record, em 18 apostou na derrota do seu clube. Já foi instaurado um processo pelo Conselho de Disciplina da Federação Portuguesa de Futebol e o Portimonense Sporting Clube promete colaborar. Na Primeira Liga, esta noite o campeão em título continua com percurso limpo no campeonato, venceu em casa o Moreirense por 2-1, apesar de ter estado a perder por 1-0. o Porto mantém assim o primeiro lugar da tabela. É o ponto final por agora. 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
5: Muito boa noite, bom fim de semana. Sou o Paulo Coelho. Vamos juntos até à meia-noite.

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0: mais música já a seguir na Renascença. Boa noite.
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Maravilhoso este Eu Não Sei Quem Te Perdeu, Pedro Brunhosa e Sandra de Sá. E o fim de semana começa com um sábado muito sol na maior parte do país. No norte ainda pode haver algumas nuvens durante as primeiras horas da manhã e durante a tarde, também aparecem no interior norte e centro. Atenção a poeiras no ar. As temperaturas sobem, sobretudo no Alentejo e no Vale do Tejo, onde o calor se vai fazer sentir mais. Domingo, o cenário muda um bocadinho, sobretudo no litoral norte e centro, onde o céu terá mais nuvens e pode haver algum nevoeiro durante a manhã. O vento também se faz sentir um pouco mais junto à costa e nas terras altas. As temperaturas descem no domingo, principalmente no litoral norte e centro. Portanto, resumindo, um sábado mais quente e soalheiro, um domingo mais fresco e com mais nuvens junto ao litoral.

E Katy Perry falou pela primeira vez com alguma profundidade sobre o fim da relação com Orlando Bloom. Foram quase 9 anos juntos, ficaram noivos, tiveram uma filha, Daisy. A separação aconteceu o ano passado, precisamente quando Katy estava na estrada com a Lifetime Tour. E agora ela admite que foi provavelmente um dos períodos mais difíceis da sua vida. Enquanto os amigos estavam em casa, Katy andava de cidade em cidade. Diz que houve momentos em que estava simplesmente a chorar e a sentir-se muito longe de tudo. E ainda tinha que subir ao palco todas as noites. Hoje, olha para aquela digressão de outra maneira. Diz que foi ali que voltou a encontrar o seu propósito e que uma relação de 9 anos não pode ser vista como tempo perdido. Cada relação é um professor, explicou Katy Perry. Mas percebeu que tinha que deixar aquela terminar para conseguir avançar e foi precisamente durante a mesma digressão que aconteceu algo que certamente não estava no alinhamento. Katy Perry conheceu Justin Trudeau, o antigo primeiro-ministro do Canadá. Hoje estão juntos e Katy já lhe chama o amor da minha vida. Uma digressão que começou com Katy Perry a atravessar o fim de uma relação acabou por lhe trazer o início de outra e talvez haja uma canção que hoje ela consiga cantar com um significado ligeiramente diferente.

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0: mais música já a seguir na Renascença. Boa noite, bom fim de semana.
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0: Boa noite com José Tolentino Mendonça. É dentro de nós que Jesus nasce. Dentro destes gestos que, em igual medida, a esperança e a sombra revestem. Dentro das nossas palavras e do seu tráfego sonâmbulo. Dentro do riso e da hesitação. Dentro do dom e da demora. Dentro do redemoinho e da prece. Dentro daquilo que não soubemos ou ainda não tentamos. O presépio somos nós. É dentro de nós que Jesus nasce. Dentro de cada idade e estação. Dentro de cada encontro e de cada perda. Dentro do que cresce e do que se derruba. Dentro da pedra e do vôo. Dentro do que em nós atravessa a água ou atravessa o fogo. Dentro da viagem e do caminho que sem saída parece. O presépio somos nós. É dentro de nós que Jesus nasce. Dentro da alegria e da nudez do tempo. Dentro do calor da casa e do relento imprevisto. Dentro do declive e da planura. Dentro da lâmpada e do grito. Dentro da sede e da fonte. Dentro do agora e dentro do eterno.
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2: 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É agora meia-noite, são 11 nos Açores. Fica a saber o que há a destacar esta hora.
3: Esteve a perder, mas Porto consolida a liderança do campeonato. Polémicas com Luís Neves, tribunal não deu autorização para uso de bens apreendidos a traficantes de droga. Tremeu ao início, mas o Futebol Clube do Porto continua o pleno no campeonato, derrotou por 2-1 o Moreirense em casa e selou a quinta vitória consecutiva na Primeira Liga. Golos de Bednarek e William Gomes pelos Dragões, Dinis Pinto pela equipa de Moreira de Cónegos. Partida marcada pela lesão de Froholtz, atingido na cara com uma cotovelada. O técnico Francesco Farioli diz que o médio está consciente e sob observação.
4: Ele está no hospital para ser visto e está consciente. Deram-me notícias positivas, mas claro que o contacto teve muito impacto. Vê-se na imagem. Vê-se pela reação de toda a gente. Estavam todos muito assustados. Mas ele está positivo e amanhã vamos ver.
3: Francesco Farioli, em declarações à Sport TV, no final do Porto 2, Moreirense 1, os Dragões vão à frente da tabela do campeonato. A agência de notação financeira Fitch subiu o rating de Portugal de A para A+. Em comunicado, o governo português sublinha que esta é a quarta subida do rating do país, que está neste nível a par de países como França e Bélgica e num patamar que só é ultrapassado por outros 6 países da zona euro. O executivo da AD salienta ainda que esta subida demonstra a confiança dos investidores internacionais na economia portuguesa. Ministro da Administração Interna, o Tribunal Central de Investigação Criminal de Lisboa terá negado a decisão de Luís Neves, como diretor da Judiciária, de reclamar para uso operacional quase 30 de bens do traficante de droga e arguido Ruben Oliveiro, mais conhecido por Xuxas. Segundo a TVI, CNN Portugal e Nascer do Sol, que teve acesso ao despacho através da defesa do traficante de droga, estão em causa televisões, algumas no valor de 17 mil euros, equipamentos de ginásio, sofás e cadeiras. A Judiciária diz não poder responder se foi ou não informada do despacho por já não ter acesso ao processo. Ainda antes, na última tarde, a Ministra da Justiça, Rita Júdice, com a tutela dessa polícia,

0: assumia que alguém quer prejudicar a instituição com todas estas polémicas, mas rejeita que seja ou o governo ou o atual ministro.
1: A situação ou a fragilização que possa estar a ser feita da Polícia Judiciária não é com certeza pelo Ministério da Justiça, não é pelo governo. Portanto, essa pergunta terá que ser feita a quem está a fragilizar a instituição.
0: Rita Alarcão júdice numa cerimónia no Ministério da Justiça. Entretanto, o PCP não abre o jogo sobre o sentido de voto da moção de censura ao governo. Paulo Raimundo reafirma que o Executivo deve sair de funções o mais depressa possível, mas ainda assim diz que não se sente tentado a deixar passar a iniciativa do partido de André Ventura.
2: Sobre isso, logo veremos o que é que faremos. Agora, com esta convicção, há razões fundas para ser censurado. Essa iniciativa do Chega passa um bocadinho ao lado das razões fundas. Para alimentar a agenda demagógica e mentirosa aldrabona do Chega, não estou tentado nem hoje, nem na quinta-feira passada, nem amanhã. Isso connosco não há. Agora, que há razões fundas para o governo ser censurado e que o governo e, acima de tudo, a sua política deviam ser travados o mais depressa possível, isso não há nenhuma dúvida.
0: Paulo Raimundo, na abertura da festa do Avante, que se realiza até domingo. O Ministério da Educação está a reclamar milhares de euros a técnicos superiores nas escolas. É uma denúncia do Sindicato dos Trabalhadores em Funções Públicas e Sociais. Tratam-se de profissionais antes precários, como psicólogos, terapeutas da fala e assistentes sociais, que estão a ver rejeitados os pontos de progressão na carreira obtidos em 2017 e 2018, pelo que têm de devolver o respectivo montante ao Estado. É o ponto final por agora. Eu sou o Alexandre Abrantes Neves. Notícias de regresso à Renascença à 1 da manhã com o jornalista João Maldonado.
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6: Boa noite.

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0: Já a seguir tem para ouvir na Renascença música nova de Bruno Mars e também um clássico de George Michael. Não sai daí.
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10: Isto é melhor que uma novela turca.

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1: É agora 1 da manhã, meia-noite nos Açores. Estes são os destaques da edição da 1.
2: Boa noite, sou o João Maldonado. Porto 2, Moreirense 1. Ouvimos o que diz o treinador portista sobre a lesão de Vítor Fraholt. Nesta edição, escutamos também Paulo Raimundo na festa do Avante sobre a moção de censura ao governo. Mas começamos pelo Futebol Clube do Porto, que sofreu o primeiro gol do campeonato logo na primeira parte, mas ainda assim foi a tempo de recuperar e venceu por 2-1 o Moreirense em casa. Soma 5 jogos e 5 vitórias. Dinis Pinto marcou pela equipa de Moreira de Cónegos, Ian Benarek e William Gomes pelos Azuis e Brancos, pelos Dragões. O dinamarquês Vítor Fraholt saiu lesionado, atingido na cara com o cotovelo. O treinador Francesco Farioli explica que está agora sob observação.
3: Ele está no hospital para ser visto e está consciente. Deram-me notícias positivas, mas claro que o contacto teve muito impacto, vê-se na imagem. Vê-se pela reação de toda a gente, estavam todos muito assustados. Mas ele está positivo e amanhã vamos ver.
2: Francesco Farioli, treinador do Porto, em declarações à Sport TV, a equipa que lidera segue na dianteira do campeonato. Amanhã entrou em campo Benfica, Sporting e Braga. Política, ministro da Administração Interna, mantém-se no centro da ação. A notícia é avançada pela TVI, CNN Portugal e Nascer do Sol. O Tribunal Central de Investigação Criminal de Lisboa terá negado a decisão de Luís Neves, ainda no tempo em que era diretor nacional da Polícia Judiciária, de reclamar para uso operacional quase 30 de bens num caso de tráfico de droga. Segundo esta publicação, estão em causa televisões, equipamentos de ginásio, sofás e cadeiras. Ainda esta tarde, antes desta informação ser conhecida, a Ministra da Justiça, que tutela a Judiciária, assumira que alguém não avança quem quer prejudicar a instituição.
4: A situação ou a fragilização que possa estar a ser feita da Polícia Judiciária não é com certeza pelo Ministério da Justiça, não é pelo Governo. Portanto, essa pergunta terá que ser feita a quem está a fragilizar a instituição.
2: O que sabemos com certeza é que terça-feira há a moção de censura ao Governo a ser votada no Parlamento e proposta pelo Chega na abertura da tradicional festa do Avante. O Partido Comunista Português não abre jogo sobre o sentido de voto.
5: Sobre isso, logo veremos o que é que faremos. Agora, com esta convicção, há razões fundas para ser censurado. Essa iniciativa do Chega passa um bocadinho ao lado das razões fundas. Para alimentar a agenda demagógica e mentirosa aldrabona do Chega, não estou tentado nem hoje, nem na quinta-feira passada, nem amanhã. Isso connosco não há. Agora, que há razões fundas para o Governo ser censurado e que o Governo e, acima de tudo, a sua política deviam ser travados o mais depressa possível, isso não há nenhuma dúvida.
2: Veremos o que fará o PCP na terça-feira. Até domingo decorre, como sempre, a festa do Avante no Conselho do Seixal. Entretanto, também com críticas ao Governo, o PS deu entrada na Assembleia da República com uma proposta para reduzir o IVA dos combustíveis e alimentos. Explicações são do secretário-geral socialista José Luís Carneiro.
6: O Governo está a ganhar mais 9 cêntimos sobre cada litro de gás óleo e mais 6 cêntimos de impostos sobre cada litro de gasolina. Nós apresentámos ainda ontem, pela terceira vez, um conjunto de propostas para reduzir os custos com